0: artificial para auxiliar na análise das imagens. Thaís de Araújo, para a Voz do Brasil.
1: E a Advocacia-Geral da União renovou o pedido para que a plataforma Discord seja obrigada a adotar medidas efetivas para proteger crianças, adolescentes e mulheres no ambiente digital, de acordo com as exigências da legislação brasileira.
2: A AGU avaliou como insuficiente a proposta apresentada pela plataforma.
1: Em 25 de agosto, a AGU apresentou ação civil pública solicitando ao Discord a adoção de medidas de segurança, como reforço dos mecanismos de controle parental e a implantação de sistemas que consigam detectar e prevenir situações que representem riscos a crianças e adolescentes.
2: Também pediu a implementação de mecanismos de detecção, avaliação e moderação de conteúdos com práticas de maus tratos, violência, mutilação e crueldade contra animais.
1: Hoje, dia 21 de setembro, é celebrado o Dia Nacional de Luta da Pessoa com Deficiência.
2: A data marca a mobilização histórica pela garantia de direitos, acessibilidade e combate ao capacitismo na sociedade.
1: E você sabia que esses direitos estão previstos em lei?
2: São garantias que ajudam a promover mais autonomia, inclusão e oportunidades para que as pessoas com deficiência possam participar plenamente da sociedade.
1: E o que fazer caso esses direitos não sejam respeitados? É o que vamos ouvir agora na reportagem de Pablo Mundim.
3: Ir ao cinema, ler um cardápio ou simplesmente caminhar pela rua. Situações comuns do dia a dia, mas para quem tem deficiência visual, podem ser um desafio. Laísa Cardoso, de 35 anos, conhece essa realidade de perto. A sua condição não impediu que ela se tornasse mestre em ciência política e analista judiciária, mas as barreiras ainda fazem parte da rotina.
4: A gente não está tão presente nos espaços quanto a gente poderia e quanto a gente deveria. E aí não é só uma questão de não ter rampa, de não ter piso tátil, mas é uma questão de as pessoas ainda estranharem o que é diferente delas.
3: A Lei Brasileira de Inclusão, conhecida como Estatuto da Pessoa com Deficiência, estabelece direitos para garantir a essas pessoas participação plena e igualdade de condições. A legislação prevê medidas de acessibilidade, como reserva de espaços livres e assentos adaptados. Também proíbe qualquer forma de discriminação, garante educação inclusiva em todos os níveis de ensino e atendimento integral e especializado pelo SUS. Caso não tenha seus direitos respeitados, o secretário nacional substituto dos direitos da pessoa com deficiência do Ministério dos Direitos Humanos, Alex Alverga, explica a quem o cidadão pode recorrer.
5: Caso isso tenha acontecido em relação à prestação de um serviço, uma instituição, o primeiro local é diretamente o local responsável por isso. No entanto, um conjunto de outras salvaguardas também são disponíveis. O serviço Disque 100 é um canal que recebe denúncias de violação de direitos humanos, 7 dias por semana, 24 horas. Evidentemente, também, a depender da situação, da gravidade, defensorias públicas, delegacias especializadas, órgãos de defesa do consumidor.
3: O Disque 100 também pode ser acessado pelo WhatsApp no número 61996110100. Vale lembrar que o serviço é gratuito e garante o sigilo das informações prestadas. Reportagem Pablo Mundim.
2: Pois é, de acordo com o último censo, o Brasil tem cerca de 14 milhões de pessoas com algum tipo de deficiência.
1: O número representa pouco mais de 7% do total da população.
2: E para falar sobre a Lei Brasileira de Inclusão, eu e o Nazi Brum conversamos com a Secretária Nacional dos Direitos da Pessoa com Deficiência, Isadora Nascimento, sobre as políticas públicas que têm sido desenvolvidas para o direito a todos. Acompanhe. Secretária Isadora Nascimento, bem-vinda à Voz do Brasil. Prazer ter a senhora conosco justamente nesse dia de luta da pessoa com deficiência, que eu gostaria que a senhora começasse falando então pra gente sobre capacitismo e como esse tipo de preconceito prejudica a vida das pessoas com deficiência.
6: Primeiramente, muito obrigada pelo convite. Sim, o capacitismo ele é um conceito que eu costumo dizer que é muito completo e muito complexo, né? Porque ora, ele vem na perspectiva de se considerar a pessoa com deficiência como incapaz de trabalhar, de estudar, de ocupar espaços de tomada de decisão, de fazer atividades simples do dia a dia. ora também vem com essa perspectiva da supervalorização da deficiência. Então, considera aí que essa pessoa com deficiência, ela é um herói ou uma heroína, é um exemplo de superação apenas por existir com uma deficiência. Então, acaba colocando muitas vezes também essa pessoa com deficiência no lugar ali de anjo, de um ser quase que de outro mundo, né? Então,
2: já
6: capacitismo...
2: denota a expectativa de que aquela pessoa não desse conta de fazer as coisas,
6: exato,
2: né?
6: Exato. Então, tem esse viés da incapacidade, muitas vezes, mas também esse viés aí dessa supervalorização por falta de entendimento, né, sobre o conceito real de deficiência.
7: Bom, secretária, aí a gente chega na importância de que quem tem algum tipo de deficiência tem acesso a oportunidades, né, de emprego, estudo, vida autônoma, e hoje existe um estatuto, um marco legal que busca garantir esses direitos. O que é que está previsto no Estatuto da Pessoa com Deficiência?
6: Bom, esse estatuto, também conhecido como Lei Brasileira de Inclusão, que está em vigor desde 2015, é um documento extremamente completo, extremamente robusto, porque foi construído com a participação plena das pessoas com deficiência, né? Respeitando aí o lema do Nada Sobre Nós Sem Nós. E é um estatuto que é baseado na Convenção da ONU dos Direitos das Pessoas com Deficiência e, no Brasil, tem status de emenda constitucional. Então, é um documento extremamente completo que vai prever aí direitos diversos, pensando em educação, saúde, trabalho, acessos diversos, né, em relação a questões de acessibilidade arquitetônica, tecnológica, atitudinal, comunicacional, e é um documento aí que norteia essa construção do próprio país mesmo em relação a políticas públicas. Então, dele também nasce a Política Nacional dos Direitos da Pessoa com Deficiência, que é o Plano Novo Viver Sem Limite, que tem base, né, nessa Lei Brasileira de Inclusão, também na Convenção. E outros frutos vão surgindo a partir desse documento que é tão importante.
2: Pois é, eu ia justamente perguntar aí sobre o trabalho que o Ministério dos Direitos Humanos vem fazendo para garantir esses direitos que estão previstos no Estatuto. O Viver Sem Limites é um deles, né?
6: Exato. A Secretaria Nacional dos Direitos da Pessoa com Deficiência, vinculada ao Ministério dos Direitos Humanos e Cidadania, tem esse papel de ajudar, né, a fomentar aí a construção de políticas públicas para pessoas com deficiência em todo o território. Então, a gente, em diálogo também com outros ministérios, entendendo que a pauta da deficiência ela é transversal, então a gente dialoga com a cultura, com o esporte, com a saúde, com o trabalho, com assistência social, enfim, com as diversas áreas que as pessoas acessam, né, no seu cotidiano, para garantir também acessos para pessoas com deficiência. Então, o Viver Sem Limite ele é construído nessa perspectiva ampla, pensando em eixos. Então, também a gente tem essa divisão em quatro eixos: gestão inclusiva e participativa, enfrentamento à violência, acessibilidade e também promoção de direitos, entendendo aí que esses acessos eles precisam ser abrangentes e também precisam chegar nos territórios de forma ampla, né? Pensando às vezes naquele município que é pequenininho, lá na ponta, mas que também precisa ter uma estrutura de governança aí forte para a pessoa com deficiência.
7: Pois é, secretária, a senhora citou um ponto aí que a gente não pode deixar de falar, que são situações de abuso que pessoas com deficiência podem estar sujeitas. O Ministério tem canais para receber denúncias de maus tratos e violência?
6: Sim, o Ministério dos Direitos Humanos faz um trabalho muito importante de acolhimento e encaminhamento dessas denúncias, né, aos órgãos responsáveis, recebendo essas denúncias através do Disque 100, né, o Disque Direitos Humanos, e ali é dado o encaminhamento necessário aos diversos tipos de violações que chegam, né? Infelizmente, a gente tem violências aí que são patrimoniais, pensando em pessoas com deficiência, violências físicas, psicológicas, institucionais, né? O próprio capacitismo é uma forma de violências que origina aí diversas questões muito sérias, né, que precisam ser enfrentadas. Então, a gente tenta, enquanto Ministério também, em articulação com outros órgãos de proteção, né? Então, Ministério Público, nos estados e nos municípios, também envolver os conselhos de direitos, né, que são muito importantes, para que a gente tenha também junto às defensorias, enfim, todos esses órgãos de acolhimento, de proteção, que possam trabalhar juntos para receber essas demandas.
2: E existe um balanço do Disque 100 sobre os tipos mais comuns de denúncia, o volume dessas denúncias?
6: Então, são diversas denúncias que chegam diariamente, até é difícil falar isso, né, porque a gente ainda está em um tempo em que violências são comuns, mas acho que exemplificando, assim, até novamente pensar em violência física,

0: Vem reforçam os mecanismos de segurança contra golpes e fraudes.
1: Os detalhes vamos ouvir agora na reportagem de Luana Karen.
2: Entre as medidas de segurança está a que amplia de 30 para 80 dias o prazo que a vítima de um PIX fraudulento tem para recorrer ao banco e tomar as providências. A medida impacta sobretudo comerciantes e varejistas, que às vezes levam um tempo maior para fazer seu fluxo de caixa e identificar o golpe. A economista Carla Bene, professora da Fundação Getúlio Vargas, destaca que o Banco Central também apertou o passo contra golpistas que usam contas de fachada para movimentar o dinheiro.
3: O que eles chamam de contas de passagem ou contas de laranjas, onde entra o dinheiro de uma fraude e ele vai sendo transferido para várias contas. É como se ele se perdesse no meio do caminho. E o Banco Central vai entrar também nesse procedimento com essas contas de passagem e ele também pode vir a fazer bloqueio nessas contas.
2: Chaves de CPFs e CNPJs em situações irregulares com a Receita Federal terão exclusão automática. Outra mudança ressaltada pela economista Carla Bene é que, a partir de 1º de março de 2027, os usuários vão poder anexar diretamente nos aplicativos das instituições bancárias documentos que indiquem a possibilidade de golpe.
3: Você vai poder enviar provas, como áudios, prints e documentos diretamente na contestação para a instituição bancária. É algo importante porque, se você já sabendo disso, já começa a guardar, digamos assim, as suas provas para os seus pagamentos. E caso aconteça, você pode usar isso daí já dentro do aplicativo a partir do ano que vem.
2: Outra novidade é a permissão para que o cidadão possa cadastrar na conta salário despesas recorrentes para pagamento com PIX automático a partir de julho de 2027. O Banco Central também regulamentou a chamada cobrança híbrida, uma prática já utilizada por algumas empresas e que permite ao consumidor escolher entre pagar uma cobrança por boleto ou por PIX. A medida entra em vigor em fevereiro de 2027 e deve reduzir riscos operacionais e evitar pagamentos indevidos ou em duplicidade. Reportagem Luana Karen.
0: Faltam menos de 2 meses para um momento crucial na vida de milhares de estudantes.
1: As provas do Enem estão marcadas para novembro, este ano com novidades.
0: Entre elas, o aumento nos locais de prova. A repórter Gabriela Noronha tem mais detalhes.
4: Aos 21 anos, o estudante brasiliense João Ferreira vai fazer a prova do Exame Nacional do Ensino Médio pela segunda vez e para conquistar a sonhada vaga no curso de arquitetura da Universidade de Brasília, ele concilia as aulas presenciais em um cursinho com a rotina de estudos em casa. Para o estudante, o importante é manter a disciplina.
5: Estudar de uma forma orgânica, com organização, você tem um plano de estudo voltado a um aprendizado mais efetivo, que funcione melhor para você, do que você simplesmente sentar e pegar para você e falar, vou estudar 4 horas hoje.
4: Assim como João, milhões de brasileiros devem participar desta edição do Enem. As provas serão aplicadas nos dias 8 e 15 de novembro. De acordo com o INEP, instituto responsável pelo exame, mais de 5 milhões de pessoas tiveram suas inscrições confirmadas. No primeiro dia, os estudantes devem responder a 45 questões de linguagens e códigos e 45 de ciências humanas, além da redação. Já no segundo, são 45 questões de ciências da natureza e mais 45 de matemática. O professor de história, Fábio Santos Reis, dá dicas para esta reta final de preparação.
6: Eu acho que para esse momento, levando em conta o tempo que está faltando, o ideal seria, nesse momento, fazer algumas revisões rápidas de conteúdo, revisão teórica, mas nada tão aprofundado, até pelo tempo que a gente tem, e, sobretudo, focar em resoluções de provas anteriores. Então, eu recomendo que faça as provas do Enem de 2018 para cá.
4: Uma novidade neste ano é a expansão do número de locais de prova com 10 mil novos pontos. Ricardo Cardoso, presidente substituto do INEP, destaca que o exame também será utilizado como instrumento de avaliação do Sistema de Avaliação da Educação Básica.
7: Além de organizar o acesso ao ensino superior, além de permitir a certificação dos estudantes, ele também vai permitir a avaliação da qualidade da educação básica.

0: Então, a população ter esse resultado pelo Enem, que é um exame que tem a área de linguagem, ciências humanas, ciências da natureza, matemática e a redação, oferece uma avaliação mais completa, em que o aluno muitas vezes ele está mais mobilizado, mais motivado para fazer a prova. Isso para nós é uma mudança muito importante.
1: Também é a primeira vez que os concluintes do ensino médio na rede pública de ensino foram inscritos automaticamente no Enem, com base nos dados informados pelas redes de ensino. Vale lembrar que as notas do Enem podem ser utilizadas para acesso ao Sistema de Seleção Unificado, SISU, e ao programa Universidade para Todos, o ProUni. A nota do exame também pode ser usada para pleitear financiamento estudantil. Reportagem Gabriela Noronha.
2: E amanhã vamos falar sobre a nova edição da cartilha da redação do Enem 2026.
3: É, nós vamos falar mais sobre a prova e dicas para escrever uma redação nota 1000. Não perca!
2: Elas coletam moluscos e crustáceos em manguezais e praias, acompanhando o ritmo das marés.
3: No Brasil, a maior parte de pescadores artesanais são mulheres e tiram desse ofício o sustento da família.
2: Um mapeamento da Fiocruz quer mostrar onde estão essas trabalhadoras e suas principais necessidades.
4: É das águas do litoral cearense que a marisqueira Maria do Socorro Miranda, de 44 anos, tira o sustento da família. O trabalho que ela herdou dos pais, às vezes começa antes do amanhecer, acompanhando o ritmo das marés.
5: Eu trabalho 6 horas por dia, caso a maré esteja baixa. Me encontro com as amigas, que levam nossos aparelhos de pesca, né? Levo o jereré para botar lá, a gente isca eles e vai esperar a ver se caiu algum siri, alguma coisa dentro.
4: Um levantamento realizado pela Fiocruz em 52 municípios de todas as regiões brasileiras aponta a presença marcante de mulheres na atividade pesqueira.
6: Mas

0: mapeamento vai contribuir para tornar conhecidas as vulnerabilidades desses territórios e aproximar as políticas públicas da realidade de quem vive e trabalha nas águas brasileiras. Como explica a coordenadora-geral de Inclusão Produtiva, Enfrentamento à Fome e à Pobreza do Ministério das Mulheres, Larissa de Santana Passos.
1: Ele junta todos os bancos de dados validados pelo governo, então essas mulheres elas participam de forma ativa, indicando quais são os territórios, né, que elas estão e quais são as demandas, dificuldades a nível de crédito, quais são as cadeias produtivas, dificuldades de escoamento, para a gente entender essas demandas, transformar esses dados em políticas públicas.
2: Meu amor é demais, é demais.
0: O resultado completo do levantamento de dados será conhecido em 2027. De acordo com a pesquisadora da Fiocruz, Maria Juliana Moura Correa, outro objetivo do estudo é conhecer os impactos da atividade pesqueira na saúde das trabalhadoras.
3: Nós vamos lá fazer um piloto com as pescadoras e o impacto à saúde e monitorando várias substâncias químicas que estão nas águas. Também representa a gente proteger a saúde de toda a população.
4: O ministro da Pesca e Aquicultura, Edipo Araújo, comenta sobre o trabalho dessas profissionais.
5: A história de quem trabalha com a pesca artesanal é marcada por lutas e resiliência. Quem ajuda a colocar alimento na mesa de milhões de brasileiros e brasileiras, geralmente tem as águas como a única fonte de sustento.
0: O Brasil tem cerca de 1 milhão e 700 mil pescadores artesanais, segundo o Registro Geral da Atividade Pesqueira. Desse total, quase 900 mil são mulheres. Reportagem Graziele Bezerra.
6: A Anvisa, Agência Nacional de Vigilância Sanitária, aprovou o registro de um novo medicamento para o câncer de mama.
7: O Etkamar é indicado para o tratamento de pacientes adultos com câncer de mama localmente avançado ou em metástase.
6: E também hoje a Anvisa determinou o recolhimento de um lote de outro medicamento destinado ao tratamento de câncer de mama, o Fesgo.
7: A empresa fabricante identificou no mercado unidades deste lote com características divergentes das constantes no medicamento original, o que indica se trata de falsificação.
6: As informações sobre o lote que será recolhido você confere em gov.br/Anvisa.
7: Essas foram as notícias do Governo Federal.
6: A realização da Secretaria de Comunicação Social da Presidência da República.
7: Com produção da empresa Brasil de Comunicação.
6: E agora com as notícias do Poder Judiciário e do Congresso Nacional. Boa noite.
7: Boa noite e até amanhã.
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10: STF mantém decreto de Minas Gerais que restringe publicidade de bets.
11: TSE vai lançar nesta terça-feira a ação Violência Política Tem Gênero.
10: STJ admite como prova a gravação feita por consumidor no departamento jurídico da empresa.
11: Boa noite, eu sou Leandro Bezerra.
10: E eu sou Walter Lima.
11: O ministro Flávio Dino, do Supremo Tribunal Federal, decidiu manter um decreto de Minas Gerais que restringe a publicidade de empresas de apostas de cota fixa, as chamadas bets, e de plataformas de conteúdo adulto em bens públicos estaduais e eventos promovidos ou apoiados pelo Poder Executivo local.
10: O ministro Dino negou o pedido feito pela Associação Nacional de Jogos e Loterias para suspender o decreto.
11: A entidade sustentava que o Estado havia invadido a competência privativa da União para legislar sobre propaganda comercial.
10: Mas o ministro considerou que as restrições se limitam aos meios de comunicação institucional, aos bens e espaços sob responsabilidade do Executivo Estadual e aos eventos promovidos ou apoiados pelo governo de Minas Gerais. Para o ministro, essas medidas fazem parte da autonomia do Estado para administrar seus próprios bens e recursos.
11: TSE vai lançar amanhã a ação Violência Política Tem Gênero.
10: Essa ação vai marcar o lançamento de iniciativas voltadas ao enfrentamento da violência política contra as mulheres. Fábio Ruas.
12: A ação vai ser amanhã às 5 horas da tarde no Espaço Sepúlveda Pertence, na sede do TSE em Brasília. vai ter a assinatura de um protocolo de ação conjunta entre o TSE e a Procuradoria-Geral Eleitoral para combater esse crime. O presidente do TSE, ministro Cássio Nunes Marques, e o vice-procurador-geral eleitoral, Alexandre Espinosa Bravo Barbosa, vão participar da ação ao lado de mulheres com atuação reconhecida na vida pública e na defesa dos direitos femininos.
11: O Ministério Público Eleitoral emite 431 manifestações sobre propaganda eleitoral irregular no primeiro mês de fiscalização em Mato Grosso.
10: O objetivo da ação é promover a conscientização sobre as condutas proibidas pela legislação. Kátia Dias.
13: Entre 15 de agosto e 15 de setembro foram emitidas 431 manifestações sobre propaganda eleitoral irregular. Durante a fiscalização, o MP Eleitoral analisou representações, reclamações, pedidos de resposta e apurações relativas a veiculações irregulares de propaganda, tanto na mídia tradicional quanto nas redes sociais.
11: É válida como prova a gravação feita por consumidor dentro do departamento jurídico de empresa, sem consentimento da outra parte.
10: Mas, para o STJ, o conteúdo não pode se referir à atividade de advocacia, nem a informações protegidas por sigilo profissional. Fátima Uchoa.
14: Um aluno ajuizou ação contra a instituição de ensino superior devido à oferta e ao posterior cancelamento de curso. A instituição buscou invalidar gravações de conversas feitas pelo consumidor com a diretora e dentro do próprio departamento jurídico, alegando que o local deveria ter a mesma proteção legal dos escritórios de advocacia. A Justiça do Distrito Federal condenou a instituição a pagar quase R$5 mil por danos materiais e R$6 mil por danos morais, considerando a gravação válida. O STJ manteve a decisão. Segundo o relator ministro Raul Araújo, a gravação não tratava de atividade advocatícia, mas de questão administrativa sobre prestação de serviço de ensino.
11: Jornada de trabalho em atividades insalubres é tema de audiência no TST.
10: O debate vai tratar dos limites de uma negociação coletiva nesses casos. Samanta Flor.
15: A discussão é se acordos ou convenções coletivas podem autorizar o aumento da jornada em atividades insalubres sem a aprovação prévia da autoridade competente. O assunto é o tema 149 do TST. A audiência pública foi convocada pelo ministro Douglas Alencar e vai ouvir especialistas, entidades e representantes de categorias afetadas. O entendimento do TST vai orientar o julgamento de processos semelhantes em toda a Justiça do Trabalho.
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11: A você uma boa noite.
10: E até amanhã.
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1: Eu sou Humberto Pinheiro e estes são os destaques de hoje do Jornal do Senado, que começa agora. Participantes de sessão especial apontam a importância da inclusão das pessoas com deficiência. Instituição Fiscal Independente do Senado diverge do governo e alerta para riscos fiscais. Reportagem da Rádio Senado é finalista do prêmio Vladimir Herzog de Jornalismo. Boa noite. O Senado celebrou hoje o Dia Nacional de Luta da Pessoa com Deficiência. Especialistas convidados para a sessão especial apontaram a importância da inclusão. Repórter Márcio Maturana.
2: A importância da participação completa das pessoas com deficiência nas atividades sociais precisa ser ressaltada todos os dias, segundo especialistas que participaram da sessão especial no plenário do Senado nesta segunda-feira, 21 de setembro, que é o Dia Nacional de Luta da Pessoa com Deficiência. A senadora Damaris Alves, do Republicanos do Distrito Federal, presidiu a sessão.
3: Infelizmente, ainda vemos, de vez em quando, uma iniciativa ou outra para, inclusive, retirar direitos já garantidos. Por isso que um dia nacional como esse precisa, por esta casa e por todas as casas do Brasil, ser comemorado.
2: A sessão especial foi requerida pelo senador Paulo Paim, do PT do Rio Grande do Sul. Ele é autor do Estatuto da Pessoa com Deficiência e do projeto de lei que criou o Dia Nacional de Luta da Pessoa com Deficiência.
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1: As eleições deste ano têm em disputa 54 vagas para o Senado. Total de 32 senadores tentam a reeleição. Outros 10 disputam o governo de seus estados e um a presidência da República. Repórter Rodrigo Rezende.
5: Nas eleições deste ano, cada um dos 26 estados e o Distrito Federal elegerão 2 senadores. Portanto, das 81 vagas do Senado, 54 estão em jogo para os próximos 8 anos. Dos 54 senadores em término de mandato, 32 tentam a reeleição. 9 senadores que encerram o mandato no final de janeiro de 2027 concorrem a outros cargos. Um à presidência da República, um ao governo de seu estado, um para deputado estadual, 2 para deputado federal e 4 como suplentes em chapas que concorrem ao Senado. Já 13 senadores vão encerrar os atuais mandatos em 2027 e não vão concorrer a nenhum cargo. É o caso de Jaime Campos, do União de Mato Grosso.
6: Tenho orgulho da história que eu construí e, sobretudo, tenho esperança no futuro do nosso estado. Cargos passam, mandatos terminam, eleições chegam e vão embora, mas algo que precisa permanecer é o compromisso com o nosso estado.
5: Quem também não disputa a eleição após 40 anos é o senador Paulo Paim, do PT do Rio Grande do Sul.
7: São 40 anos ininterruptos aqui no Congresso Nacional. Uma trajetória construída com diálogo, compromisso e fidelidade às causas do povo brasileiro. Não serei mais candidato ao Senado, mas não saio da política, porque a política está em mim. Ela faz parte da nossa história, da minha alma e da minha forma de enxergar o mundo.
5: Dos 27 senadores que estão no chamado meio de mandato, ou seja, ainda possuem mais 4 anos no Senado, 9 concorrem nestas eleições a governos estaduais. Um senador licenciado concorre ainda à vice-presidência da República.
1: Está pronto para a votação na Comissão de Assuntos Sociais um projeto que cria regras para o uso da inteligência artificial na área da saúde. O texto prevê regras de transparência, responsabilidade e supervisão humana nas decisões clínicas. Repórter Patrícia Oliveira.
8: Segundo o Comitê Gestor da Internet no Brasil, 18% dos hospitais e das clínicas brasileiras já utilizam soluções de inteligência artificial. É o caso do uso da IA para acelerar resultados dos exames de coração, como explica a cardiologista Paula Damasco.
9: A gente usa essa inteligência artificial para estar liberando esse laudo, às vezes, com 2 minutos, para que um clínico possa ter um resultado mais real do eletro para conduzir o paciente.
8: Ricardo Sampaio, coordenador do Centro Integrado de IA do Distrito Federal, aponta a redução das filas de espera para o paciente com o uso da tecnologia.
10: Utilizar inteligência artificial, seja para um procedimento, seja para uma consulta, seja para um pedido de remédios ou afins, e para que, com isso, o paciente tenha um retorno mais rápido daquilo que foi solicitado e que ele consiga ser tratado da melhor maneira.
8: A senadora doutora Eudócia, do PSDB de Alagoas, apoia o desenvolvimento de terapias e vacinas contra o câncer com o uso da IA. Um projeto da senadora prevê a utilização da inteligência artificial na saúde pública com regras de transparência, responsabilidade e supervisão humana nas decisões clínicas para proteger os direitos dos pacientes.
11: A implementação de hospitais inteligentes da rede SUS irá beneficiar significativamente o atendimento aos pacientes da rede pública, otimizando os diagnósticos precoces de várias patologias, especialmente as doenças oncológicas.
8: O projeto também prevê a igualdade no atendimento, proteção de dados e informações claras para os pacientes e que profissionais de saúde recebam capacitação para usar a IA. A proposta recebeu relatório favorável da senadora Damares Alves, do Republicanos do Distrito Federal, e está pronta para votação na Comissão de Assuntos Sociais.
1: O relatório da Instituição Fiscal Independente do Senado apontou diferença entre as projeções do governo e os cálculos da entidade para o projeto do orçamento de 2027. Segundo o relatório, o uso de premissas e parâmetros macroeconômicos distintos pelo Executivo pode implicar desequilíbrio fiscal. Repórter Douglas Castilho.
12: Enquanto o Poder Executivo prevê saldo positivo primário de 18,6 bilhões de reais, os cálculos da indicam a perspectiva de um déficit de 86,1 bilhões, um descompasso de 104,8 bilhões de reais entre os dois cenários. Divergências assim afetam diretamente o cumprimento das metas fiscais, indicando, segundo a instituição, a necessidade de segurar gastos. O diretor executivo da IFE, Marcos Pestana, detalhou onde está a diferença entre as duas contas.
13: O governo trabalha com um PIB ano que vem de 2,4%. A IFE com 1,8. O governo trabalha com uma expansão da massa salarial, que é essencial para calcular as receitas previdenciárias, de mais de 10%. Nós trabalhamos com mais de 7%. Esse acúmulo de diferenciação de parâmetros nos levam a discrepar sobre o resultado primário.
12: Marcos Pestana alerta para novas pressões orçamentárias e despesas não previstas na proposta original, como o recente reajuste de 15% no benefício médio do Bolsa Família.
1: A história de um educador que enfrentou a violência dentro da escola e acabou assassinado é tema de uma reportagem especial da Rádio Senado, que chegou à final do Prêmio Vladimir Herzog de Jornalismo. O trabalho Carlos Mota, A Pedagogia da Coragem, foi produzido pelo jornalista Otávio Augusto Mota e conta a trajetória do próprio pai. A reportagem é de Yasmin Rodrigues.
14: A reportagem que colocou a Rádio Senado entre os finalistas do Prêmio Vladimir Herzog nasceu de uma história familiar. O jornalista Otávio Augusto Mota transformou em reportagem a trajetória do pai.
15: A reportagem Carlos Mota, Pedagogia da Coragem, ela apresenta para os ouvintes a trajetória de vida e de luta de um professor aqui do Distrito Federal, chamado Carlos Mota. Ele era diretor no Núcleo Rural Lago Oeste e era um líder comunitário. Lutava por melhores condições de acesso à escola dos alunos.
16: Então essa reportagem, ela navega um pouco por qual era o ideal de Carlos, qual era a visão de Carlos sobre a educação.
14: O Prêmio Vladimir Herzog reconhece trabalhos jornalísticos relacionados à defesa dos direitos humanos e tem uma história ligada à luta pela liberdade de expressão e pela democracia. Para Otávio, no entanto, a indicação vai além do reconhecimento profissional. Representa uma busca por conhecer melhor a história de vida do pai e também serve de alerta para a violência que ainda existe no ambiente escolar. A divulgação dos vencedores está marcada para o dia 30 de setembro, com transmissão ao vivo.
1: Com trabalhos técnicos de Eliseu Caires, o Jornal do Senado fica por aqui. Acompanhe agora as notícias da Câmara dos Deputados. Boa noite e até amanhã.
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18: Câmara aprova novo programa escolar para gestão de resíduos sólidos.
19: Projeto cria campanha sobre desaparecimento de criança e adolescente.
18: Avança a proposta que regulariza o transporte intermunicipal por taxistas.
19: Menores podem ser proibidos de atuar em propaganda de jogos de azar.
18: Boa noite. Comissão Permanente da Câmara aprovou o projeto de lei que proíbe presença de menores de 18 anos em propagandas de jogos de azar. A repórter Maria Neves tem os detalhes.
20: A Comissão de Previdência, Assistência Social, Infância, Adolescência e Família da Câmara dos Deputados aprovou o projeto que proíbe a participação de menores de 18 anos em publicidade de produtos proibidos para esta faixa etária. A proposta do deputado Túlio Gadelha, do PSD de Pernambuco, menciona expressamente a vedação de crianças e adolescentes em propaganda de loterias e jogos de azar. Como explica a relatora, a deputada Meire Serafim, do União do Acre, a legislação estabelece uma série de produtos proibidos para menores de 18 anos, como bebidas alcoólicas, cigarros e outras substâncias que possam causar dependência. As leis também proíbem que crianças e adolescentes participem de jogos de azar. No entanto, nenhuma lei proíbe a participação deles na propaganda desses mesmos produtos, que, conforme ressalta a deputada, podem causar prejuízos graves, principalmente a esse público em formação.
21: Hoje a gente vê muitas adolescentes e crianças firmar isso na mente e acontecer esses vários fatores, tragédia que a gente vê no nosso país todo, né, porque esse jogo de azar, ele acaba induzindo as nossas crianças, nossos adolescentes e fazer o pior.
20: Pela proposta aprovada, pais ou responsáveis de crianças e adolescentes que participarem da divulgação por qualquer meio de jogos de azar ou outros produtos proibidos ficarão sujeitos a multa entre R$3.000 e R$10.000. Para agenciadores de menores de 18 anos que descumprirem a lei, a multa será multiplicada por 10. Com isso, poderá variar entre R$30.000 e R$100.000. Já para as empresas de jogos de azar ou que forneçam produtos proibidos que utilizarem crianças ou adolescentes em peças publicitárias, o valor da multa será multiplicado por 100. Poderá variar entre R$300.000 e R$1.000.000. Caso haja reincidência na utilização de menores de 18 anos em publicidade de produtos proibidos no período de um ano, o projeto prevê a aplicação das multas em dobro. Segundo Túlio Gadelha, a punição tem função pedagógica. Busca assegurar que os responsáveis entendam a gravidade de suas ações e a responsabilidade que têm ao envolver jovens em atividades perigosas ou inadequadas. Da Rádio Câmara de Brasília, Maria Neves.
17: Economia.
19: Kiko Seleguin, do PT de São Paulo, defende a aprovação de uma lei de proteção da soberania econômica nacional. O objetivo é invalidar no Brasil a aplicação de sanções e restrições comerciais ou financeiras impostas unilateralmente por governos e tribunais estrangeiros.
18: Kiko Seleguin sustenta que empresas e pessoas físicas brasileiras não podem cumprir determinação que não tenha respaldo em tratados aprovados pelo país ou em resoluções da ONU. A medida também impede a rescisão de contratos ou encerramento de contas motivados por sanções internacionais unilaterais.
19: Pedro Lucas Fernandes, do União do Maranhão, quer permitir que fundos constitucionais e o Fundo de Desenvolvimento do Nordeste ofereçam garantias para empréstimos destinados a projetos de infraestrutura. Ele explica que a medida pode facilitar o acesso a recursos para a execução de obras.
18: Para Pedro Lucas Fernandes, a proposta também pode estimular investimentos em áreas como energia, logística e infraestrutura sustentável. Na avaliação do deputado, o aumento dos investimentos pode contribuir para a geração de empregos e o crescimento da renda no Nordeste.
17: Segurança Pública.
19: A Câmara está analisando a criação de uma campanha nacional de prevenção ao desaparecimento de crianças e adolescentes. A reportagem é de José Carlos Oliveira.
0: Projeto de lei em análise na Câmara dos Deputados cria a campanha nacional educativa sobre desaparecimento de crianças e adolescentes. O texto já foi aprovado na Comissão de Segurança Pública com relatório favorável do deputado Sargento Faur, do PL do Paraná.
3: A implementação de campanhas educativas permanentes contribui para disseminar informações úteis, fortalecendo a rede de proteção à criança e ao adolescente. É dever do poder público adotar mecanismos que ampliem a proteção, especialmente diante do crescimento de crimes envolvendo exploração, tráfico de pessoas, aliciamento virtual e outras formas de violência.
0: O relator destaca que a campanha educativa deverá ser realizada principalmente nas escolas públicas e privadas ao longo de todo o ano letivo.
3: O desaparecimento de crianças e adolescentes é uma realidade alarmante no Brasil e exige atuação integrada do Estado, da família e da sociedade. Nesse contexto, a escola desempenha papel fundamental como ambiente de formação, conscientização e proteção social.
0: Estão previstas medidas de orientação em caso de desaparecimento, divulgação dos canais de denúncia e da legislação protetiva, promoção de palestras e elaboração de cartilhas informativas, inclusive com as estratégias de prevenção ao desaparecimento de crianças e adolescentes. A proposta partiu do deputado delegado Éder Mauro, do PL do Pará, inconformado com a sucessão desse tipo de crime no seu estado.
22: No Pará nós temos sumiços de crianças por questões de seitas, por questões de crimes sexuais, principalmente no que envolve embarcações, e por questões de tráfico de órgãos. Então, esse socorro através de uma proposta vai procurar socorrer aqueles que não têm a menor condições de se defender.
0: A proposta que cria a campanha nacional educativa sobre o desaparecimento de crianças e adolescentes ainda vai passar por votação nas comissões de Educação e Constituição e Justiça. Da Rádio Câmara de Brasília, José Carlos Oliveira.
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24: Educação.
18: Maria do Rosário, do PT, critica a proposta do governo do Rio Grande do Sul de terceirizar a gestão de escolas públicas. Na visão da parlamentar, a medida retira a autonomia das direções escolares e amplia os gastos com empresas privadas.
25: O governo do Rio Grande do Sul decidiu colocar na Bolsa de Valores para terceirizar a gestão das escolas, tirando das diretoras o controle, o comando, a gestão das escolas. Então agora, com isso, o governo pretende gastar muito mais dinheiro com empresas terceirizadas do que entrega para a escola, para a direção, para cuidar das paredes, dos banheiros, para limpeza, para organização da vida da escola. Isso é um grande erro.
19: Maria do Rosário também defende a valorização dos profissionais da educação com a aplicação da lei que reconhece os professores de creches como integrantes do magistério, a realização de concursos públicos e o fim da cobrança previdenciária sobre aposentados da área.
18: O projeto de Eros Biondini, do PL de Minas Gerais, quer garantir a autonomia das escolas confessionais. A proposta assegura às instituições o direito de organizar atividades e celebrações de acordo com suas crenças, respeitados os conteúdos da Base Nacional Comum Curricular.
19: O texto também proíbe sanções e restrições ao repasse de recursos públicos motivadas pelo exercício da identidade religiosa da escola. Eros Biondini avalia que a medida protege o direito dos pais de escolher instituições de ensino alinhadas às próprias convicções.
24: Comissões.
18: A Câmara aprovou a criação de um programa escolar de gestão de resíduos sólidos. A repórter Paula Bittar acompanhou a votação.
2: A Comissão de Constituição e Justiça da Câmara aprovou uma proposta que permite que as escolas da rede pública da educação básica criem programas de redução, reuso e reciclagem de resíduos sólidos. O objetivo é conscientizar a comunidade escolar sobre a importância da gestão ambientalmente adequada de resíduos sólidos. Relator na comissão, o deputado Nicolas Ferreira, do PL de Minas Gerais, considerou o projeto condizente com as disposições constitucionais que determinam a proteção do meio ambiente como competência do poder estatal. Segundo o texto aprovado, os resíduos sólidos gerados na escola que não puderem ser reutilizados deverão ser descartados em recipientes próprios, seguindo a padronização já existente, como azul para papel e papelão e vermelho para plástico. A renda da comercialização dos resíduos sólidos recicláveis será usada na compra de materiais e equipamentos para a escola. A proposta, que permite que as escolas da rede pública da educação básica criem programas de redução, reuso e reciclagem de resíduos sólidos, segue agora para a análise do Senado. Da Rádio Câmara de Brasília, Paula Bittar.
4: Desenvolvimento Regional.
19: A Comissão da Amazônia aprovou o relatório de Zezinho Barbari, do PP do Acre, ao projeto que institui o custo amazônico como critério de ponderação nos repasses federais do Fundeb e do programa Dinheiro Direto na Escola, para aumentar o financiamento da educação básica na Amazônia Legal.
18: O objetivo da proposta é compensar os altos gastos com transporte, energia, logística, entre outros, para diminuir a desigualdade e mitigar o descompasso da educação na Amazônia. De acordo com o relatório de Zezinho Barbari, o Ministério da Educação vai definir os novos valores de repasses.
19: Carlos Gomes, do Republicanos do Rio Grande do Sul, apresentou o projeto que desburocratiza o processo de regularização fundiária no país. A proposta simplifica exigências cartorárias e acelera a entrega de títulos de propriedade rural.
18: O projeto permite a verificação de requisitos por imagens de satélite e documentos em imóveis de até 15 módulos fiscais. Carlos Gomes argumenta que a falta de regularização gera insegurança jurídica no campo e dificulta o acesso a crédito para pequenos e médios produtores.
4: Meio ambiente.
19: Projeto de Mário Eringer, do PDT de Minas Gerais, obriga os centros de processamento de dados a implantarem soluções hídricas próprias para o resfriamento de suas instalações. O texto proíbe que os data centers utilizem água de reservatórios públicos destinados ao abastecimento humano.
18: De acordo com Mário Eringer, o avanço tecnológico e a demanda por inteligência artificial exigem um consumo muito elevado de água, o que gera riscos de desabastecimento. A proposta concede um prazo de até 3 anos para que os empreendimentos se adaptem às novas regras ambientais.
19: Luiziane Lins, da Rede do Ceará, é autora de um projeto que criminaliza o abandono de animais deixados em clínicas e hospitais veterinários após a alta médica. Pela proposta, o tutor que não retirar o animal em até 72 horas após ser notificado poderá responder pelo crime de abandono.
18: Luiziane Lins também propõe que clínicas e hospitais veterinários exibam avisos informando que abandonar animais nesses estabelecimentos é crime. Para a congressista, a medida facilita a responsabilização dos tutores e reforça a proteção aos animais.
4: Transportes.
19: Rodrigo de Castro, do União de Minas Gerais, comemora a inauguração de 2 pontes na BR-356, entre os municípios de Ervália e Muriaé. Segundo ele, as obras aumentam a segurança dos motoristas e reforçam a ligação da Zona da Mata com os estados do Rio de Janeiro e do Espírito Santo.
5: Há muito tempo, todos que passavam ali conviviam com uma situação absolutamente de insegurança e agora tem uma rodovia muito mais segura com a construção das pontes de Imbaúba e da usina nos municípios de Rosário da Limeira e Ervália. e graças a um trabalho que eu fiz como parlamentar, acompanhando aí junto aos ministérios, cobrando licitação, cobrando documentação, cobrando dos ministros, cobrando do pessoal do DENIT para que essas obras fossem executadas.
18: De acordo com Rodrigo de Castro, as novas pontes também devem impulsionar o turismo e facilitar o deslocamento da população que utiliza a rodovia para acesso a serviços e ao litoral do Rio de Janeiro e do Espírito Santo.
19: A Comissão de Defesa dos Direitos das Pessoas com Deficiência aprovou o relatório de Paulo Alexandre Barbosa, do PSD de São Paulo, ao projeto que cria a política de acessibilidade veicular sustentável, com carros adaptados de fábrica e abastecidos com tecnologias limpas.
18: Paulo Alexandre Barbosa reformulou a proposta original para incluir o termo veículos eletrificados, como híbridos, elétricos e outras variantes, e permitir o acesso a tecnologias mais baratas. Além disso, ele inclui a expansão dos benefícios para frotas de táxis e transporte coletivo.
4: Trabalho.
19: Avança na Câmara o projeto de lei que regulariza o transporte intermunicipal feito por taxistas. A repórter Silvia Munhato tem os detalhes sobre a medida.
6: A Comissão de Desenvolvimento Urbano da Câmara dos Deputados aprovou o projeto que estabelece condições para que o serviço de transporte individual por táxi em trajetos intermunicipais ou interestaduais não seja caracterizado como transporte irregular de passageiros. O relator, deputado Hildo Rocha, do MDB do Maranhão, exemplificou o que vem acontecendo com os taxistas.
7: Hoje em dia, grande parte das cidades estão conurbadas, ou seja, emendaram uma na outra. Eu dou um exemplo como São Luís. São Luís, a capital do Maranhão, é uma ilha. Dentro dessa ilha tem quatro municípios juntos. Se o taxista leva um passageiro para a Raposa, se a fiscalização alcançá-lo, vai multá-lo porque vai ser considerado um transporte clandestino.
6: Com o projeto, o transporte intermunicipal ou interestadual por taxistas não será considerado irregular se for previamente solicitado por meio eletrônico, aplicativo, telefone ou mensagem. Também o retorno do taxista ao município de origem com o passageiro previamente solicitado por meio eletrônico não vai caracterizar captação irregular de passageiros, mas permanecem vedadas a abordagem em via pública, a captação espontânea de passageiros fora da área de autorização e a utilização do serviço em desacordo com as normas municipais. O projeto que regula o transporte intermunicipal pelos taxistas ainda será analisado pelas comissões de Viação e Transportes e de Constituição e Justiça. Da Rádio Câmara de Brasília, Silvia Minhato.
4: Homenagem.
18: Ana Paula Leão, do PP, sugere que a Romaria de Nossa Senhora da Abadia, realizada em Minas Gerais, seja reconhecida como manifestação da cultura nacional. O texto autoriza o poder público a criar políticas de fomento para garantir infraestrutura e assistência aos fiéis.
19: Ana Paula Leão explica que a tradição é centenária e mobiliza milhares de pessoas na primeira quinzena de agosto. A deputada ressalta que a Romaria transcende o aspecto religioso para se transformar num espaço de socialização que ajuda a preservar a identidade regional.
18: Está em análise na Câmara projeto de Ribamar Silva, do Podemos de São Paulo, que concede ao município de Osasco o título de Capital Nacional do Trabalho. O deputado sugeriu 19 de fevereiro como data oficial para celebrar a homenagem.
19: Ribamar Silva argumenta que o reconhecimento destaca a importância econômica de Osasco, considerado um dos principais polos industriais, comerciais e de serviços do país. Na visão do parlamentar, a medida valoriza a tradição de trabalho e empreendedorismo do município.
18: Termina agora o Jornal Câmara dos Deputados, produzido pela Rádio Câmara, com trabalhos técnicos de Wellington Teles e a apresentação de Luciana Vieira e Val Monteiro. Boa noite.
19: Uma boa noite para você. Fique agora com as notícias do Tribunal de Contas da União.
4: Minuto do TCU.
9: O Tribunal de Contas da União avaliou os pagamentos de benefícios do Regime Geral da Previdência Social feitos em 2025. 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O tribunal determinou que o Ministério da Previdência e o INSS criem mecanismos para verificar, de forma periódica, se essas concessões continuam regulares. O INSS também deve adotar medidas para evitar o pagamento de aposentadorias por incapacidade permanente a pessoas que estejam trabalhando. 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
16: Você sabia?
17: Cleópatra, conhecida por suas relações com Júlio César e Marco Antônio, tentou usar essas alianças para fortalecer o Egito contra o crescente poder de Roma. No entanto, após a derrota de Marco Antônio e Cleópatra para Otaviano, futuro imperador Augusto, o Egito foi incorporado ao Império Romano.
16: E essa informação, você já sabia?
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18: 10 e 3.
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0: Você vai ficar, né?
1: Eu vou ficar.
0: Vou ficar.
2: Cheguei!
0: Obrigado, gente!
1: Uma salva de palmas, Leonardo, por favor!
0: Deus abençoe todos vocês, obrigado.
1: Obrigado, você tá?
0: Se der tempo, abençoe vocês também, viu, gente?
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0: Ah, moleque!

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9: 10:34.
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0: Deus, miséria.
1: Que é isso, obrigado, gente?
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12: 11:06.
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0: 8:30 da manhã. Espero pela audiência de vocês de Mate Cevado. Um baita abraço!
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10: 11:34.
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2: 11:51.
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1: Meia-noite 13.
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4: Meia-noite 33.
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1: Meia-noite 46.
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3: 1:04.
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3: 1h31.
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1: 1h44.
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3: 2 e 3.
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0: beijo a todos. Obrigado, Jorge Sampaio.
1: Obrigado pelo convite. Valeu, obrigado, São Paulo.
2: Obrigado, obrigado, Paraná.
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6: 2:31.
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1: Essa canção eu gravei em 1994. 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
3: 13 e 1.
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1: 3:16.
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2: 3h30.
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1: 4 e 12.
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1: 4:23.
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1: 4:46.
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0: Rezemos com devoção a coroa das sete dores da Virgem Maria. Em nome do Pai, do Filho e do Espírito Santo. Amém. Nós vos louvamos e vos bendizemos, Senhor, porque associastes a Virgem Maria à obra da salvação. Contemplamos a vossa dor, ó Maria, para seguir-vos no caminho da fé. Creio em Deus Pai Todo-Poderoso, Criador do céu e da terra, e em Jesus Cristo, seu único Filho, nosso Senhor, que foi concebido pelo poder do Espírito Santo. Nasceu da Virgem Maria, padeceu sob Pôncio Pilatos, foi crucificado, morto e sepultado, desceu à mansão dos mortos, ressuscitou ao terceiro dia, subiu aos céus, está sentado à direita de Deus Pai Todo-Poderoso, de onde há de vir julgar os vivos e os mortos. Creio no Espírito Santo, na Santa Igreja Católica, na comunhão dos santos, na remissão dos pecados, na ressurreição da carne. Amém.
1: Pai nosso que estás no céu, santificado seja o vosso nome. Venha a nós ao vosso reino. Seja feita a vossa vontade, assim na terra como no céu. O pão nosso de cada dia nos dai hoje. Perdoai as nossas ofensas, assim como nós perdoamos a quem nos tenha ofendido. E não nos deixeis cair em tentação, mas livrai-nos do mal. Amém.
2: Ave Maria, cheia de graça, o Senhor é convosco. Bendita sois vós entre as mulheres. Bendito é o fruto em vosso ventre, Jesus. Santa Maria, Mãe de Deus, rogai por nós, os pecadores, agora e na hora da nossa morte. Amém. Ave Maria, cheia de graça, o Senhor é convosco. Bendita sois vós entre as mulheres. Bendito é o fruto em vosso ventre, Jesus. Santa Maria, Mãe de Deus, rogai por nós, os pecadores, agora e na hora da nossa morte. Amém. Ave Maria, cheia de graça, o Senhor é convosco. Bendita sois vós entre as mulheres. Bendito é o fruto em vosso ventre, Jesus. Santa Maria, Mãe de Deus, rogai por nós, os pecadores, agora e na hora da nossa morte. Amém.
3: Contemplamos a memória das dores de Maria. Primeira dor. Maria acolhe com fé a profecia de Simeão. Simeão os abençoou e disse a Maria, sua mãe: eis que este menino está destinado a ser ocasião de queda e elevação de muitos em Israel e sinal de contradição. Quanto a ti, uma espada te transpassará a alma. Lucas capítulo 2, versículos 34 e 35.
1: Pai nosso que estás no céu, santificado seja o vosso nome. Venha a nós ao vosso reino. Seja feita a vossa vontade, assim na terra como no céu. O pão nosso de cada dia nos dai hoje. Perdoai as nossas ofensas, assim como nós perdoamos a quem nos tenha ofendido. E não nos deixeis cair em tentação, mas livrai-nos do mal. Amém.
2: Ave Maria, cheia de graça, o Senhor é convosco. Bendita sois vós entre as mulheres. Bendito é o fruto em vosso ventre, Jesus. Santa Maria, Mãe de Deus, rogai por nós, os pecadores, agora e na hora da nossa morte. Amém. Ave Maria, cheia de graça, o Senhor é convosco. Bendita sois vós entre as mulheres, bendito é o fruto em vosso ventre, Jesus. Santa Maria, Mãe de Deus, rogai por nós, os pecadores, agora e na hora da nossa morte. Amém. Ave Maria, cheia de graça, o Senhor é convosco. Bendita sois vós entre as mulheres, bendito é o fruto em vosso ventre, Jesus. Santa Maria, Mãe de Deus, rogai por nós, os pecadores, agora e na hora da nossa morte. Amém. Ave Maria, cheia de graça, o Senhor é convosco. Bendita sois vós entre as mulheres, bendito é o fruto em vosso ventre, Jesus. Santa Maria, Mãe de Deus, rogai por nós, os pecadores, agora e na hora da nossa morte. Amém. Ave Maria, cheia de graça, o Senhor é convosco. Bendita sois vós entre as mulheres, bendito é o fruto em vosso ventre, Jesus. Santa Maria, Mãe de Deus, rogai por nós, os pecadores, agora e na hora da nossa morte. Amém. Ave Maria, cheia de graça, o Senhor é convosco. Bendita sois vós entre as mulheres, bendito é o fruto em vosso ventre, Jesus. Santa Maria, Mãe de Deus, rogai por nós, os pecadores, agora e na hora da nossa morte. Amém. Ave Maria, cheia de graça, o Senhor é convosco. Bendita sois vós entre as mulheres, bendito é o fruto em vosso ventre, Jesus. Santa Maria, Mãe de Deus, rogai por nós, os pecadores, agora e na hora da nossa morte. Amém.
3: Segunda dor. Maria foge para o Egito com Jesus e José. O anjo do Senhor apareceu em sonho a José e disse: levanta, toma o menino e a mãe, foge para o Egito e fica lá até que te avise, pois Herodes vai procurar o menino para matá-lo. Levantando-se, José tomou o menino e a mãe e partiu para o Egito. Mateus capítulo 2, versículos 13 a 14.
1: Pai nosso que estás no céu, santificado seja o vosso nome. Venha a nós ao vosso reino. Seja feita a vossa vontade, assim na terra como no céu. O pão nosso de cada dia nos dai hoje. Perdoai as nossas ofensas, assim como nós perdoamos a quem nos tenha ofendido. E não nos deixeis cair em tentação, mas livrai-nos do mal. Amém.
2: Ave Maria, cheia de graça, o Senhor é convosco. Bendita sois vós entre as mulheres. Bendito é o fruto em vosso ventre, Jesus. Santa Maria, Mãe de Deus, rogai por nós, os pecadores, agora e na hora da nossa morte. Amém. Ave Maria, cheia de graça, o Senhor é convosco. Bendita sois vós entre as mulheres. Bendito é o fruto em vosso ventre, Jesus. Santa Maria, Mãe de Deus, rogai por nós, os pecadores, agora e na hora da nossa morte. Amém. Ave Maria, cheia de graça, o Senhor é convosco. Bendita sois vós entre as mulheres. Bendito é o fruto em vosso ventre, Jesus. Santa Maria, Mãe de Deus, rogai por nós, os pecadores, agora e na hora da nossa morte. Amém. Ave Maria, cheia de graça, o Senhor é convosco. Bendita sois vós entre as mulheres. Bendito é o fruto em vosso ventre, Jesus. Santa Maria, Mãe de Deus, rogai por nós, os pecadores, agora e na hora da nossa morte. Amém. Ave Maria, cheia de graça, o Senhor é convosco. Bendita sois vós entre as mulheres. Bendito é o fruto em vosso ventre, Jesus. Santa Maria, Mãe de Deus, rogai por nós, os pecadores, agora e na hora da nossa morte. Amém. Ave Maria, cheia de graça, o Senhor é convosco. Bendita sois vós entre as mulheres. Bendito é o fruto em vosso ventre, Jesus. Santa Maria, Mãe de Deus, rogai por nós, os pecadores, agora e na hora da nossa morte. Amém. Ave Maria, cheia de graça, o Senhor é convosco. Bendita sois vós entre as mulheres. Bendito é o fruto em vosso ventre, Jesus. Santa Maria, Mãe de Deus, rogai por nós, os pecadores, agora e na hora da nossa morte. Amém.
3: Terceira dor. Maria procura Jesus perdido em Jerusalém. Acabados os dias da festa de Páscoa, quando voltaram, o menino Jesus ficou em Jerusalém sem que os pais o percebessem. Pensando que estivesse na caravana, andaram a caminho de um dia e o procuraram entre parentes e conhecidos e não o acharam. Voltaram a Jerusalém à procura dele. Lucas capítulo 2, versículo 43 a 45.
1: Pai nosso que estás no céu, santificado seja o vosso nome. Venha a nós ao vosso reino. Seja feita a vossa vontade, assim na terra como no céu. O pão nosso de cada dia nos dai hoje. Perdoai as nossas ofensas, assim como nós perdoamos a quem nos tenha ofendido. E não nos deixeis cair em tentação, mas livrai-nos do mal. Amém.
2: Ave Maria, cheia de graça, o Senhor é convosco. Bendita sois vós entre as mulheres. Bendito é o fruto em vosso ventre, Jesus. Santa Maria, Mãe de Deus, rogai por nós, os pecadores, agora e na hora da nossa morte. Amém. Ave Maria, cheia de graça, o Senhor é convosco. Bendita sois vós entre as mulheres. Bendito é o fruto em vosso ventre, Jesus. Santa Maria, Mãe de Deus, rogai por nós, os pecadores, agora e na hora da nossa morte. Amém. Ave Maria, cheia de graça, o Senhor é convosco. Bendita sois vós entre as mulheres. Bendito é o fruto em vosso ventre, Jesus. Santa Maria, Mãe de Deus, rogai por nós, os pecadores, agora e na hora da nossa morte. Amém. Ave Maria, cheia de graça, o Senhor é convosco. Bendita sois vós entre as mulheres. Bendito é o fruto em vosso ventre, Jesus. Santa Maria, Mãe de Deus, rogai por nós, os pecadores, agora e na hora da nossa morte. Amém. Ave Maria, cheia de graça, o Senhor é convosco. Bendita sois vós entre as mulheres. Bendito é o fruto em vosso ventre, Jesus. Santa Maria, Mãe de Deus, rogai por nós, os pecadores, agora e na hora da nossa morte. Amém. Ave Maria, cheia de graça, o Senhor é convosco. Bendita sois vós entre as mulheres. Bendito é o fruto em vosso ventre, Jesus. Santa Maria, Mãe de Deus, rogai por nós, os pecadores, agora e na hora da nossa morte. Amém. Ave Maria, cheia de graça, o Senhor é convosco. Bendita sois vós entre as mulheres. Bendito é o fruto em vosso ventre, Jesus. Santa Maria, Mãe de Deus, rogai por nós, os pecadores, agora e na hora da nossa morte. Amém.
3: Quarta dor. Maria encontra-se com Jesus a caminho do Calvário. Ao conduzir Jesus, lançaram-lhe mão de um certo Simão de Cirene, que vinha do campo, e o encarregaram de levar a cruz atrás de Jesus. Seguia-o grande multidão de povo e de mulheres que batiam no peito e o lamentavam. Lucas, capítulo 23, 26 e 27.
1: Pai nosso que estás no céu, santificado seja o vosso nome. Venha a nós ao vosso reino. Seja feita a vossa vontade, assim na terra como no céu. O pão nosso de cada dia nos dai hoje. Perdoai as nossas ofensas, assim como nós perdoamos a quem nos tenha ofendido. E não nos deixeis cair em tentação, mas livrai-nos do mal. Amém.
2: Ave Maria, cheia de graça, o Senhor é convosco. Bendita sois vós entre as mulheres. Bendito é o fruto em vosso ventre, Jesus. Santa Maria, Mãe de Deus, rogai por nós, os pecadores, agora e na hora da nossa morte. Amém. Ave Maria, cheia de graça, o Senhor é convosco. Bendita sois vós entre as mulheres. Bendito é o fruto em vosso ventre, Jesus. Santa Maria, Mãe de Deus, rogai por nós, os pecadores, agora e na hora da nossa morte. Amém. Ave Maria, cheia de graça, o Senhor é convosco. Bendita sois vós entre as mulheres. Bendito é o fruto em vosso ventre, Jesus. Santa Maria, Mãe de Deus, rogai por nós, os pecadores, agora e na hora da nossa morte. Amém. Ave Maria, cheia de graça, o Senhor é convosco. Bendita sois vós entre as mulheres. Bendito é o fruto em vosso ventre, Jesus. Santa Maria, Mãe de Deus, rogai por nós, os pecadores, agora e na hora da nossa morte. Amém. Ave Maria, cheia de graça, o Senhor é convosco. Bendita sois vós entre as mulheres. Bendito é o fruto em vosso ventre, Jesus. Santa Maria, Mãe de Deus, rogai por nós, os pecadores, agora e na hora da nossa morte. Amém. Ave Maria, cheia de graça, o Senhor é convosco. Bendita sois vós entre as mulheres. Bendito é o fruto em vosso ventre, Jesus. Santa Maria, Mãe de Deus, rogai por nós, os pecadores, agora e na hora da nossa morte. Amém. Ave Maria, cheia de graça, o Senhor é convosco. Bendita sois vós entre as mulheres. Bendito é o fruto em vosso ventre, Jesus. Santa Maria, Mãe de Deus, rogai por nós, os pecadores, agora e na hora da nossa morte. Amém.
3: Quinta dor. Maria permanece junto à cruz do seu filho. Junto à cruz de Jesus estavam de pé sua mãe, a irmã de sua mãe, Maria de Cleófas, e Maria Madalena. Vendo a mãe e perto dela, o discípulo a quem amava disse para Jesus, a mãe: Mulher, eis aí o teu filho. Depois disse para o discípulo: Eis aí a tua mãe. João, capítulo 19, 15 a 27.
1: Pai nosso que estás no céu, santificado seja o vosso nome. Venha a nós ao vosso reino. Seja feita a vossa vontade, assim na terra como no céu. O pão nosso de cada dia nos dai hoje. Perdoai as nossas ofensas, assim como nós perdoamos a quem nos tenha ofendido. E não nos deixeis cair em tentação, mas livrai-nos do mal. Amém.
2: Ave Maria, cheia de graça, o Senhor é convosco. Bendita sois vós entre as mulheres. Bendito é o fruto em vosso ventre, Jesus. Santa Maria, Mãe de Deus, rogai por nós, os pecadores, agora e na hora da nossa morte. Amém. Ave Maria, cheia de graça, o Senhor é convosco. Bendita sois vós entre as mulheres. Bendito é o fruto em vosso ventre, Jesus. Santa Maria, Mãe de Deus, rogai por nós, os pecadores, agora e na hora da nossa morte. Amém. Ave Maria, cheia de graça, o Senhor é convosco. Bendita sois vós entre as mulheres. Bendito é o fruto em vosso ventre, Jesus. Santa Maria, Mãe de Deus, rogai por nós, os pecadores, agora e na hora da nossa morte. Amém. Ave Maria, cheia de graça, o Senhor é convosco. Bendita sois vós entre as mulheres. Bendito é o fruto em vosso ventre, Jesus. Santa Maria, Mãe de Deus, rogai por nós, os pecadores, agora e na hora da nossa morte. Amém. Ave Maria, cheia de graça, o Senhor é convosco. Bendita sois vós entre as mulheres. Bendito é o fruto em vosso ventre, Jesus. Santa Maria, Mãe de Deus, rogai por nós, os pecadores, agora e na hora da nossa morte. Amém. Ave Maria, cheia de graça, o Senhor é convosco. Bendita sois vós entre as mulheres. Bendito é o fruto em vosso ventre, Jesus. Santa Maria, Mãe de Deus, rogai por nós, os pecadores, agora e na hora da nossa morte. Amém. Ave Maria, cheia de graça, o Senhor é convosco. Bendita sois vós entre as mulheres. Bendito é o fruto em vosso ventre, Jesus. Santa Maria, Mãe de Deus, rogai por nós, os pecadores, agora e na hora da nossa morte. Amém.
3: Sexta dor. Maria recebe nos braços o corpo de Jesus deposto da cruz. Chegada a tarde, porque era dia da preparação, isto é, a véspera de sábado, veio José de Arimateia, entrou decidido na casa de Pilatos e pediu o corpo de Jesus. Pilatos, então, deu o cadáver a José, que o retirou da cruz. cruz. Mateus 15 a 42.
1: Pai nosso que estás no céu, santificado seja o vosso nome. Venha a nós ao vosso reino. Seja feita a vossa vontade, assim na terra como no céu. O pão nosso de cada dia nos dai hoje. Perdoai as nossas ofensas, assim como nós perdoamos a quem nos tenha ofendido. E não nos deixeis cair em tentação, mas livrai-nos do mal. Amém.
2: Ave Maria, cheia de graça, o Senhor é convosco. Bendita sois vós entre as mulheres. Bendito é o fruto em vosso ventre, Jesus. Santa Maria, Mãe de Deus, rogai por nós, os pecadores, agora e na hora da nossa morte. Amém. Ave Maria, cheia de graça, o Senhor é convosco. Bendita sois vós entre as mulheres. Bendito é o fruto em vosso ventre, Jesus. Santa Maria, Mãe de Deus, rogai por nós, os pecadores, agora e na hora da nossa morte. Amém. Ave Maria, cheia de graça, o Senhor é convosco. Bendita sois vós entre as mulheres. Bendito é o fruto em vosso ventre, Jesus. Santa Maria, Mãe de Deus, rogai por nós, os pecadores, agora e na hora da nossa morte. Amém. Ave Maria, cheia de graça, o Senhor é convosco. Bendita sois vós entre as mulheres. Bendito é o fruto em vosso ventre, Jesus. Santa Maria, Mãe de Deus, rogai por nós, os pecadores, agora e na hora da nossa morte. Amém. Ave Maria, cheia de graça, o Senhor é convosco. Bendita sois vós entre as mulheres. Bendito é o fruto em vosso ventre, Jesus. Santa Maria, Mãe de Deus, rogai por nós, os pecadores, agora e na hora da nossa morte. Amém. Ave Maria, cheia de graça, o Senhor é convosco. Bendita sois vós entre as mulheres. Bendito é o fruto em vosso ventre, Jesus. Santa Maria, Mãe de Deus, rogai por nós, os pecadores, agora e na hora da nossa morte. Amém. Ave Maria, cheia de graça, o Senhor é convosco. Bendita sois vós entre as mulheres. Bendito é o fruto em vosso ventre, Jesus. Santa Maria, Mãe de Deus, rogai por nós, os pecadores, agora e na hora da nossa morte. Amém.
3: Sétima dor. Maria leva ao sepulcro o corpo de Jesus à espera da ressurreição. Os discípulos tiraram o corpo de Jesus e envolveram em faixas de linho com aromas, conforme era o costume de sepultar os judeus. Havia perto do local onde fica crucificado um jardim. E no jardim, um sepulcro novo, onde ninguém ainda fora depositado. Foi ali que puseram Jesus. João, versículo 9, capítulos 40 a 42.
1: Pai nosso que estás no céu, santificado seja o vosso nome. Venha a nós ao vosso reino. Seja feita a vossa vontade, assim na terra como no céu. O pão nosso de cada dia nos dai hoje. Perdoai as nossas ofensas, assim como nós perdoamos a quem nos tenha ofendido. E não nos deixeis cair em tentação, mas livrai-nos do mal. Amém.
2: Ave Maria, cheia de graça, o Senhor é convosco. Bendita sois vós entre as mulheres. Bendito é o fruto em vosso ventre, Jesus. Santa Maria, Mãe de Deus, rogai por nós, os pecadores, agora e na hora da nossa morte. Amém. Ave Maria, cheia de graça, o Senhor é convosco. Bendita sois vós entre as mulheres. Bendito é o fruto em vosso ventre, Jesus. Santa Maria, Mãe de Deus, rogai por nós, os pecadores, agora e na hora da nossa morte. Amém. Ave Maria, cheia de graça, o Senhor é convosco. Bendita sois vós entre as mulheres. Bendito é o fruto em vosso ventre, Jesus. Santa Maria, Mãe de Deus, rogai por nós, os pecadores, agora e na hora da nossa morte. Amém. Ave Maria, cheia de graça, o Senhor é convosco. Bendita sois vós entre as mulheres. Bendito é o fruto em vosso ventre, Jesus. Santa Maria, Mãe de Deus, rogai por nós, os pecadores, agora e na hora da nossa morte. Amém. Ave Maria, cheia de graça, o Senhor é convosco. Bendita sois vós entre as mulheres. Bendito é o fruto em vosso ventre, Jesus. Santa Maria, Mãe de Deus, rogai por nós, os pecadores, agora e na hora da nossa morte. Amém. Ave Maria, cheia de graça, o Senhor é convosco. Bendita sois vós entre as mulheres. Bendito é o fruto em vosso ventre, Jesus. Santa Maria, Mãe de Deus, rogai por nós, os pecadores, agora e na hora da nossa morte. Amém. Ave Maria, cheia de graça, o Senhor é convosco. Bendita sois vós entre as mulheres. Bendito é o fruto em vosso ventre, Jesus. Santa Maria, Mãe de Deus, rogai por nós, os pecadores, agora e na hora da nossa morte. Amém.
0: Oração final. Nós vos louvamos, Santa Maria, Mãe fiel junto à cruz do Filho. Bendita sois vós, Rainha dos Mártires, associada à paixão de Cristo. Vós tornastes nossa mãe, sinal de esperança em nosso caminho. Amém. Ladainha de Nossa Senhora das Dores, Senhor, tende piedade de nós. Senhor, tende piedade de nós. Cristo, tende piedade de nós. Cristo, tende piedade de nós. Jesus Cristo, ouvi-nos. Jesus Cristo, atendei-nos. Deus Pai, que estás no céu, tende piedade de nós. Deus Filho, Redentor do mundo, tende piedade de nós. Espírito Santo, Paráclito, tende piedade de nós. Trindade Santa, que sois um só Deus, tende piedade de nós. Mãe de Jesus crucificado, rogai por nós. Mãe do coração transpassado, rogai por nós. Mãe do Cristo Redentor, rogai por nós. Mãe dos discípulos de Jesus, rogai por nós. Mãe dos redimidos, rogai por nós. Mãe dos viventes, rogai por nós. Virgem obediente, rogai por nós. Virgem oferante, rogai por nós. Virgem fiel, rogai por nós. Virgem do silêncio, rogai por nós. Virgem da espera, rogai por nós. Virgem da Páscoa, rogai por nós. Virgem da Ressurreição, rogai por nós. Mulher que sofreu o exílio, rogai por nós. Mulher forte, rogai por nós. Mulher corajosa, rogai por nós. Mulher do sofrimento, rogai por nós. Mulher da nova aliança, rogai por nós. Mulher da esperança, rogai por nós. Nova Eva, rogai por nós. Cooperadora na salvação, rogai por nós. Serva da reconciliação, rogai por nós. Defesa dos inocentes, rogai por nós. Coragem dos perseguidos, rogai por nós. Fortaleza dos oprimidos, rogai por nós. Esperança dos pecadores, rogai por nós. Consolação dos aflitos, rogai por nós. Refúgio dos marginalizados, rogai por nós. Conforto dos exilados, rogai por nós. Sustento dos fracos, rogai por nós. Alívio dos enfermos, rogai por nós. Cordeiro de Deus, que tirais os pecados do mundo, perdoai-nos, Senhor. Cordeiro de Deus, que tirais o pecado do mundo, ouvi-nos, Senhor. Cordeiro de Deus, que tirais o pecado do mundo, tende piedade de nós. Oremos. Ó Deus, quisestes que a vida da Virgem Maria fosse marcada pelo mistério da dor. Concedei-nos, vos pedimos, percorrer a seu lado o caminho da fé e unir nossos sofrimentos à paixão de Cristo para nos tornarmos instrumentos de graça e salvação. Protege-nos, Santa Maria e Benigna, e nos acompanhe pelos caminhos da vida. Amém.

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5: Agora 5 horas mais 15 minutos.
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Olha, 14 graus é a temperatura, tempo encoberto em toda a região, nublado em toda a região. Que legal, minha gente, como é que estão? Tudo bem? Tudo legal? Bom dia, bom dia, bom dia, família, amigos, companheiros, companheiras, gente amiga de perto, de longe, onde quer que você esteja, estando aí na companhia da Imigrantes, aquele abraço, minha gente. 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Beleza, minha gente, que bom! Tá aí o nosso carinho, nosso muito obrigado. A dupla que vai abrir a parte musical do programa, Zico e Zeca. Melhor laçada. Leandro e Leonardo, dia de rodeio. Os Mirins. Maneirinha do amor. Obrigado, gente. Um abraço. Bom dia para você que acompanha já a programação da Imigrantes, programa Alvorada Sertaneja.

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10: Você sabe como funciona o Sistema CNA, FAESC, Senar, Sindicatos Rurais? 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
11: Beleza, minha gente, olha, coração chonado, que bate-bate. Aqui na Imigrantes bate muito mais. A 1000 por hora. Alô, minha gente. Alô, companheiros. Alô, pessoal que estão despertando. Um abraço, bom dia. Estamos aí com o programa Alvorada Sertaneja. Esse programa que é levado ao ar de segunda a sexta-feira. Agora estamos com 5 horas mais 39 minutos. É 21 minutos para as 6 horas, minha gente. Aquele abraço, agradecemos aí pela sintonia.

Tô mandando um abração aí pro nosso amigo Choia e a Maria. Maria Passivo, Choia, Ponte Alta, estão aí acompanhando nosso programa. Bom dia! É o povão, gente amiga, pessoal, que nos dá o prazer, a alegria, a sintonia na programação Imigrantes. Por isso estamos aqui, de segunda a sexta-feira, levando aí o nosso abraço. Agradecendo aí pela sintonia, são amigos, companheiros que escolheram a Imigrantes FM como sua amiga e companheira já na madrugada. Tô mandando um abração aí pro nosso amigo Fontanella. Ê, Fontanella, Nova Veneza. Alô, Nova Veneza, alô, Fontanella, alô, Coral, alô, minha gente. Alô, os funcionários aí na confinação de gados. Eita, então sempre nos dando prazer, o carinho, a sintonia na programação. Alô, Fontanella, aquele abraço. Obrigado aí pela sintonia na programação da Imigrantes, Coral também, um abraço, toda a equipe e funcionários também. E o Fontanella pediu a música Rei do Gado. E nós vamos rodar, só que é com o Sérgio Reis, tá bom, o Fontanella? Sérgio Reis, então, a música é Rei do Gado. Depois, João René e Reni, na sequência do programa, com a música Ausência e o Vamor Marasca, música italiana, família italiana, homenageada também na programação nesta manhã de terça-feira. Um abraço, obrigado e bom dia.

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6: Agora 5 horas 52 minutos.
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6: Olha, a temperatura em Turvo, 14 graus.
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Beleza, minha gente? Oi, povão! Opa, agora 5 horas e 55 minutos. Dando um abraço aí pro Valdir Carrece, Ferreira, Catarina, gente amiga, pessoal aqui na cidade de Turba acompanhando nosso programa. Um abraço. Darcy Fernandes e a Lourdes também, a neta Gabriela. Alô, minha gente, alô, alô, povão, gente amiga, pessoal que madruga com a Imigrantes, um abraço, obrigado, bom dia. Legal, legal, minha gente, um abração, tá aí o povão acompanhando a nossa programação de segunda a sexta-feira. Olha, Ataíde e Alexandre, acordo pra sonhar. Depois vem o Locaveia, Tibúrcio da Estância, dando sequência à parte musical do programa Alvorada Sertaneja. Olha, um abraço, bom dia.

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9: Legal, minha gente. 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Beleza, minha gente, um abraço. Olha, ontem à noite tivemos aí de surpresa um problema de helicóptero, né, que caiu aqui em Santa Catarina, e nesse helicóptero está o Rick, da dupla Rick e Renner. Esse helicóptero, ele saiu de Florianópolis com destino a São Joaquim, né? Ali na próxima Urubici, deu problema no helicóptero, segundo informações do 5º Batalhão Aéreo de Florianópolis, recebeu o chamado e comunicado de que um helicóptero havia dado pane e caído nessa região serrana, próximo a Urubici. Segundo informações, durante toda a noite foram feitas buscas, não foi encontrado, né, o vestígio, não foi encontrado o helicóptero. E o 5º Batalhão Aéreo de Florianópolis, Santa Catarina, fará as buscas agora pela manhã, em toda a região, no trajeto do helicóptero que saiu de Florianópolis com destino a São Joaquim. Aí o problema deu ali na região próximo à Serra Urubici. E nesse helicóptero estavam, né, 4 componentes: piloto, copiloto, um empresário e o Rick, da dupla Rick e Renner. A gente espera, sempre tem esperança de que esse helicóptero talvez tenha feito um pouso forçado em alguma fazenda, alguma região. A gente sempre espera, né, não pelo pior, mas que venha a ter solução satisfatória, né, que nada tenha ocorrido com os componentes, né, os passageiros desse helicóptero. E a gente espera dar informações durante todo o dia. Dupla Rick e Renner é uma dupla que a gente sempre roda durante a programação da Imigrantes na Madrugada e durante todo o dia. Uma dupla sensacional, uma dupla com vozes boas, né, com lindas músicas também. E fatalmente veio a acontecer, né, esse acidente, mas a gente sempre espera, tem esperança de que tenha uma solução satisfatória, boa, não o pior, né, não o pior nesse acidente. Como já falei, o 5º Batalhão Aéreo de Santa Catarina fará as buscas ainda hoje. Foi feito durante a noite, não foi encontrado, né, o vestígio, o helicóptero, e durante esta manhã, durante o dia de hoje, serão feitas as buscas nessa região ali de São Joaquim, Urubici, essa região onde se deu o problema com o helicóptero, em que está presente, né, também entre os quatro ocupantes, o Rick, da dupla Rick e Renner.

Muito bem, nós vamos trazer aí mais uma música com o Rick Renner agora, pelejando. Logo após a música com o Padre Ezequiel, Viva o Amor. Um abraço, minha gente. Obrigado, bom dia.

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Beleza, minha gente, agora, opa, 6 horas e 25 minutos. Chegamos no final do programa Alvorada Sertaneja para esta manhã de terça-feira, dia 22 de setembro, com a apresentação de Edson Cardoso e apoio Laboratório Santa Maria, Avenida Municipal, aqui na cidade de Turvo, com atendimento também no Ermo. 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Um abraço, minha gente. Muito obrigado. Vem aí o programa.

uma mensagem libertadora, dando sequência à programação da Imigrantes. Um abraço, obrigado, tenham todos um bom dia e amanhã estaremos de volta, contando com seu carinho e sua audiência, às 5 horas e 30 minutos. Bom dia, até lá!

0: Agora, 6:29. 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Bom dia, Frei.
1: Bom dia, Senhor Edson. Bom dia também a todos que nos acompanham nesta manhã de terça-feira. Com a graça de Deus, mais uma vez nós nos levantamos, nos acordamos e temos mais um novo dia pela frente. Apesar de todas as dificuldades do dia de ontem, algumas estendendo-se também para o dia de hoje, né? Pensemos aí nas cidades vizinhas, principalmente Timbé do Sul, mas também as comunidades aqui de Turvo que sofreram com a forte chuva de ontem, mas é sempre motivo de nos alegrarmos o fato de podermos hoje estarmos de pé, termos mais uma vez a graça e o dom da nossa vida, e os bens materiais nós vamos recuperando com o tempo. Como já é de costume, né, nós iniciamos esse nosso momento de oração, de reflexão, então, rezando juntamente com Maria, através da oração do Ângelus. O anjo do Senhor anunciou a Maria.
0: E ela concebeu do Espírito Santo.
1: Ave Maria, cheia de graça, o Senhor é convosco, bendita sois vós entre as mulheres, e bendito é o fruto do vosso ventre, Jesus.
0: Santa Maria, Mãe de Deus, rogai por nós, pecadores, agora e na hora de nossa morte. Amém.
1: Eis aqui a serva do Senhor.
0: Faça-se em mim segundo a sua palavra.
1: Ave Maria, cheia de graça, o Senhor é convosco, bendita sois vós entre as mulheres, e bendito é o fruto do vosso ventre, Jesus.
0: Santa Maria, Mãe de Deus, rogai por nós, pecadores, agora e na hora de nossa morte. Amém.
1: E o Verbo se fez carne.
0: E habitou entre nós.
1: Ave Maria, cheia de graça, o Senhor é convosco, bendita sois vós entre as mulheres, e bendito é o fruto do vosso ventre, Jesus.
0: Santa Maria, Mãe de Deus, rogai por nós, pecadores, agora e na hora de nossa morte. Amém.
1: Rogai por nós, Santa Mãe de Deus,
0: para que sejamos dignos das promessas de Cristo.
1: Oremos. Derramai, ó Deus, a vossa graça em nossos corações, para que, conhecendo pela mensagem do anjo a encarnação do vosso Filho, cheguemos por sua paixão e cruz à glória da ressurreição. Por Cristo nosso Senhor.
0: Amém. Ofrei alguns pedidos de bênção para o Sidney Antonin, de Timbé do Sul, juntamente com a família. Bênção, saúde para eles. Ainda, bênção, saúde lá para o Fontanella, família. Nova Veneza, o Coral Família também, que sempre acompanha o programa, toda a sua equipe lá também, de trabalho, acompanhando o programa. Bênção, saúde, então, lá para o Fontanella Família, o Coral Família. Também para o casal Arlindo Nardi e a Rejane, aqui de Turvo. Ainda a dona Adelina Bosa e sua amiga. Nicolau Ferro Neto, Arroio do Silva. A Santina também, a Lucir Della Vecchia e família, Donato e a Janice Ferreira também, bênção e saúde para eles, Dona Assunta Niotti, sua família também, que sempre acompanha o programa, bênção e saúde a todos e a todos que acompanham o programa.
1: Então vamos pedir ao Senhor Deus Todo-Poderoso que abençoe a cada um desses nossos irmãos e irmãs. Abençoe também a todos aqueles que nos ouvem, nos acompanham neste momento de oração e reflexão ao longo desta manhã. O Senhor te abençoe e te guarde, o Senhor te mostre a sua face e conceda-te sua graça. O Senhor volva o seu rosto para ti e te dê a paz.
0: Amém.

0: E vamos ouvir a palavra de Deus neste dia 22 de setembro, terça-feira da 25ª semana do tempo comum. Hoje nós somos convidados a ler o evangelista São Lucas no capítulo 8, versículos do 19 ao 21. O Senhor esteja convosco.
1: Ele está no meio de nós.
0: Proclamação do Evangelho de Jesus Cristo segundo Lucas.
1: Glória a vós, Senhor.
0: Naquele tempo, a mãe e os irmãos de Jesus aproximaram-se, mas não podiam chegar perto dele por causa da multidão. Então anunciaram a Jesus: tua mãe e teus irmãos estão aí fora e querem te ver. Jesus respondeu: minha mãe e meus irmãos são aqueles que ouvem a palavra de Deus e a põem em prática. Palavra da salvação.
1: Glória a vós, Senhor.

Retomamos hoje a leitura do Evangelista São Lucas. Ontem líamos o Evangelista São Mateus justamente porque celebrávamos São Mateus e ali víamos então o chamado de Mateus e o convite que o Senhor nos realizava à prática da misericórdia. Hoje então, retomando o Evangelista São Lucas, nós vemos este episódio, que é um daqueles episódios que é comum dos três primeiros evangelistas. É comum de Mateus, de Marcos, também de Lucas, claro, cada um com as suas particularidades. A mãe e os irmãos de Jesus que vão ao seu encontro e não conseguem chegar nele por conta da multidão que o rodeia. É claro, a primeira ressalva sempre que é bom fazer quando nós lemos este evangelho é não querermos fazer uma leitura ao pé da letra. E agora dizermos, ah, está ali a prova então de que Maria teve outros filhos, porque os irmãos de Jesus foram até ele. Porque é isso que vão muitas vezes usar como argumento contra nós. Lembremos que na época nós estamos falando de uma sociedade patriarcal. E todos os membros da mesma família eram considerados irmãos. Ou seja, não tinha esta realidade de primo, prima, tio, tia, todos que estavam debaixo do mesmo patriarca, ou seja, do mesmo pai, eram considerados irmãos. Então, quando fala-se aqui dos irmãos de Maria, é falando da sua parentela, ou seja, dos seus parentes que vão ao seu encontro. O motivo? O evangelista não nos fala, porque não é o ponto importante do evangelho hoje, sabermos o motivo do porquê eles vão até o encontro de Cristo. É claro que nós temos muitas interpretações destes motivos. Uma delas é de que talvez os familiares de Jesus estivessem preocupados, porque a fama de Jesus começava a se espalhar e ele poderia ser considerado um agitador do povo. E sendo um agitador do povo, poderia trazer a ira do Império Romano. E o Império Romano era conhecido justamente pela sua crueldade. Muitas vezes, para calar um movimento de revolução, se matava o revolucionário, mas também todos os seus seguidores, também todos os seus familiares. Então é isso que pode estar como pano de fundo daquilo que acontece, mas não é o centro. O centro está na frase de Jesus. Quando Jesus, então, voltando-se para o discípulo que diz, olha, tua mãe e teus irmãos estão aí fora e querem te ver, ele responde, minha mãe e meus irmãos são aqueles que ouvem a palavra de Deus e a põem em prática. E com isso, então, Jesus nos coloca e nos recorda duas características do verdadeiro discípulo. O verdadeiro discípulo de Cristo é aquele que ouve a palavra. Para que nós possamos aprender, nós precisamos ouvir. Claro, hoje nós temos aí os EADs da vida, onde a gente pega uma apostila, acaba lendo, mas teve alguém que escreveu aquela apostila. Ou, às vezes, nós vamos participar de uma aula online. Mas para que nós possamos aprender, é preciso ouvir alguém que nos fala, alguém que nos ensina. Por isso que o verdadeiro discípulo, primeiramente, é aquele que ouve a palavra de Deus, ouve o ensinamento do Evangelho. Mas não basta unicamente ouvir a palavra de Deus, é necessário também colocá-la em prática, por isso que fala e a põe em prática. E assim nós entendemos que o verdadeiro discipulado da nossa parte é justamente esta disposição por ouvirmos e por colocarmos a palavra de Deus em prática. São duas ações que elas são concomitantes, elas são complementares, ou seja, não posso fazer uma sem fazer a outra. E é assim, então, que o Senhor hoje nos convida também para que possamos ir ao seu encontro e, neste caminho de discipulado, possamos ouvir e pôr em prática o seu evangelho, possamos ouvir e pôr em prática a sua palavra. E como um exemplo claro, como um exemplo concreto de alguém que viveu esse discipulado, nós temos a pessoa de Maria. Maria foi aquela que ouviu a palavra do anjo. Nós iniciamos rezando justamente a oração do Ângelus.
Maria foi aquela que ouviu a palavra do anjo, e ouvindo esta palavra deu o seu sim, e toda a sua vida foi devotada a viver aquilo que ela havia professado na fé, a viver a palavra de Deus. Então Maria torna-se para nós este exemplo de quem ouviu e de quem colocou em prática a palavra do Senhor e nos convida para que nós possamos então realizar também o mesmo. É por isso que hoje nós devemos sempre entender que ouvir e observar a palavra de Deus são atitudes fundamentais de quem tem fé. São atitudes fundamentais daqueles que se decidem verdadeiramente pelo discipulado de Cristo.

Então vamos recordar os nossos compromissos para o dia de hoje e também alguns compromissos da nossa semana. Hoje, às 19 horas, nós teremos a missa na Igreja Matriz. Depois, também, às 18 horas, nós teremos a missa lá na Capela do Seminário. Ontem era prevista a missa da festa da dedicação da Igreja Matriz, mas, devido ao tempo, nós preferimos transferi-la para o dia de hoje. Então, né, no dia de hoje, nós teremos também a missa festiva da dedicação da Igreja Matriz às 19 horas. Convidamos a todos, principalmente os membros das nossas comunidades, para que possam participar conosco. Claro, sempre entendendo, sempre compreendendo a situação na qual nós estamos vivendo, mas vamos fazer esse esforço para vivermos este momento de alegria, este momento de festa, que é a celebração da festa da dedicação da nossa Igreja Matriz. Então teremos hoje a missa às 19 horas. Depois, recordando as duas comunidades que nós temos missa, né, ao longo desta semana, na quarta-feira, às 19 horas, nós teremos missa lá na comunidade do Livramento. E na quinta-feira, tudo correndo bem, nós teremos missa lá na comunidade do Morro do Meio. São as duas comunidades que nós iremos então atender ao longo desta semana. Quarta-feira, 19 horas, a comunidade do Livramento. Quinta-feira, também 19 horas, a comunidade do Morro do Meio. Então, que nós possamos estar atentos. E, é claro, esperamos todos hoje para que com alegria possamos celebrar a festa da dedicação da nossa Igreja Matriz.

0: Te convidamos nesse momento para que você possa ter junto de si o seu recipiente com água, para que assim possamos pedir a bênção de Deus Todo-Poderoso sobre esta água. A nossa proteção está no nome do Senhor,
1: que fez o céu e a terra.
0: Oremos. Bendito sois, Senhor Deus Todo-Poderoso, que vos dignastes abençoar-nos em Cristo, água viva de nossa salvação, e reformar-nos interiormente. Concedei-nos, junto com a aspersão e o uso desta água, renovar a juventude de nossa alma e sempre poder caminhar na vida pela graça do Espírito Santo. Por Cristo nosso Senhor.
1: Amém.
0: E peçamos também a bênção de Deus sobre a vida de cada um de nós. O Senhor esteja convosco.
1: Ele está no meio de nós.
0: E abençoe-vos Deus Todo-Poderoso, Pai e Filho e Espírito Santo.
1: Amém.
0: Um bom dia a todos, que Deus abençoe este seu dia de terça-feira, que possa ser um dia agraciado, abençoado pelo Senhor. Amanhã, com a graça de Deus, nos encontraremos então mais uma vez para o nosso programa Mensagem Libertadora. Bom dia também ao Sr. Edson, que todas as manhãs nos acompanha na transmissão do nosso programa.
1: Bom dia, Frei. Bom dia a todos os ouvintes.

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10: Para Patinha e Supermercado, 12 minutos para as 7 horas.
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10: Para a Cefarma, tempo parcialmente encoberto em Turvo.
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4: 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Agora, faltando 9 minutos para as 7 horas, o tempo é parcialmente encoberto em turvo, temperatura marcando 13 graus 9 décimos, ainda temos alguns períodos de instabilidade. Turvo decreta situação de emergência em razão das fortes chuvas. O município de Turvo decretou situação de emergência em áreas afetadas pelas fortes chuvas registradas ontem. Medida foi oficializada pelo decreto número 90, de 21 de setembro de 2026, em razão das inundações provocadas pela elevação dos níveis dos cursos d'água em diferentes pontos do município. Daqui a pouco, no Café com Notícias, vamos atualizar com mais detalhes esta informação, além, é claro, das informações também dos outros municípios aqui da nossa região. Temos informações também de que temos passagem normal de Ermo para Jacinto Machado, assim como também passagem normal em Sapiranga para o município de Araranguá. Agora 8 minutos estão faltando para as 7 horas. 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
4: 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No indicador econômico, a caderneta de poupança rende hoje 0,6469, amanhã, dia 23, o rendimento será de 0,6699. O plantio de arroz avança no Rio Grande do Sul, especialmente na fronteira oeste, enquanto os preços do cereal registram valorização no estado. Segundo dados divulgados pela Emater Rio Grande do Sul, ASCAR, no informativo conjuntural, o valor médio da saca de 50 quilos subiu 2,18% na última semana. Aqui na região, o preço da saca do cereal iniciou a semana com alta de R$ 1,00, subindo para R$ 75,00 e com viés de alta. O indicador CPEA Irga Rio Grande do Sul fechou ontem cotado em alta de 0,13% ao dia anterior. Registrou R$ 82,03. Você ouviu o Mercado Agrícola.
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4: 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Cinco minutos estão faltando para as 7 horas. 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A manchete do Tribuna de Notícias de Criciúma. Chuva interdita vias e causa transtornos na região sul. Correio do Sul da cidade de Sombrio. 7 municípios da região registram danos devido às fortes chuvas. Notícias do dia da Grande Florianópolis, forças de segurança fazem buscas por helicóptero na serra. 0 hora, Porto Alegre, após prisão de vereador, Câmara da Capital deve criar CPI para investigar emendas da saúde. Correio Brasiliense, Lula apostará em soberania na ONU sem fustigar Trump. O Globo, Lula e Flávio têm empate técnico em primeiro e segundo turnos a 12 dias da eleição. Estado de São Paulo, miliciano condenado no caso Marielle, negociou emenda com assessora de Flávio. E a Folha de São Paulo, crise no STF, cria incerteza sobre futuro dos casos do Master e do INSS. 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

Ainda hoje, dentro do Café com Notícias, vamos atualizar as informações do setor policial. Carro capota após bater em veículo estacionado e motorista fica ferido em Araranguá. Cantor Rick está em helicóptero desaparecido na Serra de Santa Catarina. Fábio e bombeiros fazem buscas. 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Agora, 1 minuto para as 7 horas.

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Olá, bom dia. Tudo bem? Tudo tranquilo? Tudo Imigrantes FM? Eu estou bem, você também, e nós estamos juntos agora aqui mais uma vez em 94,1. Em Turvo, 7 horas e 27 minutos, 7 horas e 27 minutos em Turvo. O tempo é parcialmente encoberto, alguns períodos ainda de instabilidade. Neste momento, 13 graus e 8 décimos.

0: A sensação térmica neste momento é de 10 graus, a umidade relativa do ar é de 1.013 hectopascais, os ventos estão soprando a 6 quilômetros horários. O nascer do sol aconteceu às 6 horas e 7 minutos e o pôr do sol está previsto para acontecer às 18 horas e 14 minutos. Para você, com você, estamos iniciando juntos agora com toda a equipe Imigrantes FM, edição de número 7051. Terça-feira, ainda é inverno no Brasil, 22 de setembro de 2026, do meu, do seu, do nosso Café com Notícias. Hoje é o dia do contador, é o dia da defesa da fauna, é o dia mundial da banana, é o dia da juventude do Brasil, é o dia mundial da cidade sem meu carro, é o dia do ciclista, o dia nacional do atleta paralímpico, o dia nacional da saúde de adolescentes e jovens, o dia mundial da leucemia mieloide crônica. E hoje também é o início da primavera, às 21 horas e 5 minutos. A todos os contadores, à juventude do Brasil, aos ciclistas, aos atletas paralímpicos, parabéns pela passagem do seu dia nesta terça-feira. Terça-feira que está iniciando, após a segunda-feira crítica de ontem, né? Muita chuva, informações que trouxemos durante a nossa programação. Vários municípios atingidos pelas cheias, principalmente o município de Timbé do Sul. Daqui a pouco vamos atualizar mais informações. Rodovias agora sendo liberadas também, né? Temos informações aqui sobre trechos liberados. Meleiro Araranguá liberado na Sapiranga. Também trânsito liberado Erbo a Jacinto Machado. Também trânsito liberado Timbé do Sul a Turvo, com exceção da Serra da Rocinha. Na Serra da Rocinha houve a queda de barreiras, né? Então, nesse momento, a serra está interditada pela queda de barreira, então. Não temos, então, trânsito na Serra da Rocinha neste momento. Daqui a pouco, então, vamos atualizar também mais informações, mais detalhes durante a nossa programação aqui do Café com Notícias. Turvo também decretou situação de emergência devido às fortes chuvas que caíram sobre o município no dia de ontem. O município autorizou a mobilização dos órgãos e entidades da administração pública municipal sob a coordenação da Defesa Civil para as ações de resposta ao desastre, assistência à população atingida e também recuperação das áreas afetadas. Faltando 29 minutos para as 8 horas.
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0: Vamos então ao nosso primeiro contato, a Camila Cardoso já está conosco, as informações para a loja Solimarum, centro de Turvo, Sicredi é ter com quem contar, Colégio Satic Turvo, construindo um ciclo de aprendizagem e descobertas, Aliança Agropecuária sempre comprometida com sua produtividade Turvo, Jacinto Machado, Farmácia Tati Farma, mais saúde, amor na sua vida, bairro Cidade Alta, Turvo. Já recebo informações aqui de que já estamos vendo a Serra com Sol, em Nova Vicença, choveu 192 milímetros em praticamente 11 horas. São Felipe, choveu 115 milímetros nas últimas horas. Então, são informações que eu recebo neste momento. Camila Cardoso, vamos saber então das suas informações. O tempo aqui é parcialmente encoberto. Qual é a expectativa, minha amiga, para esta terça-feira? Um abraço, seja bem-vinda.
2: Olá, você ouvinte aqui da Imigrantes. Depois de uma segunda-feira com chuva intensa pelas áreas do sul catarinense, o tempo deve apresentar melhorias ao longo desta terça-feira. Isso porque a frente fria já se afastou para o sudeste do país, ou seja, em direção ao estado de São Paulo, indo em direção ao Rio de Janeiro, e, consequentemente, nós, aqui no sul do estado, estaremos sob influência de uma massa de ar mais seco e frio. Essa massa de ar seco e frio está posicionada no Uruguai, mas acaba refletindo as condições de tempo para todo o sul do Brasil. Em Turvo, as temperaturas que amanheceram baixas dão lugar a temperaturas que não passam dos 20 graus, com vento soprando do quadrante sul. Esses ventos soprando do quadrante sul podem ter rajadas de 40 a 50 km por hora ao longo desta terça-feira e a temperatura vai se manter amena. Na quarta-feira, a massa de ar frio migra para o oceano, proporcionando a nossa circulação marítima. E, consequentemente, por conta dessa circulação marítima, a temperatura se mantém bastante baixa, não passando dos 15 a 17 graus no sul do estado na quarta-feira, e o tempo ficando nublado na quarta. Apesar da nebulosidade, é bem pouco provável que a gente tenha chuva, mais nuvens mesmo. O ar frio deve manter as temperaturas baixas no amanhecer da quinta, com mínimas de 6 graus, e ao longo da quinta-feira a gente tem aberturas de sol, incluindo aí aquecimento entre a sexta-feira e o final de semana. Então, apesar da segunda-feira ter sido bem estável, com pontuais elevados de chuva, a partir de hoje até o final de semana, o tempo será firme, algum outro período de mais nuvens, como acontece na quarta-feira, e o calor retornando ali entre a sexta e o sábado. Em princípio, o nosso próximo evento de chuva intensa fica a cargo ali da virada do mês, ou seja, noite do domingo e os primeiros dias da semana que vem. Camila Cardoso, para a Rádio Imigrantes de Turvo.
0: Perfeito, muito obrigado, Camila Cardoso, então, pelas primeiras informações sobre as condições do tempo. Também recebo agora a informação, né, de que em Rocinha, Timbé do Sul, choveu 220 milímetros nas últimas horas. É muita água, com certeza, né? E a gente pôde perceber com isso, então, as fortes chuvas que caíram. É, Balneário Rui do Silva, informação também de ouvintes, né? De que tem um vento bem gelado, mas não chove neste momento. Você ouviu a previsão do tempo aqui no nosso café.
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0: Agora faltando 22 minutos para as 8, vamos para o intervalo comercial, voltamos na sequência. Hoje é terça-feira, a Luana já está conosco e daqui a pouquinho vai trazer então as ofertas, as promoções do Super Cooper.
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0: Muito bem, então, faltando agora 21 minutos para as 8 horas, 21 minutos para as 8, a Kazan está informando que devido às fortes chuvas, ocorreu um rompimento na rede de abastecimento de água, deixando a comunidade de Rio Aparecida temporariamente desabastecida. As equipes já estão trabalhando para realizar o conserto e restabelecer o abastecimento o mais breve possível. A Kazan agradece a compreensão de todos e orienta moradores a economizarem água durante o período, então, de interrupção. Então, repetimos que a Kazan informa que devido às fortes chuvas, ocorreu um rompimento na rede de abastecimento de água, deixando a comunidade de Rio Aparecida temporariamente desabastecida. As equipes já estão trabalhando para realizar o conserto, restabelecer o abastecimento o mais breve possível. A Kazan, então, agradece a compreensão de todos e orienta os moradores a economizarem água durante o período de interrupção. 20 minutos estão faltando para as 8. A gente volta já já com as ofertas, então, da terça-feira do Super Cooper.
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1: Temperatura.
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0: Estamos recebendo mais informações a respeito de trânsito, né? Devido às chuvas, somente para informar o ouvinte aqui que está conosco, quem vem de Meleiro, Araranguá, água próximo ao trevo, subida para BR, mas está tranquilo para passar, né? Com os carros, é só ter cuidado, passa bem no meio da pista, está passando, só que está bem lento o trânsito. Então, portanto, essa informação de ouvinte, a qual nós queremos agradecer a interação. Então, quem vem de Meleiro, Araranguá, água próximo ao trevo, na subida para BR, mas está tranquilo para passar com carros, é só ter cuidado, passando bem no meio da pista, está passando, só que o trânsito está bem lento neste momento. Agradecemos, então, a interação dos ouvintes. E já que estamos falando em Meleiro, a Administração Municipal de Meleiro, por meio da Defesa Civil, comunica que o nível do Rio Manuel Alves baixou aproximadamente 2 metros nas últimas 10 horas. Comunidades como Barra do Cedro, Cedrinho, Boca do Pique, no sentido de Araranguá, por onde o fluxo do rio seguiu durante a noite, estão intransitáveis. O Corpo de Bombeiros está no local de prontidão para o resgate de famílias que estão ilhadas, sendo que 2 foram retiradas e abrigadas em casa de familiares. A Administração Municipal e a Defesa Civil seguem mobilizadas e acompanhando a situação durante esta manhã. Agora, confirmando, 11 minutos estão faltando para as 8.

0: se a terça chegou, a Luana veio com ela. Bom dia, tudo bem? Tudo tranquilo, Luana?
1: Bom dia, Moro, tudo certo? Um bom dia também especial para você, ouvinte, cliente e associado da Copersucar.
0: Muito bem, vamos lá então, porque a terça é o dia da...
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1: 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Então, estamos aí com o informativo Copersucar. Desde já quero agradecer aqui o espaço e desejar a todos uma excelente semana.
0: Valeu, então. Muito obrigado. Um abraço. Bom dia para a Luana, que trouxe assim as ofertas, os destaques do... Super Copper. Agora faltando 6 para as 8. Já já vamos atualizar os destaques policiais. 6 para as 8.
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9: Agora, pontualmente, 8 horas.
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Uma motorista ficou ferida após perder o controle do veículo e colidir contra outros dois carros estacionados na via, ocasionando o capotamento na rua Mário José Pereira, Araranguá. O acidente foi registrado pela equipe do Corpo de Bombeiros na noite de ontem, bairro Coloninha. De acordo com bombeiros, no local foi constatado que a vítima já se encontrava fora do veículo, apresentando cortes profundos por fragmentos de vidro na região do antebraço esquerdo. Após avaliação e atendimento pré-hospitalar, a motorista foi conduzida ao Hospital Regional de Araranguá.

Corpo de Bombeiros divulgou na manhã de hoje um balanço das ocorrências de resgate a pessoas ilhadas no sul de Santa Catarina. Ao todo, foram 55 atendimentos e 150 pessoas socorridas pelos militares. Primeiras ocorrências foram registradas a partir das 11 horas da manhã de ontem, com maior concentração dos atendimentos durante a tarde e até o final do dia. No 4º Batalhão de Bombeiros Militar, foram registradas ocorrências em Criciúma, Forquilhinha, Içara, Morro da Fumaça e Nova Veneza. Já na área do 17º Batalhão de Bombeiros Militar, os atendimentos ocorreram nos municípios de Turvo, Meleiro, Ermo, Timbé do Sul e Jacinto Machado.

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0: Agora são 8 horas e 4 minutos, 8 e 4. Vamos fazer um intervalo comercial. A gente volta na sequência para mais informações nesta manhã de terça-feira. 8 e 4, o tempo começa a melhorar devagarinho aqui em Turvo e a temperatura também, né? Começa a se elevar nesta terça-feira. Agora, 14 graus e um décimo.
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0: Para Sol Medicina e Saúde, 14 graus, um décimo.
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0: Na coincidência das horas, 8 e 8. Café com Notícias, terça-feira, 22 de setembro de 2026. Vou conversar agora com prazer e satisfação o prefeito de Timbé do Sul, Vilmar Mafioletti. Prefeito Belinha, bom dia, seja bem-vindo ao nosso Café com Notícias. Agradecemos mais uma vez a sua disponibilidade em atender o nosso programa, prefeito Belinha.
11: Bom dia, Moro, bom dia aos ouvintes da Rádio Imigrantes. Hoje é um dia
0: perfeito.
11: Não muito bom,
0: é.
11: Mas temos aqui para trabalhar.
0: Perfeito, né? Ontem foi um dia tenso aí, com certeza, para o município. Eu gostaria que você, então, nos fizesse, nesse momento, uma análise, né? Porque Timbé do Sul foi um dos municípios mais atingidos pelas chuvas de ontem. Praticamente aí recebi informações em Rocinha, 220 milímetros. Aí deve ter passado aí de 180 milímetros, com certeza, né, prefeito?
11: Moro, ontem foi um dia intenso, né? Começou de manhã já com muita chuva. E aí, durante o dia, foi se agravando, ali por umas 10 horas da manhã, já aqui no centro da cidade, aqui nas casas das casinhas populares, começou a crescer a água, começou a entrar água dentro das casas. Das 20 e poucas casas que tem aqui na Coab, quase todas foram invadidas pela água. Aquelas pessoas tentando levantar um pouco do que tinham para salvar. E no começo da tarde, ali por uma hora da tarde, começou, estourou o rio que atravessa aqui o centro da cidade, né?
0: Uhum.
11: Estourou numa altura ali da cidade e invadiu o loteamento ali de Vila Marquezine.
0: Uhum.
11: E ali pegou todo mundo meio de surpresa, com aquelas pessoas ilhadas. Tinha 20 e poucas pessoas, uns conseguiram sair, outros não conseguiram. E foi aonde que a gente, através do SAER, junto com o SAER, junto com o Corpo Bombeiro, Defesa Civil, a gente conseguiu resgatar 21 pessoas.
0: Certo.
11: A preocupação era que cada vez a água estava subindo mais, sempre chovendo, não parava de chover. Mas teve uma altura, lá de umas 4 horas, a água começou a dar uma diminuída. E aí foi aonde que a água começou a baixar também, mas prejuízo é grande, uhum. Mas graças a Deus, com nenhuma uma pessoa com problema sério. E agora, de manhã, né, temos aqui, já se reunimos com a Defesa Civil, com a administração, e temos olhando em toda a localidade. Porque ontem, na verdade, todos os quatro cantos do município ficou interditado.
0: Sim.
11: E a gente só se comunicava através do telefone.
0: Sim.
11: E agora de manhã já temos com as equipes já trabalhando, correndo, percorrendo a todos do município, fazendo levantamento para ver o que vai precisar para nós dar um andamento nesse trabalho.
0: Perfeito. Ainda existem comunidades isoladas ou não, prefeito Belinha?
11: Tem. Na Figueira tem uma comunidade da Figueira que está isolada lá, que uma ponte baixou, né? Não tem como, até agora foram para lá para ver se nós colocamos umas planchas.
0: Sim.
11: Tirou as cabeceiras para pelo que o pessoal passar de a pé.
0: Uhum.
11: Na comunidade do Molhacoco também tem uma cabeceira lá que saiu, que tem uma parte lá que estão sem conseguir sair, mas já temos se deslocando para ver se conseguimos arrumar.
0: Uhum.
11: E tem mais, praticamente quase todos os quatro cantos do município,
0: uhum,
11: com problema.
0: Perfeito.
11: Estrada, né? Estrada temos arrumando, começando a arrumar já para dar acesso para a população.
0: Perfeito. Famílias desabrigadas ainda se encontram ou não?
11: Sim, aqui na Vila Marquezine, né, aquelas famílias ali deve ter umas quase 20 famílias.
0: Uhum.
11: Só teve duas casas, eu acho que não entrou água, o resto entrou toda a água, estão tudo em casas de parentes, e eu acho que aqui no abrigo deve ter umas famílias.
0: Uhum.
11: Aqui na Coab, então, o pessoal não saíram, não quiseram sair,
0: uhum,
11: mas a gente tô fazendo todo o levantamento,
0: uhum,
11: para ver o que precisa para essas pessoas que foram atingidos, que entrou água dentro de casa.
0: Uhum.
11: Então, assistência social, defesa civil, estão todos trabalhando para que a gente consiga dar o maior conforto o mais rápido possível.
0: Perfeito. Bom, nós temos informações de que o governador do estado, Jorginho Melo, reassumiu o governo devido a essas cheias. Está previsto a presença dele aí no município de Timbé do Sul, aqui na nossa região?
11: Ô Moro, pelo que a gente está sabendo, já hoje de manhã teve o sargento João teve conversando com a gente. Não sei qual é o horário que ele vai vir, mas eu acho que não vai demorar muito. Provavelmente sim, ele vai estar aqui sim, em Timbé do Sul, acompanhando as localidades que foram atingidas, para ver os estragos. O estrago foi muito grande. Uhum. Então, daqui a pouco o governador vai estar aí para fazer um acompanhamento, uhum, junto com a gente, com a administração. Eu acredito que daqui a pouco ele já está aí.
0: Perfeito, então, né? Muito bem. A gente também está recebendo informações de que os eventos aí de Timbé do Sul, dias 23 e 27 de setembro, foram cancelados devido às cheias, com certeza, né, prefeito?
11: Sim, foi cancelado todos, Moro, porque seria amanhã. Amanhã seria 23 de setembro, dia do município, né? Uhum. Comemoração do município. E não tem como a gente fazer essa festa.
0: Sim.
11: De uma que as estradas estão tudo interditadas praticamente, então está ruim de acesso.
0: Sim.
11: E então a gente resolveu cancelar todos os eventos.
0: Perfeito. Muito bem. Prefeito Belinha, muito obrigado aí pela sua disponibilidade de atender mais uma vez o nosso programa Café com Notícias. Nossa solidariedade mais uma vez ao município de Timbé do Sul, sendo atingido por mais essa intempérie. Deixamos os nossos microfones à disposição do município de Timbé do Sul. Desejamos uma breve recuperação e, é lógico, né, se necessitar de mais informações aí do município, estaremos sempre disponíveis. Quero desejar, então, um ótimo dia de trabalho e que essa recuperação volte o mais breve possível, prefeito.
11: Obrigado, Moro. Um abraço.
0: Valeu. Muito obrigado. Bom dia, prefeito Vilmar Mafioletti, o Belinha, do município de Timbé do Sul, trazendo, então, as primeiras informações lá do município, bastante atingido pelas fortes chuvas. São 8 horas e 15 minutos agora, 8 e 15.
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0: Oito e 18. Tempo bom agora aqui na cidade de Turvo. Estamos também com a temperatura em elevação. 14 graus, 3 décimos. Terça-feira, 22 de setembro de 2026. Café com notícias. Com prazer e satisfação, vou conversar agora com o Jonas Zanetti, da Defesa Civil, responsável, né? Da Defesa Civil aqui do município de Turvo. Jonas, bom dia, seja bem-vindo ao nosso Café com Notícias.
23: Bom dia, Moro. Bom dia a todos os ouvintes da Rádio Imigrantes. Não é um tão bom dia, né? É. Mas para desejar um bom dia, podemos desejar, né? Como diz o outro.
0: Perfeito. Eu gostaria que você fizesse uma análise para a gente das últimas informações, né, a respeito das cheias aqui em Turvo, porque o nosso município também foi atingido, inclusive até a prefeitura decretando situação de emergência, né, Jonas?
23: Então, Moro, os trabalhos foram aí até, se estendeu durante a madrugada, né, tivemos um volume de água muito significativo na nossa região, começando ali pelo Timbé, né? Desde as primeiras horas de ontem a gente já pôde ver, né? Desde a chuva de granizo que aconteceu aqui, caiu em boa parte do nosso município. Então, essa água volumosa que começou de manhã a chuva, quando foi ali pro próximo meados do meio-dia ali, essa chuva no Timbé já atingiu a cidade toda, né? Foi devastador também no Timbé, né? Um volume de água muito grande, locais que nunca tinha ido água, foi água. E aí, posteriormente, acabou enchendo o nosso município aqui em Turvo, né? Aqui começou aí por volta de umas 2 horas da tarde, aí já começou os rios sair do leito, né? E acabamos recebendo essa carga d'água toda aí que começou a se estender depois noite adentro, né?
0: Perfeito.
23: Então tivemos bastante trabalho ontem à tarde, né? Usamos até o pessoal do helicóptero da Polícia Civil, né? O SAER. Eles estavam, nossa sorte também, né, eles vieram mesmo com o tempo daquele jeito aí, eles levantaram o voo em Criciúma, foram para Timbé, fizeram os resgates lá, depois a gente precisou aqui no Turvo em um momento aqui também para tirar uma idosa de 80 anos, essa idosa foi retirada, né, do outro lado do Rio Brasília lá, o rio com um volume extenso, acho que todo mundo conhece o rio, né?
0: Sim.
23: Para retirar ela, uma senhora usa cadeira de rodas, 80 anos, AVC, então foi feito esse resgate, posteriormente foi pousado aqui na Vila Manente, aqui foi solicitado o corpo de bombeiros aqui de Turvo, vieram prontamente, foi levada essa senhora para o hospital, né, para ficar aos cuidados médicos, depois disso resgatamos mais 12 pessoas também na comunidade de São Felipe, o pessoal do bombeiro de Araranguá deslocou guarnições de lá, porque as guarnições daqui do Turvo e Sombrio já tinham ido tudo para Timbé do Sul. Então foi assim, começa um trabalho de formiguinha e começa se estendendo, né?
0: Sim.
23: Aí depois começou a baixar as localidades e começou a encher o nosso centro.

0: um trabalho muito importante, né? Foi retirado algumas famílias aqui dos bairros aqui, essas famílias não quiserem ir para abrigo, né? Quiserem ir para casas de próximas, né? Mas foi retirado materiais, com as caçambas, foi levado para o centro de eventos. Então, particularmente, a gente entrou aí madrugada dentro. Agora eu estou aqui no, na Cidade Alta, onde estava inundado aqui. Graças a Deus baixou bastante. Mas aí começa a afetar outras áreas, né? Araranguá começa a sofrer as consequências agora daqui para frente, né? Começa a baixar aqui, começa a levantar lá.
1: Perfeito. Muito bem. O Jonas, só para a gente confirmar, a ponte da Vila Progresso, ela encontra-se interditada ali próximo a Semente Vitorino?
0: Nesse momento, essa madrugada ali, ontem à noite, até o prefeito estava lá, né?
1: Certo.
0: Nós estávamos em outro local, ele foi lá, mapeou esse local, né? O prefeito Heriberto, né? E já nos ligou e determinou que ficasse lá, deixasse meia pista, né? Comeu boa parte não da
1: Cabeça.
0: estrutura dela, né? A estrutura dela está intacta, né? Pelo que a gente viu lá. O pessoal da
1: Certo.
0: Defesa Civil Estadual está chegando aqui para nós ir lá fazer esses levantamentos. Mas a parte da cabeceira de pedra, né, acabou levando tudo, né? Então ali vai ter um trabalho bem extenso da Secretaria de Obras para encher tudo aquilo ali de material, né?
1: Perfeito.
0: Então foi botado ela meia pista lá.
1: Perfeito. Muito bem. Mas sem trânsito normal lá então, né?
0: Tem trânsito normal.
1: Perfeito. Ok, então. São perguntas de ouvintes que estão chegando aqui para a gente, então é importante também essa interação, né, com o nosso ouvinte aqui da Rádio Imigrantes. A respeito de duas comunidades, né, que foram bastante afetadas, São Felipe e também Ponte Alta. Neste momento, qual é a situação dessas duas comunidades?
0: O São Felipe ali baixou bem as águas, né? Não passa lá na ponte, a ponte molhada. Essa até que eu citei que a aeronave do SAER teve que fazer o resgate dessa senhora que é do outro lado lá, né? Só passa a ponte molhada ali do outro lado, que é onde fica a ponte de arame que também sofreu danos, né? A ponte de arame. Então o outro lado lá não tem como acessar, né? Porque o rio ainda tá bem alto. A ponte alta nesse momento estão fazendo uma limpeza na pista ali, porque é coisa absurda. E se o pessoal da comunidade ele fala que nunca viram o que está lá de madeira e galhos de árvore, enfim, né? Tem árvores inteiras lá. Então o pessoal da comunidade ali também está ajudando. A Secretaria de Obras está lá nesse momento lá também fazendo trabalho. Agora começa o trabalho de formiguinha, ô Moro. Começa o trabalho mapear toda a cidade, o que foi de estrago e aí depois determinar quais os locais de prioridade para ir arrumando. Enfim, né? Precisa do trabalho de todos.
1: Perfeito, então. Quero agradecer imensamente a sua participação aqui, tá? Parabenizar aí pelo trabalho, né? Como você falou, o trabalho de formiguinha. E deixo então, nesse momento, o microfone da nossa emissora a seu inteiro dispor, de repente, alguma recomendação sua ainda, né, para o ouvinte, do nosso programa e também da Rádio Migrantes.
0: Moro, eu que agradeço o espaço também, né? Como eu falei agora há pouco aí para o senhor, né? Eu agradeço a todas as secretarias da prefeitura, ao prefeito municipal que tem me dado total autonomia para mim poder trabalhar, né? E deixo a recomendação para o pessoal assim, ó, se não precisar sair de casa, passar em locais alagados, não saiam, né? Ontem a gente teve aqui vários carros que o pessoal, eu acho que dá para passar, eu vou passar. E aí retiramos vários carros aqui da avenida aqui, né? Por incrível que pareça, ajudei a empurrar também alguns carros ali. Então, assim, a recomendação é essa, né? Fiquem em casa, né? Se precisar de alguma coisa, nos procurem na prefeitura, procurem assistente social. Né, ela vai mapear e vai nos estar repassando aí para a Defesa Civil e para o Executivo.
1: Ok, perfeito. Quero desejar um ótimo dia de trabalho e até a próxima oportunidade.
0: E vamos ter bastante trabalho, né?
1: Perfeito, com certeza
0: Valeu,
1: então.
0: grande
1: Valeu.
0: abraço, tá bom?
1: Valeu, muito obrigado, Jonas.
0: Valeu, tchau, tchau.
1: Ok, um abraço então, muito obrigado ao Jonas Zanetti.

0: Governador da Defesa Civil aqui de Turvo, trazendo informações, detalhes sobre as cheias também no município de Turvo. Estou recebendo informações aqui, ponte em Vila Pazini, que liga Turvo a Morro Grande, com as cabeceiras rompidas então, né? Também essa informação que recebo neste momento da interação dos nossos ouvintes aqui, importantíssima. Também uma outra interação, ponte que liga Realengo em Três Barras, Morro Grande, também interditada. Essa informação, então, que recebo neste momento também, a interação importantíssima também de ouvintes que estão conosco. 8h28, intervalo comercial, Café com Notícias volta já para mais informações.
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4: Minutos estão faltando para as 9 horas, 26 para as 9, tempo bom, temperatura está em elevação, estamos agora com 14 graus e 8 décimos. Estamos repercutindo as cheias aqui na nossa região e agora, nesse momento, com prazer e satisfação, ouço o prefeito do município de Turvo, Heriberto Afonso Schmidt. Prefeito Heriberto, bom dia, seja bem-vindo ao nosso Café com Notícias, prefeito.
5: Bom dia, Moro, bom dia, ouvintes.
4: Prefeito, gostaria que você também nos fizesse uma análise das chuvas, né, que atingiram o município de Turvo, inclusive com altos volumes, aqui também no centro da cidade, né, prefeito?
5: É, Moro, até inclusive ontem, durante o dia e hoje também, eu e o prefeito Timbé Alvimar, a gente ficou bastante em contato. Timbé, a partir das 7 da manhã, a previsão lá na costa da serra choveu em torno de 200 milímetros, em alguns pontos até mais. E essa água, todo mundo sabe que ela vem pelo rio Malafaca, né?
4: Sim.
5: Ela vem com tudo passando aqui em nossa cidade, né? Em nossas comunidades. Ela estourou ali na Ponte Alta. Acho que tem bastante imagem por aí já rodando na internet, né? Uhum. Uma correnteza poucas vezes visto antes, com galhos, com árvore, vinha trazendo tudo pela frente. Então, ali na ponte da Ponte Alta, a gente foi ali em torno de meia-noite, tá, veio Jonas da Defesa Civil ali, muitos galhos na ponte, né? E então, assim, prejuízo realmente é bastante para a nossa agricultura, né? Os nossos agricultores, em torno de 50% ou mais, já tinham semeado. E quando a água é muito barrenta e com correnteza, o prejuízo é grande, muitos vão ter que semear novamente. Né? Até eu falei com o pessoal da Epagri. Dentro dos 2 dias vão fazer um levantamento para ver, para ter uma ideia, né, do prejuízo que causou. Né, vamos conversar também com o pessoal do governo do estado, da Secretaria da Agricultura. Inclusive, a Casa Militar já solicitou um pouso aqui no um local de pouso aqui de helicóptero. Alguém do governo deverá vir hoje à tarde, aqui umas 3h30 da tarde. Vamos visitar Timbé e também Turvo, né? Talvez. Sim. Também no Ermo. E a gente já vai colocar algumas situações, né? Nós precisávamos também uma doação de semente novamente, fazer uma distribuição para alguns agricultores que necessitarem, né? Algumas ações que a gente pode fazer, a prefeitura, para amenizar um pouco, pelo menos, né? E as estradas municipais também bastante danificadas, porque tira as pedras da estrada, tem que colocar novamente, né? Muitos bueiros entupidos, pontes. Né, também ontem o Corpo de Bombeiro, nós agradecemos, que deslocou 12 pessoas que estavam ilhadas, né, para lado, não tinha condições de ir para lado nenhum, ali na comunidade de Brasília, aqui na fazenda. Né. Também foi o helicóptero Saer, tirou uma senhora com mais de 80 anos que estava doente. né, e trouxe aqui para o Hospital do Turvo, e diversas ações, né, Defesa Civil, Corpo de Bombeiro, Polícia Militar, todo mundo ajudando a noite toda aí.
4: Uhum. Perfeito, né? E houve o decreto, então, de situação de emergência aqui no município, né?
5: É, ontem, por volta de umas 11 horas da noite, a gente fez o decreto, em virtude de toda essa situação, né, porque através desse decreto também favorece também se algum agricultor em busca de algum recurso, né, e também o próprio município, para colocar a situação em si do município. Como você falou também, amor, aqui na nossa cidade, a água estourou lá no Rio Malafá, que vem em direção à nossa cidade, na parte da cidade alta ali,
4: sim,
5: causando bastante prejuízo, né, a água correu bastante durante a avenida ali, e é assim, né, amor, a gente está fazendo algumas obras pela prefeitura, e a gente se depara, tem dreno de 80, daqui a pouco encontra dreno de 60, dreno de 40, é claro que vai represar a água, né?
4: Sim.
5: Então assim, a gente tem que tomar muito cuidado quando se faz alguma obra, né? E nós mesmos, assim, que fizemos aquilo ali na Jorge Lacerda outro dia, em torno de 500 metros, que tinha aquela parte de lajota que baixou, a gente encontrou. Tinha dreno de 60, daqui a pouco era dreno de 80, né? Coisa do passado, né? Bem passado distante. E aí a água começa a represar por tudo, né? Então, na verdade, claro que não é isso, né, que causa toda essa água, porque quando a água estourou no Rio Malafaque, ela veio com tudo para nossa cidade.
4: Sim.
5: E a água vem lá do Costão da Serra.
4: É.
5: Também não é isso aí que ia resolver tudo, mas ameniza, né?
4: Sim.
5: Então a gente tem que pensar essas coisas, né? Alguns pontos para amenizar, né, no futuro, amenizar quando der essas cheias aí.
4: Perfeito. A ponte lá da Vila Progresso também está em meia pista, né?
5: É, a ponte da Vila Progresso também, devido à velocidade, ela tirou a cabeceira, né?
4: Uhum.
5: O lado de cá, de quem sai da SC 285. Que vai em direção à Vila São José e Morro do Meio, né?
4: Uhum.
5: Nós interditamos e já vamos procurar. Graças a Deus a gente se preparou com depósito de pedra, prefeitura. Estamos, né, diversas cabeceiras de ponte, já estamos atendendo, Moro. E eu acho que até amanhã, né, amanhã ou depois, nós vamos conseguir já reparar ali na ponte alta ali da Vila Progresso.
4: Perfeito, então. Prefeito, muito obrigado pela sua participação, parabéns aí por todo o trabalho. Deixo o microfone então agora da nossa emissora, né, a seu inteiro dispor para mais algumas recomendações para todos os nossos munícipes.
5: É, eu acho que agora o Turvo, a gente está estruturando a Defesa Civil, né, e para esses momentos, ontem nós tínhamos uma equipe de funcionários da prefeitura, né, alguma parte baixa, assim, que o pessoal solicitava caminhões e foram atendidos, né, para tirar móveis, ajudar. E cada vez eu acho que nós vamos ter que estruturar mais os municípios para esses momentos.
4: Uhum.
5: Né? Pensar quando fazer uma obra para não começar a botar dreno e vale que represa as águas. Né? Agora nós vamos ter que fazer um trabalho na cidade alta ali, abrir drenagem em direção ao Rio Turvo, e com certeza a gente já sabe que nós vamos encontrar pela frente, né, diversas bitolas de drenos, né, e aí vai represar a água, como aconteceu ontem, e essa água veio em parte da cidade alta ali, por ali. Então algumas ações a gente realmente vai ter que tomar algumas medidas e fazer, amor.
4: Perfeito, então. Muito obrigado, tenha um ótimo dia de trabalho e até a próxima oportunidade.
5: Obrigado, Moro. Um abraço a todos.
4: Perfeito. Prefeito Heriberto Afonso Schmidt, do município de Turvo, e também uma análise sobre as cheias aqui no município. 18 minutos estão faltando para as 9, intervalo comercial, já a gente volta com mais informações. Também temos informações esportivas ainda para atualizar no programa desta terça-feira. Hoje não temos o áudio da sessão da Câmara de Vereadores do município de Turvo, já que ontem a sessão foi suspensa.
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2: Agora faltando 12 minutos para as 9, tempo bom, temperatura permanece em elevação. Estamos chegando à marca de 14 graus e 9 décimos. Estamos repercutindo ainda as chuvas, as cheias na nossa região. Com prazer e satisfação, converso agora com o prefeito do município de Ermo, Paulo Della Vecchia. Prefeito Paulinho, bom dia. Seja bem-vindo ao nosso Café com Notícias mais uma vez, prefeito.
3: Bom dia, Mauro. Bom dia aos ouvintes da Rádio Imigrantes. Um bom dia especial aí para a nossa população ermense aí, depois de mais um susto aí nessa noite.
2: Perfeito. Uma análise sua, então, porque a água chegou aí pertinho, né? Campo de futebol, estádio Escolástica Pagano Simão, também tivemos aí praticamente no próximo também aí do local aí do centro administrativo. Uma análise sua, então, por favor.
3: Moro, então a gente fez uma varredura, né, em tudo que podia acontecer no município do Ermo, acompanhando tudo que vinha acontecendo lá no município de Timbé do Sul, no município do Turvo, nas comunidades aí próximas ao rio, e a gente fez esse monitoramento, mais ou menos essa programação. De fato, essa água ia passar pelo município do Ermo, todo esse material ia passar, isso aconteceu. E por volta das 21 horas da noite de ontem, a lâmina d'água chegou, de fato, à praça, como tu falou muito bem, ao nosso campo escolástico Pagani, cobriu o nosso gramado, mas graças a Deus não passou muito disso. Quando seriam ali pelas 10h30, ela deu uma estabilizada, parou de aumentar o volume de água que estava vindo para a praça, e depois, logo disso, ela foi escoando devagarinho. Perto da 1h da madrugada já não tinha mais água, essa lâmina na praça, já tinham acesso, né, às comunidades. As comunidades sofreram um pouco de danos, né? A gente fez essa varredura, está fazendo esse trabalho agora de monitoramento e de contagem dos estragos, né? Aqui na comunidade do Tacoruçu, por exemplo, a gente teve perda da estrada, um pouco de asfalto foi comido pelas correntezas da água. Ali na comunidade do Tacoruçu, em direção ao Mamorro do Soares, dois pontos do calçamento sofreram danos um pouquinho mais sérios, né? De quase que não dá acesso às casas. Então a gente agora vai começar a ir visitar as outras comunidades, em direção à Água Branca, em direção ao Morro do Ermo. A gente sentiu assim bastante, a infraestrutura nossa sofreu muito, a parte das estradas, a gente ficou muito receoso. Ontem, na parte da noite, a nossa ponte que liga o município do Turvo ao Ermo, no Rio Topava, ela corria um certo risco, porque passava todo esse material, é muito bambu, muita taquara, uhum, muito pé de árvore grande, e não parava de passar e o volume crescia. A ponte que liga a comunidade do município do Ermo, Jacinto Machado, ali antes da entrada do Santana, ela sofreu um dano. A gente vai colocar essa ponte já em meia pista e vai acionar a Defesa Civil do Estado para conseguir o recurso para fazer essa manutenção o quanto antes, porque passa muito caminhão pesado, muito veículo, precisa passar pela rodovia SC. Então a gente já contatou aí a parte de infraestrutura do DEINFRA. Então provavelmente a gente vai estar alertando, passando para a nossa população tudo que sofreu de danos, né? Uhum. E para ocorrer a parte do decreto, a gente está provavelmente na próxima hora já colocando o decreto aí em ação para daqui a pouco vir o recurso, a gente conseguir fazer com que a vida das pessoas volte ao normal.
2: Perfeito, muito bem então. Falando em decreto, conversava já com o prefeito Vilmar Mafioletti, também com o prefeito de Turvo Herberto Afonso Schmidt. O governador do estado reassumiu o governo, ele deve estar com viagem prevista aqui para a região?
3: Exatamente, Moro. Eu tenho confirmado uma vinda do governador ao município de Timbé do Sul agora na parte da manhã. Não tenho ainda a vinda dele para o município do Ermo, torço para que passe por aqui, né? Mas a gente a gente prefere que passe por onde Deus, de fato Deus deu mais estragos, né? O município do Ermo vai ter alguns prejuízos, com certeza, mas a gente vai conseguir correr atrás aí da parte do suporte financeiro, da parte de infraestrutura, para estar cada vez mais levando esse conforto aí para a nossa população de volta.
2: Perfeito. Bom, nesse momento, então, nenhuma comunidade isolada, trânsito totalmente liberado no município de Ermo, né?
3: Moro, até a comunidade Taquaruçu, até lá no, na divisa com que vai para os Teixeira ali, eu acredito que tem uma parte isolada ali, porque o rio ali é a parte mais baixa, né?
2: Ah, sim.
3: Fora isso, os outros acessos ao Morro do Ermo, Água Branca, Santana, está tudo liberado, tudo normal, turvo baixo, tudo normal, água, o rio já voltou a ser leito, a água já voltou à parte baixa. Ontem a gente fez o trabalho de retirada de 29 pessoas de suas residências, né? A gente conseguiu colocar aí mais de 15 pessoas aí nas nossas estruturas da Defesa Civil, lá no CRAS, dando suporte, alimentação, colchão, né? Dando um certo conforto para quem não pôde ficar na sua residência, mas com certeza, acima de tudo, dando segurança aí para a nossa população.
2: Perfeito. Muito obrigado pela sua participação. Parabéns aí por todo o trabalho. Agradeço, então. Deixo o microfone agora da nossa emissora a seu inteiro dispor.
3: Obrigado, Moro. Obrigado à Rádio Imigrantes, que assim como toda a imprensa vem fazendo esse trabalho de cobertura de tudo que vem acontecendo e que vai acontecer no El Niño, né? A gente quer fortalecer ainda mais a ideia da nossa população estar convicta que provavelmente tem muita coisa para acontecer até o final do ano, mas que de fato a gente está preparado, o município está preparado com todo o suporte, toda a capacitação para cada vez mais fazer de maneira muito ágil o preparo e assim voltar sempre para a vida normal. Torcer pelo melhor, mas estar preparado para o pior. Um forte abraço, uma boa semana a todos, Moro.
2: Obrigado igualmente. Bom dia, prefeito de Ermo, Paulo Della Vecchia, também trazendo informações a respeito das cheias que atingiu o seu município. 5 minutos estão faltando para as 9. Intervalo comercial, já já a gente atualiza destaques esportivos para o final do café.
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2: Recebo agora a informação de que a Eletrolux, se solidarizando com as pessoas atingidas pelas cheias e que sofreram prejuízos com a parte elétrica, para colaborar com as pessoas, fará o material elétrico a preço de custo para os que precisarem. Portanto, então, a Eletrolux, solidarizando-se com as pessoas atingidas pelas cheias e que sofreram prejuízos com a parte elétrica, colaborando, então, com essas pessoas, fará o material elétrico a preço de custo para os que necessitarem. Portanto, está aí a informação. 4 para as 9.
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2: Agora confirmando a hora certa, pontualmente 9 horas. Confirmando então, agora pontualmente 9 horas.
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2: E a Mega Sena deve pagar hoje um prêmio de 32 milhões de reais. Sexta-feira, semifinais da Copa Turvo de Futebol Suíço, na Arena Foot, a partir das 7 da noite, né? Tapa Certo e Xoxo 10 Real Madruga e depois Real Ponte contra Cruzeiro Refúgio. Nós vamos ter também no final de semana o início do Regional da Larme, primeira divisão. Nós teremos então o jogo aqui no estádio Eliseu Manente, a estreia do TEC, o Turvo Esporte Clube, enfrentando Mãe Luzia, 15h no estádio Eliseu Manente, com cobertura completa dos amigos da bola. Lá em São Bento Alto, no Giuseppe Duminelli, São Bento Alto e Metropolitano, e no domingo, no estádio da Colina, em Içara, o Içara recebe a equipe do Araranguá. Hoje tem Criciúma e Operário de Ponta Grossa pelo Campeonato Brasileiro da Série B, jogo que foi adiado do dia de ontem devido às fortes chuvas em Criciúma. E dessa forma, então, ponto final, edição 7051, terça-feira, 22 de setembro de 2026, o nosso Café com Notícias, repercutindo hoje as cheias que aconteceram ontem na nossa região. Tempo bom, temperatura permanece em elevação. Estamos agora com 16 graus e 2 décimos. The Fisherman, Flávio Pescador Saviato, vem aí para apresentar mais uma edição do Bom Dia Imigrantes. Depois tem a Renata Toledo Angeloni para comandar após o horário eleitoral. O Clube do Ouvinte e também o Conexão. 16h, JP Brognoli para apresentar o Comitiva Sertaneja. 18h, a tradicional oração da Ave Maria na voz do Edson Cardoso. Depois tem o Vanderlei Bourdignon para a segunda parte do programa. E nós vamos retornar a qualquer momento, ou então amanhã, cedinho, né? Mais uma vez, aqui no nosso café. Obrigado sempre pelo carinho da sintonia e também da audiência. Continue sempre ligado conosco. 94,1 Imigrantes FM de Turvo, Santa Catarina, para o mundo. Final do programa, mais uma vez a todos os contadores, aos ciclistas, aos atletas paralímpicos, parabéns pela passagem do seu dia nesta terça-feira. E faltando exatos 100 dias para o término de 2026, no final do café, alguém certa vez afirmou que se existe luz, então existe escuridão. Se existe prosperidade, também existe adversidade. Pense nisso. Forte abraço. Uma grande terça-feira. Continue se cuidando. A gente se ouve e se fala por aí. Boa sorte. Que o seu dia seja iluminado E não esqueça, amanhã temos um novo encontro marcado. Café com Notícias. Ponto final. Bom dia. Tchau.
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0: 9h11, e aqui a gente está iniciando mais uma edição do meu, do seu, do nosso Bom Dia Imigrantes. 9h11, 17 graus a temperatura na cidade de Turvo, tempo bom no município, após toda chuva que a gente enfrentou aqui no nosso município, na nossa região, no dia de hoje, todas as enchentes e alagamentos também, a gente está tendo aí um dia com tempo bom, e é claro, hoje nós vamos aí tentar fazer o dia de vocês, ou amanhã de vocês, pelo menos um pouquinho melhor, para a gente voltar aí a todo vapor, e com certeza ter uma semana cada vez melhor aqui na nossa programação.
1: Pode mensurar.
0: E aqui o Bom Dia vai até o meio-dia, eu, Flávio Pescador, na comunicação, junto contigo, levando o melhor da música, do entretenimento, grandes sucessos musicais, muita informação e o mais importante, a sua participação. Então se você quiser participar junto conosco, 489-8826-1042 para as mensagens de WhatsApp, e ainda 3525-0321 para as ligações de telefone. Eu vou ficar aqui esperando a sua mensagem, o seu recadinho, com certeza. E por aqui, é claro, vou desejando a todos vocês uma excelente terça-feira, uma abençoada semana a todos vocês, a gente está só começando. E é claro, a todos, aquele nosso tradicional bom dia. Aqui, o nosso Bom Dia inicia às 9h13, ao som de Variedades.
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0: Vende-se dois lotes urbanos de 23 por 25 metros localizados no centro de Ermo. O contato para mais informações é o 489-8836-7141. Variedades retorna em sua segunda edição dentro do Clube do Ouvinte a partir das 12 horas 45 minutos na voz de Renata Toneto Angeloni.
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12: Por aqui são 9:19 e no último bloco a gente já curtiu juntos Henrique e Juliano, exatamente, Cidade Vizinha. Por aqui a gente tem a participação do Itamar, ele que tá pedindo aí, já que o Astro Rei tá aparecendo nessa manhã de terça-feira, ele pede aí, Raul Seixas, Tente Outra Vez, e essa ele oferece para todos aí que estão na escuta, todos que precisam dessa mensagem, dessa música, música bem bacana inclusive, né, Itamar? Um grande forte abraço para ti, para toda a galera aí da Cidade das Avenidas, que tá ouvindo, que tá participando aqui na Imigrantes junto com a gente. Muito obrigado mais uma vez pela sua participação, Itamar, que tá sempre aqui ligadinho na nossa emissora. E já que o Itamar tá pedindo aí um sucesso do nosso pop rock nacional, a gente vai trazer um blocão aqui pra gente curtir juntos. Então chega pra cá, Cazuza! Todo amor que houver nessa vida, Barão Vermelho, Bete Balanço. E nós abrimos ao som de Raul Seixas, Tente Outra Vez.

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9: Nove horas 32 minutos, 28 para as 10 da manhã. E no último bloco a gente já curtiu aquela música brasileira e aquele pop rock nacional, né? Cazuza, todo amor que houver nessa vida. Barão Vermelho, Bete Balanço. E ainda Raul Seixas, Tente Outra Vez. Por aqui a gente tem a participação do Vino, ele que manda bom dia, Flávio. Estou só na escuta da Imigrantes. Um toque aí para todos os ouvintes da Imigrantes, também para a Valéria e todo esse povo que está escutando, tá certo, Flávio? Um abraço, tudo de bom. E ele falou que lá no Sombrio tá frio, eu imagino mesmo, hein? Aqui eu confesso que eu não tô achando tão gelado. A temperatura agora tá marcando 18 graus, tem um solzinho, nem puxei o casaco hoje. Mas eu acho, assim, que realmente se corre um vento, já fica um pouco mais gelado. Aqui dentro do estúdio até que é tranquilo. Por aqui a gente vai curtir um sertanejinho, então, pra gente já ir aquecendo nessa manhã de segunda-feira. Tem grandes sucessos. Na sequência, eu separei um sertanejo um pouco mais batidão também. Tem música aí do sertanejo mais modão, tem música gaúcha. Então eu separei aqui grandes blocos aí de todos os gêneros variados pra gente curtir um pouquinho de cada coisa, tá certo, gente? Tá combinado, então? Então chega pra cá, Marcos e Belucci, Poeira da Lua, Victor e Léo e este grandíssimo sucesso, Borboletas. E nós vamos abrir com o nosso queridíssimo Luan Santana. Chuva de Arroz, versão acústica na programação Imigrantes.

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0: São 9 horas 47 minutos, 13 para as 10 da manhã. E no último bloco, confirmando aí as canções, Marcos e Belucci, Poeira da Lua, Victor e Léo, Borboletas e ainda Luan Santana, Chuva de Arroz. Essas foram as canções do sertanejo no último bloco. Por aqui a gente já vai mandando um alô lá para a Zulei, ela que pede música lá para os seus familiares, seus amigos também, que vão correr de caminhão lá em Morro da Fumaça. E pelo que a Zulei diz, parece que elas vão lá acompanhar também, né, Zulei? Grande, forte abraço pra ti, pra toda a galera de Molha Coco, Timbé do Sul, que tá aí sempre sintonizada, tá sempre participando. E agora a gente vai curtir aí um sertanejo mais batidão, talvez possa ser chamado assim, porque a gente tem aqui na programação da Imigrantes FM uma dose dupla de Country Beach. Um peão desse, participação de Mari Fernandes, e ainda temos a outra canção com o Country Beat, na participação de Rio Negro e Solimões, ainda Zé Neto e Cristiano, Barulho do Foguete, e nós vamos abrir a programação ao som de Hugo e Guilherme, participação dela, a boiadeira Ana Castela. Todo mundo? Todo mundo, menos eu, imigrantes, a todos vocês, aquele bom dia!
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1: Imigrantes FM, são 10 horas com mais 1 minuto, 18 graus a temperatura na cidade de Turvo. Sol por aqui, hein? E olha só, a gente vai até o meio-dia. Eu, Flávio Pescador, na comunicação do Bom Dia Imigrantes. E no último bloco a gente curtiu juntos por aqui Country Beat e Mari Fernandes, um peão desse. Country Beat e Rio Negro e Solimões, apaixona muita gente. Zeneto e Cristiano, Barulho do Foguete. E ainda Hugo e Guilherme, participação especial de Ana Castela. Todo mundo, menos eu. Por aqui a gente tem participações, a Fabiana Ventura tá deixando seu bom dia. Como é que tá por aí, Fabiana? Um bom dia pra ti, muito obrigado pela sua participação, pela sua companhia. A Lúcia também tá mandando o seu bom dia Lúcia. Um grande forte abraço, muito obrigado pela sua participação, pela sua sintonia. E ainda tem aqui a participação da Eliane Rodrigues, lá de Boa Vistinha. Ela que pede, ela não vai mais voltar. Eu acho que ela não vai mais chorar, né? Com Chitãozinho e Chororó, oferecer para os ouvintes e para vocês da rádio. Com certeza vamos tocar, tá certo, Eliane? Um grande abraço para ti. Muito obrigado pela sua sintonia, pela sua companhia, mais uma vez aqui na nossa programação. E eu já vou antecipando para ti aí. Sei que tu gosta de músicas internacionais. Nós vamos ter um blocão de músicas internacionais, sim, a partir das 11 horas, tá certo, Eliane? Abração e eu espero a sua participação, o seu pedido de música em língua estrangeira, com certeza. E aqui a gente vai curtir esse sertanejo mais raiz aí, porque a gente tem grandes sucessos. Rio Negro e Solimões, Frio da Madrugada, Guilherme e Santiago, Sublime Renúncia. E ainda, Chitãozinho e Chororó, Ela Não Vai Mais Chorar. Então são grandes sucessos, grandes nomes da música sertaneja. Canções aí que todo mundo conhece a letra com certeza, pra gente cantar juntos e animar a nossa terça-feira. São 10 horas, 3 minutos. A todos, aquele bom dia!

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0: São 10 horas 17 minutos, por aqui o Bom Dia segue até o meio-dia. Em Turvo, 18 graus é a temperatura, tempo bom, tempo ensolarado nessa manhã de terça-feira. E olha só, aqui a gente tem uma atualização, uma participação, que é bem bacana da gente falar aqui, porque o Natal 25, ele tá mandando aqui, ó, Bom Dia Flávio, estou trabalhando na beira do rio Araranguá, Rio dos Anjos, a 3 quilômetros para cima da balsa. Por aqui, tudo tranquilo, o rio tá cheio, mas não transbordou, então a gente já sabe aí que é pelo menos menos mal, né? Porque a gente soube aqui na nossa região que algumas comunidades, os rios, eles chegaram a transbordar, né? Aqui na comunidade de São Felipe foi assim, também em Ponte Alta, município de Ermo, ontem à noite estava alagado, bem cheio, era por volta de 10 horas da noite, 10 horas e 30 minutos. Nosso colega comunicador aqui, o JP Brognoli, ele mandou um vídeo para mim através do WhatsApp e eu estava acompanhando ali. Em Ermo a situação também estava bastante complicada, muita chuva, muita água acima das calçadas, inclusive no centro de Ermo. Lá perto de casa, inclusive a Andrea confirma aí para a gente que a gente mora bem próximo, é lá próximo ao Nicos. Eu moro bem em frente à creche municipal lá da Cidade Alta, aqui em Turvo, né? E a água, ela já estava chegando acima do nível da calçada. A calçada na frente de casa ontem estava passando água assim que parecia, fazia ondas mesmo. Tava bastante água. Hoje de manhã já estava bem tranquilo, já não tinha mais nada. Só a sujeira que a água traz mesmo. Então, acredito que a situação já esteja sendo amenizada. A água estava escoando, graças a Deus, né? Então, a gente segue atualizando quaisquer outras informações aqui na programação da Imigrantes FM, tá certo? Natal, gratidão aí pela sua atualização, pela sua mensagem, pelo seu recadinho, tá certo? Por aqui são 10 horas e 19 minutos e a gente vai seguir curtindo. Agora a gente curte uma música gaúcha, grandes sucessos aí com Os Mateadores, De Freio e Pelego na Mão. Também João Luiz Correia, O Pau que Dá Cavaco, e ainda Os Serranos. É disso que o velho gosta. Imigrantes, a todos vocês, um bom dia! Música.

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7: São 10h33. Faltam apenas 27 para as 11 horas da manhã. No último bloco, a gente curtiu aqui música gaúcha com Os Serranos, É Disso Que o Velho Gosta. Também João Luiz Correia, O Pau Que Dá Cavaco. E Os Mateadores, De Freio e Pelego na Mão. Por aqui, a gente vai curtir sertanejo, lembrando que daqui uma horinha mais ou menos, nós temos aí a participação da Camila Cardoso junto com a gente aqui no Bom Dia Imigrantes, ela que nos informa a respeito de todas as condições do tempo e também da temperatura. Por aqui, Ana Castela, Fronteira, também Maiara e Maraíza, Esqueça-me Se For Capaz, Marília Mendonça, Infiel, e nós abrimos ao som de Gustavo Mioto, Anti-Amor. Bom dia!
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0: Diego Mioto.
1: Jorge Matheus.
0: Obrigado, meu irmão.
1: Valeu,
2: prazerão.
0: Obrigado você, gente.
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1: Imigrantes FM, são 10 horas e 54 minutos e neste momento a gente está ao vivo com o Diegão lá da Ótica Primos. 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
1: Valeu, tá aí então, Diegão participando com a gente diretamente da Ótica Primos, aqui na programação do...
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0: Tá aí então, às 11 horas em ponto, Gal Costa dando voz à composição de Chico Buarque e Perinho Albuquerque, Folhetim na programação Imigrantes. Eu chamo o break, já já a gente tá de volta.
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0: A Cefarma informa tempo ensolarado em Turvo.
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2: 11 horas com mais 4 minutos por aqui. Bom dia em sua sequência. A gente vai até o meio-dia, então isso significa que temos mais ou menos uma horinha aí na companhia um do outro nessa manhã de terça-feira, 22 de setembro de 2026. Inclusive, dia hoje, que marca oficialmente o início da primavera aqui no Brasil. Exatamente, a gente está entrando na primavera. Na real, tem aí uma retificação nessa informação, né? Por quê? O que acontece? A primavera começa oficialmente hoje, mas às 21 horas e 5 minutos. Exatamente. Então, a gente ainda está no inverno, mas é só até às 9 horas da noite com mais 5 minutos. A gente já tá na primavera então, né, gente? Vamos concordar aqui juntos, vamos entrar em um consenso, né? No último bloco a gente curtiu MPB aí, Folhetim, na voz de Gal Costa, também Capital Inicial, Primeiros Erros e Tim Maia, Réu Confesso. Temos aqui a participação da Maria de Lourdes de Souza, ela que pede música com Rick Renner, Amigo Não Chora, vamos tocar com certeza. Abração, Maria! Um grande forte abraço, tudo de bom, viu? Muito obrigado pela sua companhia, pela sua sintonia. E às 11h05 chegou a hora então de a gente começar os sucessos internacionais aqui na programação do Bom Dia Imigrantes. E pra gente começar aí muito bem a nossa programação, chega pra cá, Berlim, Take My Breath Away.

0: Tá aí então, Eagles, Hotel California, música composta por Don Felder, Don Henley e ainda Glenn Frey, e com um arranjo de cordas feito por Jim Ed Norman na programação da Imigrantes FM. Eu chamo o break, na sequência a gente tá de volta por aqui. Imigrantes, a todos um bom dia!
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0: Impossível não gostar aqui na Imigrantes FM. Olha só, a gente tem um oferecimento especial do cunhado João e da mana Rosa Maria lá de Jacinto Machado para o cunhado de Oneli Leandro dos Reis, que hoje está de aniversário. Olha só que bacana. Fica um feliz aniversário, então os parabéns aqui da Rádio Imigrantes. Muita saúde, muita paz, muita prosperidade, muita saúde. E que a data do dia 22/9 repita-se por mais vários e vários anos aí, enchendo a casa de alegria, com certeza. Por aqui a gente vai curtir então, pra já dar aquela chacoalhada. Tiaguinho, Vamos Que Vamos e Grupo Menos é Mais e Pablo, Saudade Inconveniente.

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10: 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Camila Cardoso, nossa meteorologista, nesta terça-feira eu desejo a você um bom dia.
17: Olá, você ouvinte aqui da Imigrantes. Depois de uma segunda-feira com chuva intensa pelas áreas do sul catarinense, o tempo deve apresentar melhorias ao longo desta terça-feira. Isso porque a frente fria já se afastou para o sudeste do país, ou seja, em direção ao estado de São Paulo, indo em direção ao Rio de Janeiro, e, consequentemente, nós, aqui no sul do estado, estaremos sob influência de uma massa de ar mais seco e frio. Essa massa de ar seco e frio está posicionada no Uruguai, mas acaba refletindo as condições de tempo para todo o sul do Brasil. Em Turvo, as temperaturas que amanheceram baixas dão lugar a temperaturas que não passam dos 20 graus, com vento soprando do quadrante sul. Esses ventos soprando do quadrante sul podem ter rajadas de 40 a 50 km por hora ao longo desta terça-feira e a temperatura vai se manter amena. Na quarta-feira, a massa de ar frio migra para o oceano, proporcionando a nossa circulação marítima. E, consequentemente, por conta dessa circulação marítima, a temperatura se mantém bastante baixa, não passando dos 15 a 17 graus no sul do estado na quarta-feira.

0: E o tempo ficando nublado na quarta. Apesar da nebulosidade, é bem pouco provável que a gente tenha chuva, mais nuvens mesmo. O ar frio deve manter as temperaturas baixas no amanhecer da quinta, com mínimas de 6 graus, e ao longo da quinta-feira a gente tem aberturas de sol, incluindo aí aquecimento entre a sexta-feira e o final de semana. Então, apesar da segunda-feira ter sido bem estável, com pontuais elevados de chuva, a partir de hoje até o final de semana, o tempo será firme, algum outro período de mais nuvens, como acontece na quarta-feira, e o calor retornando ali entre a sexta e o sábado. Em princípio, o nosso próximo evento de chuva intensa fica a cargo ali da virada do mês, ou seja, noite do domingo e os primeiros dias da semana que vem. Camila Cardoso, para a Rádio Imigrantes de Turvo.
1: Tá certo, então, Camila, muito obrigado pelas suas informações. E agora eu aguardo o seu retorno amanhã, a partir das 11 horas e 30 minutos, aqui na programação do Bom Dia Imigrantes. Lembrando que Camila retorna ainda hoje, em mais uma oportunidade, dentro do clube do Comitiva Sertaneja, melhor dizendo, junto com o João Paulo Brognoli, mais especificamente no nosso Direto da Redação, às 15 para as 6 da tarde. Então eu chamo o break aqui. Na sequência, a gente está de volta. Tem mais sucessos musicais.
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São 11 horas e 46 minutos, faltam apenas... Opa, virando agora o ponteiro do relógio aqui, é 11h47, faltam 13 então para o meio-dia. Por aqui o Bom Dia Imigrantes vai chegando à reta final da sua edição de hoje, mas claro que amanhã, a partir das 9 horas da manhã, eu, Flávio Pescador, retorno aqui à frente dos microfones da Imigrantes FM para mais uma edição deste programa mais que maravilhoso, que é o Bom Dia Imigrantes, e a gente juntos vai fazer a companhia um do outro na manhã de quarta-feira, tá certo, gente? Espero todos vocês, então, amanhã, a partir das 9 da manhã. A sequência agora é com ela, Renata Toneto Angeloni, logo após a transmissão do horário eleitoral, que começa exatamente às 12 horas, 12 em ponto. Renata chega então logo após esse horário para mais um Clube do Ouvinte, também o Conexão 94,1. É a sua companhia durante o almoço, começo de tarde, aqui com a Renata Toneto Angeloni. Durante o Clube do Ouvinte, programação sertaneja, e após isso, então, tem os flashbacks aqui da programação. Renato, que neste momento já deve estar chegando aqui na emissora e se preparando aqui nos camarins da Imigrantes para estar pronta para mais uma edição do seu programa. Neste momento em Turvo, 20 graus é a temperatura, sol raiando, sol brilhando, como diz o Itamar aí, nosso astro rei está toda aqui nessa manhã de terça-feira. E eu, Flávio Pescador, vou desejando a vocês uma excelente terça, uma ótima, abençoada semana a todos vocês. Tem muita coisa para acontecer ainda. E, é claro, aquele nosso bom dia. Um beijão no coração de vocês. E curtam aí, para a gente finalizar, Henrique e Juliano, Briga Feia e ainda Jorge e Matheus, Propaganda.

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7: Sou Medicina e Saúde informa 19 graus em Turvo.
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1: São 12 horas e 31 minutos. Renata Toneto Angeloni assumindo aqui o microfone da Imigrantes FM. Terça-feira, 22 de setembro, passamos aí pelo horário eleitoral gratuito e enquanto estava aqui fazendo esse encaminhamento, tem repercutido então no Brasil, aqui na região, pelo mundo, que uma notícia, ontem o dia já foi tão difícil aí com a enchente, com os ventos causando muitas dificuldades e também em meio a isso aconteceu aí aquele sumiço do helicóptero com o cantor Rick e junto a outros ocupantes, né? Então agora foi confirmado que o helicóptero foi encontrado e não há sobreviventes. Então a gente faz a abertura hoje do Clube do Ouvinte atualizando que o helicóptero com o cantor Rick da dupla Rick com Renner, que desapareceu na Serra de Santa Catarina, foi encontrado nesta terça-feira, dia 22, e 5 corpos foram localizados. A informação foi confirmada pelo Corpo de Bombeiros. A aeronave desapareceu na tarde de segunda-feira, dia 21. Além do Rick, estavam no helicóptero o empresário Bruno Avelar, o videomaker Paulo Soares e o piloto da aeronave. A identidade do quinto corpo ainda não foi informada. A aeronave decolou de Porto Belo, no litoral norte, durante a manhã com destino a São Joaquim, na Serra, e não chegou ao local previsto. A região tinha previsão de fortes tempestades, segundo o Instituto Nacional de Meteorologia, o INMET. O helicóptero é um Bell 430 fabricado em 2001 com capacidade para um piloto e 7 passageiros. Segundo a Agência Nacional de Aviação Civil, a ANAC, a aeronave está com a situação regular e tem certificação de operação válida até 11 de agosto de 2027. Registros feitos nesta manhã mostram a presença de nevoeiro na região. A aeronave, em nota, a empresa confirmou que o helicóptero é usado por Bruno Avelar e o cantor Rick, né? Então, infelizmente, o cantor Rick aí confirmado entre as vítimas desta queda da aeronave. Ainda está sendo aí apurado, corpo de bombeiros, todos fazendo atuação e ao longo da programação, então, a gente traz mais informações. Brasil perdendo mais um cantor aí com um desastre aéreo. Semana com bastante informações complexas, né? A gente vem acompanhando também toda a questão da enchente ontem, alguns municípios da nossa região aqui, ó, Timbé do Sul, Turvo, Ermo, fazendo o decreto, então, de calamidade e urgência em situação de tudo que se passou. Os prejuízos vêm sendo contabilizados e a Imigrantes sempre acompanhando, né? Ontem tivemos muita participação dos nossos ouvintes junto conosco para passar informações, também acompanhando através das nossas redes sociais. A gente agradece aí ao grande número de pessoas que vem confiando nas nossas informações, que a gente vem apurando e repassando a todos e que a gente possa, aí, ao longo desta semana, vislumbrar melhores informações, mais positivas, né? E quando são assim, a gente vem se embasando, se pautando pela credibilidade, a veracidade nesta rádio que vem chegando aí aos seus 44 anos de história. E na nossa história desta terça-feira, vamos ouvir um pouco de música, trazer aí um pouco de paz aos nossos ouvidos. Vamos de Milionário e Marciano, As Paredes Azuis, Mais Aline, Mais a Carta. Também Juliano César, Turma da Latinha e Gustavo Lima, Rumo à Goiânia.
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1: Alô, turma da latinha, vamos tomar uma com o cowboy vagabundo!

0: Você vai ficar, né?
1: Eu vou ficar.
0: Vou ficar.
2: Cheguei!
0: Obrigado, gente!
1: Uma salva de palmas, Leonardo, por favor!
0: Deus abençoe todos vocês, obrigado.
1: Obrigado,
0: você tá? Se der tempo, abençoe vocês também, viu, gente? Tchau, tchau, valeu!
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0: Nosso quadro Variedades traz informações e estamos na segunda edição anunciando que estão à venda. Um terreno com 80 hectares em Bom Jesus, um graneleiro Massal 1988, um trator Massey Ferguson 290 simples, um trator Valmet simples 78 ano 91, um trator 295 simples ano 88, um TL95 ano 2008, um Brasélio 30 ano 2001, uma plantadeira de arroz KF de 17 linhas e uma colheitadeira 5.650 ano 94 com cabine. Aos interessados, o contato é o 489-9141-5625. E tem festa em honra a Santa Gertrudes Comensoli, dia 27 de setembro, em São Bento, Morro Grande, com a seguinte programação. Às 4 horas, tem peregrinação saindo da Igreja Matriz Nossa Senhora da Oração de Turvo, com destino ao Santuário Santa Gertrudes e São Bento, Morro Grande. Às 9h15, tem procissão motorizada saindo da Igreja Matriz Nossa Senhora da Glória de Meleiro, com destino ao Santuário Santa Gertrudes. Às 10h30, tem Santa Missa celebrada pelo Bispo Coadjutor Dom Milton Zonta e pelo Pároco Mateus de Oliveira, animada pelo Ministério de Música Sagrada Família de Meleiro. Às 12 horas, almoço com churrasco, galetos, saladas e bebidas em geral. Os ingressos são antecipados. E às 14 horas, tem coroação das candidatas à Rainha e Princesas da Festa com sorteio de rifa. Na nossa sequência, mais dois quadros, variedades. Às 15 horas, no Conexão 94,1. Lembrando que agora, no início desta semana, tivemos uma novidade. Conexão, na sua segunda parte, vem agora com a apresentação do Gabriel Mantovani. Faço a primeira parte da programação e o Gabriel assume a segunda parte. Ontem, com os dias mais chuvoso, não deu tempo de fazer o anúncio, mas ele já sumiu e mandou super bem aí na programação. E na quarta edição vem com o João Paulo Brognoli, né? Tradicional, consagrado comunicador da Imigrantes, ele que faz a quarta edição do quadro Variedades, lá então no programa Comitiva Sertaneja.
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0: São 12 horas 54 minutos. Nosso WhatsApp, lembrando também aqui à disposição dos nossos ouvintes, você pode mandar mensagem aqui para mim, 988-26-1042. Ó, tem chegado mensagens aqui e a gente já atualiza junto com você. Enquanto isso, a gente curte Trai a Véia, Toque de Mágica e Zezé de Camargo, Cada Minuto.

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11: 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Bom dia.
12: Somos o que fazemos para mudar o que somos. Essa frase nos faz refletir sobre a importância das nossas ações e como elas definem quem somos. Cada escolha que fazemos, cada pequena atitude, tem o poder de gerar mudanças significativas, tanto em nossa vida quanto na vida das pessoas ao nosso redor. Quando nos comprometemos a agir de maneira consciente e intencional, começamos a transformar não apenas nossa realidade, mas também a forma como nos vemos. A mudança não acontece da noite para o dia. Ela é um processo construído passo a passo. É nas pequenas ações diárias que encontramos a força para nos reinventar e criar um futuro que ressoe com nossos valores e aspirações. Façamos escolhas que reflitam o que realmente desejamos ser. Aqui é o palestrante Beto Bom Dia. E essa foi a mensagem motivacional de hoje para você. Bom dia!
13: 13 horas e 4 minutos. Antes de a gente passar aí atendendo aqui aos pedidos dos ouvintes, também a gente acabou recebendo via ACAERT, né, nossa Associação Catarinense de Rádios e Televisões, que temos informações. O Anderson Souza, comunicador, conversou então com a comandante Heloísa do Corpo de Bombeiros sobre a confirmação então das 5 mortes dos ocupantes do helicóptero em que estavam o cantor Rick. Então, a gente vai conferir as informações diretamente com o Anderson, então, que estava no local aí que foi feita a... encontraram a aeronave e sobre o que está acontecendo neste momento. Ouvimos, então, Anderson Souza via ACAERT.
14: Muito bem, Anderson Souza, diretamente aqui do município de Urubici, confirmando então, infelizmente, a morte de 5 que estavam dentro do helicóptero, 2 pilotos, 3 tripulantes, o piloto e copiloto, videomaker, cantor Rick e também um empresário. Converso agora então com a comandante Heloísa do Corpo de Bombeiros, o 5º Batalhão de Lages, mais de 100 pessoas envolvidas desde ontem. Comandante, como é que está sendo esse trabalho e agora como é que vai ser feito então, portanto, e confirma, né, a morte, infelizmente, de todos os tripulantes, incluindo os pilotos, o piloto e copiloto. do helicóptero.
9: Isso mesmo, Anderson. Então, infelizmente, né, a aeronave foi encontrada com essas 5 pessoas dentro dela sem vida. O Arcanjo 03 do Corpo de Bombeiros Militar de Santa Catarina é quem sobrevoava esse ponto no momento e foi quem fez esta localização. O ponto é a localidade de Santa Bárbara, que é aquele mesmo local que a gente já informava que desde ontem, né, foi o primeiro ponto onde a gente recebeu a informação, onde iniciaram-se as buscas, mas por modo terrestre, né, na busca terrestre, é um local de difícil acesso. Então, por isso que só foi possível ser avistado pelas aeronaves. Então, agora os próximos passos é nós nos orientarmos para verificarmos como será feito o resgate, infelizmente, desses corpos, né, visto que é uma área de difícil acesso.
14: Comandante, o encontro, né, a localização desses 5 corpos foram feitos com o Arcanjo 01 do Corpo de Bombeiros. Como é que vai ser feita, então, a remoção desses corpos da área? Como tu disse, a área de difícil acesso vai ser feita por via terrestre, via aérea, com o próprio Arcanjo ou com a Águia 4? Já tem essa informação para atualizar para a gente?
9: Isso, a princípio, vai precisar de apoio das aeronaves, né, do Arcanjo e do Águia, para fazer a remoção desses corpos, visto que o local é de difícil acesso.
14: Perfeitamente. Então, conversei com a comandante Heloísa, do 5º Batalhão do Corpo de Bombeiros de Lages, atualizando, então, portanto, a confirmação de 5 pessoas que morreram aqui em Urubici, na localidade de Vacas Gordas, bem pertinho ali de Santa Bárbara, aqui em Urubici, onde a clube está, com informações de Anderson Souza para as emissoras da ACAERT.
13: Agradecemos, então, a ACAERT, ao Anderson Souza, que trouxe essas informações diretamente do local neste momento, né, que muitas pessoas estavam aí querendo saber notícias, ter informações, então, do que aconteceu com o cantor Rick e os outros ocupantes, e havia esperança que apenas tivessem pousado em algum lugar de difícil acesso, que estivessem bem, mas infelizmente veio a confirmação, então, do óbito do cantor Rick e dos outros 4 ocupantes deste helicóptero. A gente vai atualizando as informações aí, como a questão da retirada e transporte destes corpos. A gente ouve agora, então, uma música do Rick, na carreira dele solo, né, que ele se denominou Rick Solo, Sonho de Fé. E, em seguida, a gente ouve as informações do agronegócio hoje, informativo feito pela FECOAGRO.

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0: Imagens de satélite como prova de dano ambiental. O que o produtor rural precisa saber? Cooperativa de Campos Novos, COCAM, amplia o olhar sobre o futuro do trabalho no RH Mais COP 2026. Essas e outras notícias logo após a nossa mensagem cooperativista.
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0: Alô, amigos do sul do Brasil, eu sou o René Roberto e hoje é terça-feira, edição de 22 de setembro de 2026, Primavera Brasileira. E essas são as notícias. Nos próximos dias 26 e 27 de setembro, o projeto Sou Sul vai levar a Curitiba, capital do Paraná, produtos de indicação geográfica dos três estados do sul do Brasil. O evento é promovido pelo Sebrae Paraná, com organização e curadoria da Curitiba Honesta. Com entrada gratuita, a feira será aberta ao público, que poderá comprar queijos, cafés, méis e outros produtos a preços atrativos. A programação inclui ainda aulas de gastronomia, com chefes que vão ensinar a utilizar os produtos de indicação geográfica em receitas variadas. As atividades acontecem no espaço Nova Onda, das 10 às 18 horas. Sérgio Medeiros, da Curitiba Honesta, reforça o propósito do evento. Ele disse: traremos para Curitiba as indicações geográficas do sul do Brasil para mostrar a variedade do que produzimos. Além disso, queremos dar ao público acesso a esses produtos e ainda oferecer a possibilidade de network entre os produtores. As indicações geográficas são um dos mais importantes instrumentos de valorização de produtos de um território específico. Trata-se de um registro concedido pelo Instituto Nacional da Propriedade Industrial, INPI. Entre as indicações geográficas do sul do Brasil estão queijos de Vitimarsum, município de Santa Catarina, cafés do Norte Pioneiro do Paraná, goiaba de Carlópolis, proa de centeio de Curitiba, melado de Capanema, vinhos e espumantes da Serra Gaúcha, carne de onça de Curitiba e queijo artesanal serrano de Santa Catarina. Embora não cotados nessa nota, certamente os produtos de indicação geográfica catarinense também deverão participar dessa feira de Curitiba, além dos já mencionados. A cooperativa de crédito Ailo Sivia realizou no dia 1º de setembro a entrega dos recursos arrecadados com a corrida Ailo Sivia pela cooperação, edição Gêmeas do Iguaçu. Valor total de R$10 mil foi destinado à Paz de Porto União, em Santa Catarina, e União da Vitória, município do estado do Paraná, R$5 mil para cada instituição. A corrida aconteceu no último dia 30 de agosto em União da Vitória e reuniu cerca de 400 participantes, com provas de 5 quilômetros, caminhada de 3 e a corrida da Kids. Além de incentivar a saúde e bem-estar, o evento também teve caráter solidário, com arrecadação de aproximadamente 80 quilos de alimentos divididos entre as duas entidades. Os recursos serão aplicados conforme as necessidades de cada pai, incluindo compra de insumos, produtos odontológicos e melhorias na estrutura de atendimento. Para Andréia Cristina dos Santos, diretora da APAI de União da Vitória, essa ação também amplia a visibilidade da instituição. Afirmou: essa ação vai muito além e nos ajuda a mostrar que os nossos 247 alunos são capazes. Só temos a agradecer e torcemos para que mais pessoas contribuam com as nossas entidades. A iniciativa também reforçou na prática o princípio cooperativista de interesse pela comunidade, conectando as duas cidades e ampliando o impacto social do evento. A entrega dos recursos ocorreu durante encontro com a imprensa no auditório da Ailo Sivia, em Porto União, Santa Catarina. Cooperativa Agropecuária Camponovense, a COCAM de Campos Novos, participou em Florianópolis, capital do estado, do RH Mais COP 2026, promovido pelo Sescop Santa Catarina, com o tema A Harmonia que Rege o Futuro do Cooperativismo. O encontro proporcionou momentos de aprendizado, troca de experiências e reflexões sobre os desafios que já estão transformando o mundo do trabalho. A programação reuniu profissionais de cooperativas de Santa Catarina. A palestra de Michele Schneider foi um dos destaques do evento, trazendo a tecnologia para uma perspectiva prática e próxima da realidade das empresas. A coordenadora de RH da Cooperativa Cocan de Campos Novos, Santa Catarina, Kelly Teles Gonçalves, acompanhou a programação que colocou a inteligência artificial entre os principais assuntos. Para ela, um dos principais alertas apresentados foi justamente a velocidade dessas transformações. A inteligência artificial já está presente no cotidiano e caminha para mudanças cada vez mais profundas, inclusive na personalização de serviços. A ideia de que essa transformação ainda está distante, comentou ela, pode fazer com que profissionais e empresas deixem de se preparar para um cenário que já está se desenhando. Ao longo do encontro, ficou evidente que falar sobre o futuro do trabalho não significa falar apenas sobre tecnologia. Desenvolvimento comportamental, inteligência emocional, liderança e saúde mental também estiveram entre os temas centrais. Os conteúdos do evento se complementaram ao longo dos dois dias, mostrando que inovação, tecnologia e desenvolvimento humano precisam caminhar juntos. Em um contexto geral, o evento foi excelente, avaliou Kelly. Segundo ela, a organização e a sequência dos conteúdos contribuíram para uma experiência completa, com aprendizado que podem ser levados para a rotina da Cocan e para as ações desenvolvidas pelo setor de recursos humanos. Cooperativa de Crédito Sicoob Maxi Crédito inaugurou um novo escritório de negócios no município de São José do Hortêncio, Rio Grande do Sul. A estrutura moderna foi pensada para atender associados, fortalecer o relacionamento com a comunidade e fomentar novos negócios. A cerimônia de inauguração aconteceu no último dia 15 e reuniu representantes da cooperativa, autoridades locais e associados. O espaço está localizado no centro da cidade, na Avenida Matias Stephens, próximo à Prefeitura Municipal, com cerca de 120 metros quadrados. O vice-presidente do Conselho de Administração do Sicoob Maxi Crédito, Francisco Souza Leite, destacou o compromisso com o atendimento próximo e personalizado dos cooperados. Já o superintendente regional, Wagner Bianchini, ressaltou a importância da expansão da cooperativa no Rio Grande do Sul e o fortalecimento da presença junto aos cooperados gaúchos. Ele disse, com 103 pontos de atendimento distribuídos em Santa Catarina e Rio Grande do Sul, no estado gaúcho contamos com a confiança de mais de 43 mil associados, além de um portfólio de produtos e serviços completos, que atende os públicos pessoa física, empresarial e agro, destacando a cooperativa em volume de negócios gerados. E a seguir, depois da nossa mensagem cooperativista, a nossa última notícia. Imagens de satélite como prova de dano ambiental, o que o produtor rural precisa saber. Aguardem.
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0: Voltamos aqui dos estúdios de rádio da Fecoagro em Florianópolis, capital do estado de Santa Catarina. E agora atenção para a última notícia. O uso de imagens de satélite na fiscalização ambiental já é uma realidade no campo e ganhou ainda mais respaldo jurídico. Uma decisão recente do Superior Tribunal de Justiça, o STJ, confirmou que esse tipo de imagem pode ser utilizado como prova em ações ambientais e, em alguns casos, até substituir a perícia presencial. No caso analisado que envolvia intervenção em área protegida, o tribunal considerou não apenas registro do Google Earth, mas também documentos, informações técnicas e a ausência de licenciamento. Como não houve comprovação de erro nas imagens, o entendimento foi de que o conjunto de provas era suficiente. Mas atenção, isso não significa que qualquer imagem isoladamente comprove uma infração. Cada situação precisa ser analisada dentro do seu contexto, com base na qualidade dos dados e nos demais documentos disponíveis. Na prática, a decisão reforça uma tendência. A fiscalização ambiental está cada vez mais tecnológica. Imagens históricas, georreferenciamento e cruzamento de informações permitem identificar mudanças na vegetação, abertura de áreas e a intervenção em locais protegidos como APPs e reservas legais, mesmo anos depois. Para o produtor rural, o recado é claro. É fundamental conhecer não só a situação atual da propriedade, mas também o histórico ambiental. Informações no CAR, autorizações, autos de infração e possíveis divergências podem fazer diferença, especialmente em operações de crédito, compra e venda ou arrendamentos. A tecnologia avança e a gestão ambiental no campo precisa acompanhar. 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
15: Você sabia que pinguins propõem casamentos com pedras? Na época do acasalamento, o pinguim macho procura a pedra mais bonita que ele conseguir encontrar e oferece à fêmea como um presente. Se ela aceitar, é como se fosse um anel de noivado e eles ficam juntos e constroem um ninho com outras pedrinhas.
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16: 13 horas 26 minutos. Atualizo aqui então participações da comunidade de Molha Coco em Timbé do Sul. As vizinhas

e da rádio, pro Simon, pro Jailson, também pro Samuel da Saúde, e a gente agradece. Aqui também a Terezinha pedindo música. Agora a gente vai ouvir do Duque Dalvan, Rastros na Areia.

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8: 13 horas e 32 minutos. 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
0: 13 horas 34 minutos. Obrigada, Terezinha, aqui pela audiência. E também ao Alaor em Sombrio, aqui ligado junto conosco, né? De, como citou, uma semana aí de bastante complexidade entre chuvas, enchentes, perdas. Também a perda do cantor Rick e dos outros 4 tripulantes, então, da aeronave, do helicóptero que caiu aqui em Santa Catarina, em Urubici. E os 5 vítimas aí foram encontradas, então, pelo Corpo de Bombeiros. E o comunicador via Acaerte Notícias, Anderson Souza, também conversou lá no local em que estão centradas as forças de segurança com Olívio Beltrão Júnior, que é sócio e agente do cantor Rick e que está, então, aqui em Santa Catarina, vendo sobre toda essa situação, e ele comentou então sobre a perda do cantor. Vamos conferir a reportagem do Anderson Souza com o sócio e agente do cantor Rick.
8: Muito bem, retornando agora, conversando com o Olívio Beltrão Júnior, sócio e agente do cantor Rick. Olívio, tu estava ali junto com aquela coletiva de imprensa que foi feita, junto com as forças de segurança, para informando então para todos, né, a informação oficial foi divulgada em inúmeras fake news, né, que tinha sido encontrado peças da aeronave, enfim, oficialmente então 12h30, né, foi cravado esse horário, 12h30 foi feito, então, portanto, essa coletiva de imprensa, e todos estava junto, participou nessa coletiva. Olívio, quer detalhar um pouco para nós esse sentimento, né, o Rick era tão próximo de vocês, tu como sócio e agente do cantor, qual a palavra que tu quer falar para a gente agora, para todas as emissoras de rádio e televisão que estão nos acompanhando, nos ouvindo agora?
9: Anderson, é um momento muito difícil, né, para todos nós que convivemos com o Rick durante tanto tempo e de forma tão intensa, né? E durante esses anos todos aprendendo a conhecê-lo, respeitá-lo e admirá-lo, né? E conhecendo o verdadeiro Rick, né? O verdadeiro ser humano que ele sempre foi, dotado de grandes valores. E o que às vezes no dia de hoje, nos dias de hoje é difícil, mas agora fica a história, fica o legado para o povo brasileiro, de um cara que se dedicou, que amou, que fazia mais de 1.500 composições ao longo da sua carreira. Então é um homem que fez história no cenário sertanejo, musical, e infelizmente é um momento muito triste para todos nós.
8: A gente fica até sem palavras, né, Olívio? Porque é de extrema comoção, né? De todo o Brasil agora está em luto, porque o Rick era muito conhecido por todos, né, um sertanejo raiz. Olívio, a prefeitura aqui decretou luto de 3 dias, né? Pela morte do cantor Rick, pelos demais tripulantes também, pelos pilotos e copilotos. O Rick, ele tinha um carinho muito, muito grande por Santa Catarina, pela Serra Catarinense e principalmente por Urubici. Olívio, gostaria de detalhar isso para a gente, como é que era esse carinho, como é que ele tratava essa agenda dele com Santa Catarina, com a Serra Catarinense.
9: Verdade, ele veio morar em Santa Catarina após a pandemia e se apaixonou por esse estado, amava verdadeiramente Santa Catarina, amava a Serra Catarinense. E tanto é que veio morar aqui, né? Morava em Rancho Queimado. E, como disse, fica essa história e fica essa paixão do povo catarinense com o Rick, né? Porque a gente sentia o quão amado ele era realmente.
8: Perfeito, muito obrigado, Olívio Beltrão Júnior, sócio e agente do Rick, cantor Rick, da dupla Rick Renner. Muito obrigado, Olívio, meus sentimentos mais uma vez. A gente fica por aqui, dando toda a cobertura, né, de toda essa mega operação o helicóptero que conduzia, então, portanto, piloto, copiloto e mais três tripulantes que, infelizmente, estão mortos. Onde a Clube está, informou Anderson Souza para as emissoras da ACAERT.
0: Mais uma vez, muito obrigada ao Anderson Souza, todo o grupo aí, aos que compõem a rede de notícias ACAERT, então, neste trabalho integrado, trazendo mais informações deste fato acontecido aqui em Santa Catarina. Inclusive, ao longo da entrevista, admito, não sabia que ele morava aqui em Santa Catarina também, que era um morador catarinense e que tinha essa paixão aqui pelo estado. E ratificando, né, um cantor aí com uma trajetória, muitas músicas, muita história, então, no campo musical, e que, com certeza, né, seja pela sua história ou seja qualquer um desses seres humanos que estavam neste helicóptero, é uma grande perda, sempre tem muita tristeza. E o Alaor, inclusive, aqui na parte da mensagem, indicou, sugeriu, e a gente vem aqui no bloco, né, como cita, tem muitas músicas aí trazendo mensagens, sempre com muita fé e motivação, então a gente ouve aqui uma música de Rick Renner, Ao Lado de Deus, e vamos então na nossa sequência, quando são 13 horas e 39 minutos.

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12: 13h50, nossa programação então aqui chegando no nosso último bloco e atualizando a participação dos nossos ouvintes, sempre ligadinhos, sempre aqui muito carinhosos junto conosco. A Irene sugerindo aqui também para curtir junto aí com a sua família uma música de Rick Renner, né? E lembrando aí um dos grandes sucessos também marcante da carreira de Rick Renner, que é a música Mãe, né? Eles que sempre tiveram aí muitas músicas de animadas, de homenagens, com certeza músicas especiais. A gente roda aqui sobre essas músicas especiais, né? Como diz a Jusceli, essas músicas eles têm aí... sempre muitos momentos, lembrando de Deus, de fé, religiosidade, e a gente vem com outras aqui. Quem conheceu, na época que trabalhou em circo, foi o Chiru, Paulo Roberto, lá do Poço do Caixão, e disse que realmente era uma pessoa especial, muito acessível, muito querida. Então, entre tantas lembranças, como diz a Jusceli, mais um cantor que a gente perde aí em acidente de helicóptero, mais uma perda, todas as perdas sempre deixam marcas. E aqui do Rick ficam várias músicas, algumas solo, outras junto com o parceiro Renner. E a gente se despede aqui ouvindo então as músicas Rick Renner, Eu Sem Você e Mãe aqui. Uma dose dupla ao final deste dia 22 de setembro. Agradeço a cada um dos nossos ouvintes. Aqui na sequência da programação tem Conexão, um mix. Primeira hora comigo, Renata Toneto Angeloni. E na segunda parte do Conexão vem Gabriel Mantovani na apresentação. Te esperamos no Conexão. Obrigada por sua audiência.

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11: 14 horas, 4 minutos. Renata Toneto Angeloni aqui no ar, junto com você, na nossa Imigrantes FM. Começando por aqui, Conexão 94,1. A programação do Conexão agora, a partir desta semana, começando comigo, Renata, e tendo sequência com Gabriel Mantovani. Agora tem a apresentação em dose dupla aqui. Estamos na divisão da programação dos flashbacks. Eu, mais antiguinha aí, já com cara de flashback, e o Gabriel com a sua juventude interagindo aí com todas essas músicas consagradas que atravessam gerações. E a gente já vem aqui ao som de Ultraje a Rigor, iniciando a nossa programação desta terça-feira, 22 de setembro, início da primavera, né? Hoje um dia mais bonito, depois aí de uma segunda-feira intensa. E vamos na intensidade de Todo Mundo Gosta de Mim, de Ultraje a Rigor, Do Seu Lado com Jota Quest e Radio Red com Creep aqui na programação.

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14: 14 horas 19 minutos. A Marinette está aí na faxina, na organização e mandando música aos primos, sobrinhos, netos, ao esposo, toda a família curtindo, animada, fazendo as suas atividades. Ela pediu Rick Renner, a gente tocou bastante hoje aí no Clube do Ouvinte, então fica registrado. E no momento também que estava pedindo, a gente estava rodando a nossa dose dupla do cantor. Ele que faleceu aí, vítima de acidente aéreo, junto com mais 4 pessoas aqui em Santa Catarina. O helicóptero se perdeu ontem, o corpo foi encontrado hoje. E fica aí essa sensação, né? Como diz a Zuleide, perda de um cantor aí com uma grande trajetória musical. Mas a Zuleide, seja como for, mesmo com as intempéries em casa, o que acontece, ela tenta animar todo mundo e vem aí nesse ritmo animando a todos os gremistas, todos os ouvintes e deixando a gente aí com água na boca, né? Tá fazendo bolinho de chuva. Ah, um bolinho de chuva e um cafezinho, hein, Zulei? Só provocando a gente. Brincadeiras à parte, ela tá aí destacando, né, a atuação do Gabriel e do Flávio, duas vozes jovens e talentosas aqui da Imigrantes FM. Ela não me deixou com ciúme, também tentou encher minha bola, mas concordo que os meninos mandam bem demais. E ela disse: qualquer música agita e anima. A gente vai de Sherry Crow, If Makes You Happy, e Donna Summer com MacArthur Parker por aqui.

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9: São 14 horas com 32 minutos. Chegou o bloco que Farmácia Secone vem comigo trazendo um pouco de história de um cantor, uma banda, e daqui a gente confere 3 sucessos. Antes de trazer aqui a história, eu aproveito para enfatizar que se alguém está à procura de um óculos de grau com armação preta, está aqui na Rádio Imigrantes. Foi encontrado, então, próximo à Unidade de Saúde Central aqui em Turvo. E é um óculos que está aqui. Foi encontrado e a pessoa que encontrou, então, deixa à disposição. Se alguém sabe aí, é um óculos de grau com armação preta. Está aqui na Rádio Imigrantes de Turvo. E agora, vamos trazer quem é a nossa história aqui, então, nesta tarde de terça-feira. É do José Ribamar Coelho Santos. Quem é o José Ribamar Coelho Santos? O cantor Zé Cabaleiro. Ele que é do Maranhão e que desde jovem demonstrou interesse pela música e começou a desenvolver habilidades como compositor e intérprete ainda na década de 80. O apelido Baleiro surgiu por causa do seu gosto por doces e balas que costumava consumir durante os estudos. Antes de se dedicar integralmente à música, chegou a cursar agronomia e também trabalhou com a venda de doces. Em 91, mudou-se para São Paulo, onde deu novos passos em sua carreira musical. Um momento importante aconteceu em 97, quando a cantora Gal Costa o convidou para participar de seu especial acústico MTV, ajudando a ampliar sua visibilidade nacional.

0: No mesmo ano, lançou seu primeiro álbum, Por Onde Andará Stephen Fry, que chamou a atenção do público e da crítica pela originalidade de suas composições e pela mistura de diferentes estilos musicais. Em 99, lançou o álbum Vou Embolar, seguido por Líricas em 2000 e Pet Shop Mundo Cão em 2002. Ao longo desses trabalhos, consolidou uma identidade musical própria, combinando elementos da MPB com influências do rock, reggae, música nordestina e sonoridades de diferentes partes do mundo. Entre suas canções mais conhecidas estão Telegrama, Lenha, Samba do Approach, Bandeira e Babylon. Suas letras se destacam pelo uso de ironia, referências culturais, poesia e situações do cotidiano. Além da trajetória como intérprete, Zeca também teve composições gravadas por artistas como Gal Costa, Simone, Elba Ramalho e ainda Rita Lee. Com uma carreira marcada pela criatividade, pela liberdade de experimentar diferentes sonoridades, Zeca Baleiro tornou-se um dos nomes reconhecidos pela música popular brasileira contemporânea. Sua obra reúne canções românticas, composições bem-humoradas e reflexões sobre a vida, sempre com uma linguagem própria. Até hoje, segue desenvolvendo projetos musicais e apresentações pelo Brasil, mantendo uma trajetória que combina música, poesia e experimentação artística. Junto com Farmácia Secone, vamos de sucessos de Zeca Baleiro, conferimos por aqui.
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10: 14 horas 49 minutos. Itamar também aqui na audiência, ele que é de Araranguá. Hoje, Rick Renner, tocamos bastante aí no Clube do Ouvinte. Com certeza teremos mais lá no Comitiva Sertaneja com João Paulo Brognoli. E a última sequência que eu vou anunciando por aqui, porque a próxima já vem na voz, então, do Gabriel Mantovani, é uma sequência que inicia com Barão Vermelho, pro dia nascer feliz. Tem também Papas da Língua, Pingos de Amor.

0: Valeu, galera! Uma boa noite!
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6: Estamos com sol aqui em Turvo. 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
6: 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Este foi o quadro Variedades em sua terceira edição, retornando às 17h30 com João Paulo Brognoli no Comitiva Sertaneja. Renata Toneto Angeloni se despedindo nesta tarde de terça 22 de setembro, mas a sequência vem agora com Gabriel Mantovani e Flashbacks até às 16 horas.
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15h04, vamos seguindo por aqui no Conexão 94,1. Agradecemos Renata Toneto Angeloni, que acompanhou vocês até este momento com muito sucesso e muita coisa boa na programação. E vamos curtir bastante essa tarde, ouvir muitos sucessos. Você que quer participar aqui comigo, é só mandar a sua mensagem no WhatsApp 988-261042. Iniciando então com sucesso internacional. Don't Stop Believin'.

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14: Você sabia?
15: Uma guerra declarada por Zanzibar, na Tanzânia, contra o Reino Unido durou apenas 38 minutos. Após o sultão recusar ordens britânicas, os britânicos bombardearam seu palácio, que se rendeu quase imediatamente. Em menos de uma hora, o conflito terminou, mostrando o desequilíbrio de poder imperial daquela época.
14: E essa informação, você já sabia?
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16: Seguimos por aqui no Conexão 94,1. São 15 horas 16 minutos. E é hora de atualizar algumas informações para vocês, ouvintes. Hoje, pelo Campeonato Série B Brasileiro, Criciúma enfrenta o Operário. Às 19h30, no estádio Heriberto Wilson. Pela 29ª rodada do Série B Brasileirão. Separados por 3 pontos, as equipes chegam ao confronto em momentos diferentes. O Tigre tenta reagir após duas derrotas consecutivas, enquanto o Fantasma está invicto há 5 partidas. O time catarinense inicia a rodada na quinta colocação com 47 pontos, depois de perder espaço na disputa pelas primeiras posições. Olha só então, hoje Criciúma aí tem uma pedreira pela frente, está na quinta posição, vai enfrentar o 8º, que é o Operário, e estão na briga direta pelo acesso da Série A. Informação aqui na Imigrantes FM. E agora é hora de abrir um bloco com muito sucesso nacional. Quem vem aí é ela. Cássia Eller. Malandragem.

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0: temperatura.
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1: 15 horas e 32 minutos e vamos seguindo por aqui na segunda hora de programação do Conexão 94,1. Logo mais, João Paulo Brognoli com o Comitiva Sertaneja e o melhor da música sertaneja para vocês, ouvintes. Olha só, quem está participando aqui com nós é a Zulei. Zulei, lá de Molha Coco, está ligadinha aqui na Rádio Imigrantes e está ouvindo a todo instante a rádio, está acompanhando ao vivo. Muito obrigado pela participação. 18 graus em Turvo e vamos seguindo por aqui. Agora é hora de você se levantar da cozinha, da sala, do trabalho. Enfim, é hora de se preparar porque vem aí um bloco cheio de samba e pagode. Músicas que marcaram a geração passada e que com certeza você vai arrastar o pé aí onde quer que você esteja. Vamos iniciando com Raça Negra, Cheia de Manias.

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5: Minuto do Agro. Uma produção do Sistema CNA Senar.
6: O mercado catarinense de terneiros manteve a trajetória de valorização no primeiro semestre de 2026. Os preços dos animais de desmama encerraram o período com crescimento de aproximadamente 19% em relação aos registrados no mesmo período de 2025, consolidando o segundo ano consecutivo de alta após 3 anos de retração. Os dados fazem parte do levantamento realizado pelo Grupo de Melhoramento Genético da UDESC. O estudo conta com o apoio da FAESC, parceira dos eventos agropecuários de Santa Catarina. Entre janeiro e junho de 2026, foram contabilizados 85 leilões, número ligeiramente superior aos 82 registrados no primeiro semestre de 2025. Minuto do Agro. Uma produção do sistema CNA, FAESC, Senar e sindicatos rurais.
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7: E 47 minutos e é hora de fechar o Conexão 94,1. Aproveito para atualizar as participações que nos chegaram por aqui enquanto estava tocando o bloco musical de samba e pagode. A Zenaide está aqui com a gente, está ligadinha, falou que está desde cedo na Imigrantes FM e perguntou notícias sobre o cantor Rick. O cantor Rick que foi encontrado morto após queda de helicóptero em Santa Catarina. De qualquer maneira, agradecemos a participação aqui na programação da Imigrantes FM. A Terezinha também está ligadinha aqui com a gente, está mandando seu alô, participando aqui da programação. E é hora de finalizar com um sucesso nacional. A partir das 16 horas, João Paulo Brognoli vem aí comando Comitiva Sertaneja e deixa vocês aí com o melhor da música sertaneja. Vamos fechando então. Com Raimundos, Mulher de Fases, Roupa Nova, Whisky a Go Go, Dona Summer, Romeu e Los Hermanos, Ana Júlia.

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0: Temperatura.
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7: Legal, meu povo, terça-feira, 22 de setembro. Apaixonado. Tempo bom, sol brilhando em Turvo. Em Turvo e toda a região, graças a Deus, né, gente?
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7: Depois de muita chuva.
9: Vamos cantar.
7: Terça-feira com tempo bom, temperatura na marca dos 17 graus. Estamos iniciando, estamos chegando por aqui. Mais uma edição do Comitiva Sertaneja, tem música, tem informação. Tem também a sua participação através do 35250321 ou do WhatsApp, que é o 98826-1042. 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Aquele abraço apertado do JP. Iniciamos o programa desta terça-feira ao som de Danilo e Davi. Eu não sou terapia.

0: não vou mais. 94 FM, Zé Henrique Gabriel, o Brasil tá cheio.
1: O Brasil tá cheio.
0: Bruno e Marrone, evento do ano. E Danilo e Davi, eu não sou terapia. As três primeiras de hoje.
1: O Brasil tá cheio de mulher.
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0: 4 horas e mais 12 minutos. E todos sabem, né, gente, que o cantor Rick, da dupla Rick Renner, morreu aos 59 anos após sofrer um acidente aéreo em um helicóptero junto de outras 4 pessoas na Serra de Santa Catarina. Fato aconteceu ontem, segunda-feira. O helicóptero que transportava o cantor foi encontrado no fim da manhã de hoje. Segundo informações do Corpo de Bombeiros, não há sobreviventes e 5 mortes foram confirmadas. O helicóptero modelo Bell 430 levava, além do sertanejo, o empresário e coach Bruno Avelar, o fotógrafo e filmmaker Paulo Soares, o piloto Antônio e o copiloto Leopoldo. Os sobrenomes destes últimos não foram divulgados. Nascido em Monte do Carmo, no estado do Tocantins, em 5 de dezembro de 1966, Geraldo Antônio de Carvalho construiu sua carreira na música sertaneja, destacando-se como cantor, compositor e também produtor musical. Geraldo, que depois ficaria conhecido como Rick, ou Rick Solo, cresceu em uma família de 8 irmãos e teve o primeiro contato com a música por meio do pai, Vitor Antônio de Carvalho, integrante de Manifestações de Folia de Reis. Aos 6 anos, mudou-se com a família para Brasília. Aos 9 anos, começou a cantar em casas noturnas e integrou a dupla Sereno e Serenata, ao lado da irmã Dalva. Atuação em casas de shows durante a juventude levou o cantor a enfrentar fiscalizações do juizado de menores e a passar por formações musicais distintas. Antes de consolidar a parceria com Renner, trabalhou em projetos em dupla e em apresentações individuais no circuito de bares do Distrito Federal, onde desenvolveu o repertório autoral de composições sertanejas. Na década de 1980, conheceu o cantor Ivair dos Reis Gonçalves, o Renner, com quem formou a dupla Rick Renner em 1983. A dupla viu sucesso estourar no final dos anos 90, impulsionado pelo lançamento do álbum Mil Vezes Cantarei, de 1998, que contém a faixa Ela É Demais, que permaneceu em execução nas rádios por meses consecutivos. Nos anos seguintes, a dupla lançou títulos como Instante Mágico, Seguir em Frente e Só Pensando em Você, acumulando vendas estimadas em mais de 10 milhões de cópias no mercado fonográfico. Além da atuação como intérprete, Rick registrou autoria em canções gravadas por diferentes nomes da música sertaneja. Entre os intérpretes de suas obras estão Chitãozinho e Chororó, Zezé de Camargo e Luciano, Jean Giovanni, Gino e Geno e Rio Negro e Solimões, além do cantor Daniel. Suas criações abrangeram variações do sertanejo romântico e temas festivos e também de raiz. Então, aos 59 anos, após sofrer um acidente aéreo em um helicóptero, na Serra de Santa Catarina, o cantor Rick nos deixou no dia de ontem, né? E os destroços da aeronave, juntamente com os corpos, foram encontrados no dia de hoje. Grande músico, grande cantor, e um dos grandes sucessos aí da dupla Rick Renner, a gente confere nesse momento. Um dos primeiros e um dos maiores sucessos, Ela É Demais.

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10: Já estamos de volta por aqui, 4 horas e mais 22 minutos. Vamos atualizando as participações. Boa tarde, peça a música Fica Amor. Oferecer aos ouvintes e para vocês da rádio. Muito obrigado, Eliane, da Boa Vistinha. Fabiana, dando aquele boa tarde, todo especial também, tudo de bom. O Itamar tá pedindo por aqui Rick Renner. Coração Cigano. Ginigeno com Rick Renner, né? Coração Cigano. Boa tarde, JP. Toca Rick Renner. Só pensando em você, só pra curtir. É o Thiago. Muito obrigado, Thiago. Oi, boa tarde. Gostaria de ouvir a música com Rick Renner. Intitulada Ao Lado de Deus, tá bom? Maria de Lourdes de Souza. Cada bloco musical aí a gente vai intercalando com o Rick Renner, tá bom? 988-26-1042. Chegando por aqui, Alemão do Forró, Fica Amor.

0: 94 FM, Gene Geno com Rick Renner, Coração Cigano e Alemão do Forró, Fica Amor. 4 horas e mais 31 minutos.
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0: E temos por aqui informações do Anderson Souza, diretamente de Urubici, com um panorama geral de como foi o dia de hoje e a informação oficial da Polícia Científica, na qual informa onde os corpos serão encaminhados para a perícia.
2: Olá a todos que acompanham a programação. Anderson Souza, diretamente aqui do município de Urubici, falando agora um panorama geral de como é que está o andamento da ocorrência aqui, que foi em destaque dessa tragédia que acompanha todo o cenário brasileiro, toda a imprensa fazendo essa cobertura desse trágico acidente que aconteceu na manhã de ontem, segunda-feira, e que foi feito então o desfecho final no início da tarde dessa terça-feira, dia 22 de setembro. Após então a confirmação das 5 mortes do helicóptero que vinha sido então acompanhado pelo cantor Rick e pelo mais 4 pessoas, entre eles seu videomaker, o seu empresário, copiloto e piloto da aeronave do helicóptero que caiu aqui na localidade de Vacas Gordas, aqui no município de Urubici, na Serra Catarinense. Então, após a confirmação por volta de meio-dia e meia, após uma coletiva de imprensa com o centro de operações que foi instalado aqui no município de Urubici, as informações dão conta que, após essa confirmação, Corpo de Bombeiros e Polícia Militar, através das suas aeronaves, o Arcanjo 01 do Corpo de Bombeiros e o Águia 04 da Polícia Militar, estiveram então acompanhando a remoção dos corpos da aeronave. A aeronave ela caiu numa localidade de difícil acesso, uma mata extremamente fechada, na qual impossibilitava então, portanto, o acesso via terrestre, via aos seus carros ali da Polícia Científica, Polícia Militar e Polícia Civil. Então, portanto, o que foi feito? 2 procedimentos. O primeiro procedimento foi feito nessa tarde, dessa terça-feira. Os helicópteros estavam retirando os corpos das pessoas que estavam no helicóptero e colocando numa área de fácil acesso onde os carros estão, para então, portanto, a Polícia Científica encaminhar os corpos para a capital Florianópolis, onde será feita então uma perícia e posteriormente, então, portanto, a perícia será feita pelo CNIPA, o órgão oficial, que irá fiscalizar, que irá também fazer uma investigação do acidente, como o acidente ocorreu. Estive também conversando com o Olívio, o Olívio Beltrão Júnior, sócio e agente do cantor Rick. Ele está totalmente consternado, lamenta muito ter ocorrido. O cantor Rick, ele gostava muito aqui da região serrana, ele até tinha uma propriedade aqui em Rancho Queimado, próximo aqui da Serra Catarinense. Ele visitava frequentemente a região aqui de São Joaquim. Então, o Olívio estava muito consternado com essa situação, um amigo muito próximo, que ele também é sócio e agente do cantor Rick. E também a Prefeitura de Urubici decretou o luto por 3 dias. Então, a sociedade, a comunidade, os munícipes aqui da região estão completamente consternados, em choque do que aconteceu, pois Urubici é uma cidade turística que recebe visitantes a cada momento. Tem vários pontos turísticos, entre eles o Morro da Igreja, Pedra Furada. Próximo aqui, Urubici, tem a Serra do Rio do Rastro. Então, fez, portanto, ter essa marca extremamente negativa aqui para o município de Urubici e fez, então, portanto, que a prefeitura decretasse o luto por 3 dias. Como já disse, os corpos então serão encaminhados posteriormente entre hoje e amanhã até Florianópolis, que será feito então um laudo pericial e também o CINIP irá fiscalizar o que aconteceu com a aeronave. Seguimos por aqui atualizando. Onde a Clube está, informou o Anderson Souza da Rádio Clube de Lages para as emissoras da ACAERT.
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11: 4 horas e mais 37 minutos. Vamos seguindo por aqui nesta terça-feira. Até as 7 eu fico com vocês. Das 7 às 8 tem Vanderlei Bordignon. E hoje ainda temos aí o programa Tempo de Amar, o programa da Igreja Católica. As ondas das YV 314. Vamos lá com mais toques. Boa tarde, JP. Roda Filha com Rick Renner. Quem pede por aqui é a Roseli. Valeu, Roseli. A Regina tá ouvindo a gente também. Abraço, muito obrigado pelo carinho, Regina. Olá, boa tarde, JP. Gostaria de ouvir com o Rick Renner a música Filha Só Pra Curtir. É a Jane Aparecida Pocomayer Pereira, de Morro Azul II. Forte abraço pra você, Jane. Tudo certo, JP, pra essa música. Acho que é a volta do andarilho, né? Com os filhos do Rio Grande. É a Zenaide Borges Toneto. Muito obrigado, Zenaide. 4h38, chegando Laona Prado com Simone Mendes.

0: 94 FM, agora faltando 15 minutos para as 5 horas da tarde. Rick Renner, Só Pensando em Você. E Laona Prado com Simone Mendes, Saudade Burra. Na sequência temos aí o Agro em Destaque, edição de terça-feira. 94 FM. E Santa Catarina abre mais de 500 cursos gratuitos para produtores e trabalhadores rurais.
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2: O Serviço Nacional de Aprendizagem Rural de Santa Catarina, em parceria com os sindicatos rurais, vai realizar mais de 500 treinamentos gratuitos em todo o estado. A programação conta com cursos práticos nas áreas de produção agropecuária, gestão, tecnologia, segurança no trabalho, saúde e geração de renda. Conforme o sistema FAESC-SENAR, essa é a chance ideal para aperfeiçoar os processos na propriedade, aumentar a produtividade e preparar a família rural para as exigências de mercado. Podem participar produtores, trabalhadores rurais e seus familiares. A agenda completa dos cursos está no site do Sistema FAESC. Para informações sobre datas e inscrições aí na sua região, procure o Sindicato Rural do seu município. De Florianópolis, da Rede de Notícias Acaerte, Carol Denardi.
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8: Imigrantes FM, 11 minutos estão faltando para as 5. O Vino lá em Sombrio tá mandando aquele joinha, né? Muito obrigado, Vino. Eu vou tocar nesse bloco aí os filhos do Rio Grande, a volta do Andarilho. Quem pediu, quem solicitou foi a Zenaide, né? A Zenaide Borges Toneto, grande abraço pra você, Zenaide, tudo de bom. Eu já estendo meu abraço pra ele, o João da Gaita, né? Certamente deve estar ouvindo aí a gente. Hoje, terça-feira, hoje ele tá tocando no bailinho da terceira idade, né? Mas daqui a pouquinho já parte rumo a Araranguá, levar os alunos aí pra faculdade. E ontem ele participou com a gente aqui do Banco de Bar, né? Perdeu o programa? Vai lá no canal do YouTube e assista o programa inteirinho, né? Ele tá ouvindo, olha só. Já mandou mensagem aqui, ó. Olá! Grande abraço, João. Já tá em casa, é? Show de bola. Obrigado pela parceria aí. Parceria de sempre, né? Sucesso sempre. Então, os filhos do Rio Grande, a volta do Andarilho.

0: Tá aí mais um bloco fechado com ela, Marília Mendonça, Serenata, Rick Renner ao lado de Deus e os filhos do Rio Grande à volta do Andarilho. Vamos com informações?
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0: Cindy Arroz SC cobra medidas para reduzir custos e dar mais segurança ao setor do arroz. Com a aproximação do período eleitoral, o setor arrozeiro de Santa Catarina apresenta ao próximo governo uma série de demandas relacionadas à redução de custos, segurança jurídica e planejamento a longo prazo. Para o Sindicato das Indústrias de Arroz de Santa Catarina, Cindy Arroz SC, a adoção de medidas que proporcionem maior estabilidade às empresas é necessária para fortalecer a cadeia produtiva do cereal. O presidente da entidade, Valmir Rampinelli, aponta a insegurança relacionada às regras tributárias e jurídicas como um dos obstáculos enfrentados pelas indústrias. Segundo ele, o aumento das demandas trabalhistas também tem elevado os custos e dificultado o planejamento das empresas. Rampinelli defende a criação de regras mais claras e estáveis para que produtores e indústrias tenham melhores condições de planejar investimentos e tomar decisões. Para o dirigente, a instabilidade aumenta os riscos e interfere diretamente na atividade do setor. Outro fator destacado pelo sindicato é o custo operacional. Além da carga tributária, despesas como energia, transporte e processos industriais impactam a competitividade do arroz produzido e beneficiado aqui no estado de Santa Catarina. São 5 horas e mais 2 minutos.
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0: A minha, a sua, a nossa rádio. Estamos de volta, são 5 horas e mais 5 minutos, 5 e 5. Digamos que é a hora da coincidência. E onde quer que você esteja fazendo o que estiver fazendo, está ouvindo a Imigrantes. Muitíssimo obrigado. 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Farmácia Popular, Turbo Jacinto Machado e Araranguá. 5 horas e 6 minutos, 5 e 6.
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0: 16 graus, temperatura está em declínio, hein? Chegando o Jorge Matheus, sol nos olhos.

94 FM, Jorge Henrique Rodrigo, segue o plano. Rick Renner, filha, e Jorge Matheus, Sol nos Olhos.

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2: Vamos lá então com fatos desconhecidos. E o estudo clínico STEM, conduzido pela startup de biotecnologia Loyal, está testando um medicamento inovador em 1.300 cães idosos nos Estados Unidos. O comprimido diário, batizado temporariamente de LOI-002, foi desenvolvido para retardar o envelhecimento celular e garantir mais anos de vida saudáveis aos animais de estimação. A pesquisa foca em cães com 10 anos ou mais e atua diretamente na redução do hormônio IGF-1, associado ao envelhecimento precoce. O ensaio é feito de forma duplo-cego, com placebo, e a expectativa da empresa é obter a aprovação regulatória para comercializar o produto nos próximos anos. Fatos desconhecidos, por aqui um breve intervalo, e na sequência temos também o Você Sabia? Tudo nesse bloco, hein? É rapidão.
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14: Você sabia?
7: Você sabia que Albert Einstein foi convidado a ser presidente de Israel? Em 1952, o governo de Israel ofereceu a Albert Einstein o cargo da presidência do país. Ele recusou, dizendo que não tinha experiência para isso e preferia se dedicar à ciência. Curiosamente, mesmo sendo um ícone da física, Einstein também era visto como um símbolo moral e intelectual global.
14: E essa informação, você já sabia?
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2: 94, 5 horas e mais 21 minutos. Vai passando nesta terça-feira, 22 de setembro. E a temperatura segue aí na marca dos 16 graus, né, gente? JP, estou trabalhando aqui na Beira Rio, no Rio Araranguá, desde as 7 da manhã. O rio subiu mais de 50 centímetros até as 3 da tarde, mas agora já baixou aí 5 centímetros. Informação aí do Natal, do 25, né? Música Rumo à Goiânia, deixa pra mim, Natal. Um forte abraço e tudo de bom, hein? 5h22. Hora de Gustavo Lima, então.

0: 94,1, Diego e Vitor Hugo, Moça Pra Casar.
1: É Moça Pra Casar.
0: Aí, Thiago, Mini Saudade. E Gustavo Lima com Leonardo, Rumo a Goiânia. Na sequência vem aí as notas de variedades.
1: Essa moça é pra casar, São Paulo!
2: Essa é pra casar, viu?
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3: Vamos lá então com a quarta e última edição. Vende-se 2 lotes urbanos de 23 por 25 metros, localizados no centro de Ermo. Mais informações 98836-7141.
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3: Imigrantes 5h33, já estamos de volta, sempre com a força da Farmácia Popular. Vamos para mais um bloco musical, porque na sequência aí temos o direto da redação, né? Com previsão do tempo, informações da Renata, informações do Moro. Então, chegando o Matheus Fernandes, balanço da rede.
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1: 94 FM, Rio Negro e Solimões, com Henrique Juliano. Saudade Atemporal. Diego e Vitor Hugo, Errado Triplo. Júnior e César, Cheiro de Culpado. E Matheus Fernandes, Balanço da Rede.
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1: Direto da Redação, seu noticiário de fim de tarde, início de noite. Como é de praxe, vamos então com as primeiras informações do DR.
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1: Isso mesmo, a previsão do tempo com a Camila Cardoso. 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Camila Cardoso, vamos ouvir as informações.
19: Olá, você ouvinte aqui da Imigrantes. Depois de uma segunda-feira com chuva intensa pelas áreas do sul catarinense, o tempo deve apresentar melhorias ao longo desta terça-feira. Isso porque a frente fria já se afastou para o sudeste do país, ou seja, em direção ao estado de São Paulo, indo em direção ao Rio de Janeiro, e, consequentemente, nós, aqui no sul do estado, estaremos sob influência de uma massa de ar mais seco e frio. Essa massa de ar seco e frio está posicionada no Uruguai, mas acaba refletindo as condições de tempo para todo o sul do Brasil. Em Turvo, as temperaturas que amanheceram baixas dão lugar a temperaturas que não passam dos 20 graus, com o vento soprando do quadrante sul. Esses ventos soprando do quadrante sul podem ter rajadas de 40 a 50 km por hora ao longo desta terça-feira e a temperatura vai se manter amena. Na quarta-feira, a massa de ar frio migra para o oceano, proporcionando a nossa circulação marítima. E, consequentemente, por conta dessa circulação marítima, a temperatura se mantém bastante baixa, não passando dos 15 a 17 graus no sul do estado na quarta-feira e o tempo ficando nublado na quarta. Apesar da nebulosidade, é bem pouco provável que a gente tenha chuva, mais nuvens mesmo. O ar frio deve manter as temperaturas baixas no amanhecer da quinta, com mínimas de 6 graus. E ao longo da quinta-feira a gente tem aberturas de sol, incluindo aí aquecimento entre a sexta-feira e o final de semana. Então, apesar da segunda-feira ter sido bem estável, com pontuais elevados de chuva, a partir de hoje até o final de semana o tempo será firme, algum outro período de mais nuvens, como acontece na quarta-feira, e o calor retornando ali entre a sexta e o sábado. Em princípio, nosso próximo evento de chuva intensa fica a cargo ali da virada do mês, ou seja, noite do domingo e os primeiros dias da semana que vem. Camila Cardoso, para a Rádio Imigrantes de Turvo.
1: Muito obrigado, Camila, pelas suas informações.
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1: 10 minutos estão faltando para as 5. Vamos seguindo com o direto da redação. Eventos de Timbé do Sul cancelados nos dias 23 e 27 de setembro.
7: Todos os eventos que ocorreriam devido aos 59 anos de emancipação político-administrativa de Timbé do Sul nesta quarta-feira, dia 23, foram cancelados pela administração municipal. Foi cancelada ainda a Corrida da Saúde 5 km pela Vida, que aconteceria no domingo, dia 27. A Prefeitura Municipal agradece a compreensão de todos neste momento que o município está passando, sendo que a prioridade do momento é dar toda a assistência necessária à população atingida pela forte enchente.
1: E Turvo reforça estrutura de limpeza urbana com um novo caminhão.
7: A Prefeitura de Turvo ampliou a estrutura destinada aos serviços de limpeza urbana com a aquisição de um caminhão novo, 0 km, equipado com compactador de resíduos. O investimento é de aproximadamente R$ 840 mil, viabilizado por meio de parceria, e representa mais um avanço na modernização da frota municipal. O novo veículo passa a integrar a frota utilizada nos serviços de coleta de resíduos, proporcionando melhores condições de trabalho às equipes e contribuindo para a eficiência das atividades realizadas diretamente no município. A renovação dos equipamentos também está relacionada ao compromisso de Turvo com a limpeza dos espaços públicos e com a preservação ambiental, fortalecendo a estrutura necessária para uma coleta adequada e contínua dos resíduos.
1: Muito obrigado, Renata, pelas suas informações. Daqui a pouquinho tem Nino Marmoro. As informações aqui do Direto da Redação. Cadê Nino Marmoro? É contigo.
13: João Paulo, devido às fortes chuvas registradas na região sul de Santa Catarina no dia de ontem, lavouras de arroz, milho, fumo foram as mais atingidas, segundo informações da Empresa de Pesquisa Agropecuária e Extensão Rural de Santa Catarina, EPAGRE. De acordo com o gerente regional da instituição, Edson Borba, municípios de Erbo, Timbé do Sul, Turvo foram os que tiveram as lavouras mais atingidas. De acordo com Edson, Erbo e Turvo tiveram grande impacto nas plantações de arroz e milho, que ainda estão na parte do plantio e crescimento. Em Timbé do Sul, foi mais o fumo em estágio de colheita. As áreas mais afetadas foram locais próximos a rios e também em costas. Segundo ele, o volume de chuva foi concentrado durante um curto espaço de tempo, principalmente regiões de encostas, o que ocasionou o arrasto de pedras e também de terra para as áreas de lavoura. Apesar das regiões impactadas, o gerente pontuou que não haverá atraso no calendário das plantações e possivelmente nem nos valores finais, já que a maior parte da safra estava em estágio de desenvolvimento. O governador do estado, Jorginho Melo, reassumiu o cargo e cumpriu agenda emergencial na região nesta terça-feira. Hoje, ele pousou de helicóptero aqui no município de Turvo. Ele visitou o município e também visitou o município de Timbé do Sul e demais áreas que foram atingidas pela enchente no dia de ontem. Nós vamos ter hoje jogo que foi adiado ontem pela Série B do Campeonato Brasileiro de Futebol. Nós teremos hoje à noite, a partir das 7h30 da noite, o Criciúma recebendo a equipe do Operário de Ponta Grossa no estádio Heriberto Ilse. Próximo sábado começa o Campeonato Regional da Larme, primeira rodada prevista para as 15h no estádio Eliseu Manente. O Turvo Esporte Clube vai enfrentar o Mãe Luzia, partida que terá transmissão dos Amigos da Bola. Ainda no sábado, no estádio Giuseppe Duminelli, o São Bento Alto enfrenta o Metropolitano de Nova Veneza. Já no domingo, no estádio da Colina, em Içara, o Içara vai enfrentar a equipe do Araranguá. Informações para o Direto da Redação.
1: Essas então foram as informações do DR de hoje. Por aí que a gente faz um breve intervalo, porque na sequência temos aí a oração da Ave Maria, né, gente? Depois então a parte 2 do programa.
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0: 6 horas, Ave Maria. O quando de João é uma referência ao dia de Pentecostes. Conforme lemos em João, o Espírito da Verdade habita convosco e estará em vós. Ele guia em toda a verdade e anunciará as coisas futuras. Cada um pensa ter a sua verdade. O mundo tão plural nega uma verdade absoluta. O termo grego para a palavra verdade tem origem no verbo latano, que significa ocultar. O A inicial, negativa à palavra, resultando no significado desocultar. A forma que Deus se apresenta no Antigo Testamento é de difícil compreensão, habita em luz inacessível. E por isso muitos teólogos o chamam de Deus em Cristo e no Espírito Santo, Deus desocultado, transparente, revelador. Ser guiado pelo Espírito da Verdade é certeza de chegar ao lugar seguro. Os muitos caminhos e verdades particulares confundem e não apontam para Deus. Coisas futuras serão reveladas. Grupos carismáticos gostam desse texto para justificar suas revelações de varejo como manifestação do Espírito nos últimos tempos. Há exagero nesse sentido e um crescente desinteresse pelo estudo aprofundado das Escrituras. Nela encontramos boa nova de grande alegria e informações suficientes a respeito do anúncio futuro do Espírito. O Espírito Santo é o responsável pela conversão e santificação de toda e de todo indivíduo. Ele realiza a obra de Deus nos corações das pessoas. A própria descida do Espírito Santo no Pentecostes foi uma conscientização adequada para os discípulos anunciarem juízo e salvação, observando, estudando e deixando o Espírito Santo agir, a boa mensagem chegará. A Igreja de Cristo na Terra é marcada pela cruz e pelo sofrimento. Jesus passou por essas experiências dolorosas e seus discípulos também. Naquele momento, eles ainda não estavam entendendo o que iria ocorrer. Jesus faz um alerta geral. Tempos difíceis estão por vir. Chorareis, lamentareis, ficareis tristes. Não há lugar para ingênuos no reino de Deus, nem para os adeptos da teologia da glória. Esta teologia zela pelo próprio sucesso, ensina a prosperidade, proclama uma certa imunidade às doenças e seus fiéis seguidores se julgam melhores. Mostrando a realidade, a história da humanidade se encarrega de lembrar fatos marcantes que fizeram os primeiros cristãos sofrer. O incêndio de Roma, culpando-os, levaram para as arenas milhares deles, onde morreram alimentando animais ferozes. Outros foram queimados em fogueiras. as perseguições foram intensas por mais de 200 anos. Hoje, há perseguições e mortes de cristãos em alguns países de cultura muçulmana. Nos países ocidentais, as perseguições são sutis. O mundo se alegra por se sentir vitorioso. Em sua vitória parcial, conta vantagens e mostra-se poderoso. É a glória que o mundo tem quando se alegra com as tristezas dos outros. As armas cristãs não são carnais. Os cristãos são chamados a morrer pelos seus inimigos e não matá-los, a dar em vez de tomá-lo, a oferecer a outra face e até a viver em paz e quietude com todos os homens, tanto quanto possível. Ou viver vidas de sacrifício, por vezes, faz chorar, entristece, faz morrer. No fim, haverá inversão do quadro. O anjo do Senhor anunciou a Maria.
1: E ela concebeu do Espírito Santo.
0: Ave Maria, cheia de graça, o Senhor é convosco. Bendita sois vós entre as mulheres, e bendito é o fruto do vosso ventre, Jesus.
1: Santa Maria, Mãe de Deus, rogai por nós, pecadores, agora e na hora de nossa morte. Amém.
0: Eis aqui a serva do Senhor.
1: Faça-se em mim segundo a sua palavra.
0: Ave Maria, cheia de graça, o Senhor é convosco. Bendita sois vós entre as mulheres, e bendito é o fruto do vosso ventre, Jesus.
1: Santa Maria, Mãe de Deus, rogai por nós, pecadores, agora e na hora de nossa morte. Amém.
0: E o Verbo se fez carne
1: e habitou entre nós.
0: Ave Maria, cheia de graça, o Senhor é convosco. Bendita sois vós entre as mulheres, e bendito é o fruto do vosso ventre, Jesus.
1: Santa Maria, Mãe de Deus, rogai por nós, pecadores, agora e na hora de nossa morte. Amém.
0: Rogai por nós, Santa Mãe de Deus,
1: para que sejamos dignos das promessas de Cristo.
0: Oremos. Infundi, Senhor, como vos pedimos, em nossas almas a vossa graça, vós que pelo anúncio do anjo nos revelastes a encarnação de Jesus Cristo, vosso Filho. Por sua paixão e morte na cruz, sejamos conduzidos à glória da ressurreição. Por Cristo nosso Senhor.
1: Amém.

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7: Seis horas e mais 13 minutos. Comitiva Sertaneja. Comitiva Sertaneja. Com músicas e informações. Essa é a segunda parte do programa, né? Bora curtir então, Leonardo.

0: 6:28, Nando Moreno, mesa 14, participação de Ed Brito Samuel, Rick Renner, cara de pau, Lourenço e Lorival, sanfona chonada, e Leonardo, beber, beber, tem informação? Tem sim!
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2: Notícias do Agro, informações do sistema CNA, Senar.
3: Educação rural e assistência técnica como caminhos para promover a saúde, especialmente no campo. A defesa que o sistema CNA-SENAR fez durante a conferência da FAO, a Organização das Nações Unidas para Alimentação e Agricultura, em Roma, na Itália. O diretor de assistência técnica e gerencial do SENAR, Eduardo Oliveira, apresentou ações de prevenção, compartilhamento de conhecimento e práticas sustentáveis nas comunidades rurais. Segundo ele, o Brasil tem bons resultados e já trabalha com os conceitos de saúde única, integrando saúde animal, saúde vegetal e boas práticas com o produtor no centro dessa mudança. Da Rádio Agência CNA Senar, Estevão Damásio.
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inclusive aí com correnteza, hein, gente? Então, rodovia que liga Meleiro a Araranguá, quase chegando lá em Araranguá, né? Quantidade significativa de água na pista, né? Inclusive com correnteza. Então, motoristas, né, que estão trafegando por essa rodovia, vão trafegar, redobrem o cuidado nessa altura aí que eu informei vocês, tá bom? Buenas, garoto, roda aí o pracinha com Zico e Zeca. Quem pede é o Valério Teixeira, muito obrigado. Eu tenho até de planilhar aqui, ó. Bora ouvir, bora curtir então.

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0: motoqueiro.
1: 6 horas e 45 minutos, os atuais motoqueiros. Edson e Hudson, hoje eu não posso ir. César, Menotti, Fabiano, filho pródigo. E Zico e Zeca, pracinha. Como eu sempre falo, as melhores desfilam aqui na 94. Temperatura? Na marca dos 14 graus, em declínio, hein? Vamos seguindo por aqui, meu povo. Olha só, tem um comunicado de utilidade pública. O Gilberto Giba, ele que trabalha aí na Pneutura, o Gibão, ele perdeu sua carteira, né, com os documentos do trajeto Pneutura até o loteamento Carlesse. Então, se alguém encontrou ou encontrar a carteira com os documentos aí do Giba, né? O Gilberto, funcionário aí da Pneutura, pode contactar no 99924-5022. 99924-5022. Tô de volta já já.
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1: Legal, Comitiva Sertaneja, 10 minutos faltando para as 7. Minha participação fica por aqui. Estou de volta amanhã, se Deus quiser, tenho certeza que Ele quer. Na sequência vem aí Vanderlei Bordignon. Beijo!

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4: A Prefeitura de Timbé do Sul realiza a última chamada para os contribuintes regularizarem as dívidas ativas junto ao município. A campanha contempla débitos relacionados ao IPTU, alvará e ISS. Mais informações podem ser obtidas diretamente no setor de tributos em horário comercial ou através do telefone 3536-1133.
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aí pra você ligado na 94.1 FM, um grande abraço, muito obrigado pela sua sintonia, o melhor do sucesso. Segunda parte do Comitiva Sertanejo, um grande abraço em sua companhia. Vanderlei Brunhão, o popular Neguinho, boa noite, Vale do Aranguá, boa noite, sul do Brasil, boa noite a você todo Nerônio, depois de uma segunda-feira de muita chuva, mas muita chuva mesmo, estamos chegando com o tempo clareando. Pessoal, foi perdido no trajeto, a gente vai informar agora porque o recado é importante, né? Foi perdido no trajeto loteamento Carlesse até a Pneu Tour, uma carteira com todos os documentos e cartões. Quem encontrar ou encontrou, entrar em contato com o 999-24-50-22. É Gilberto, o Giba, o Gilberto, então, perdeu a carteira com todos os documentos e os cartões num trajeto da Pneu Tour até o loteamento Carlesse. Quem encontrou, encontrou ligar para 999-24-50-22. Pessoal, se puder devolver, porque documento e cartão é coisa bem complicada para se fazer de novo. Então, a gente sabe que tem muita gente, tem bom senso, né? Pessoas honestas. Então, devolver aí a carteira, porque documento é coisa bastante séria para refazer de novo. E uma boa noite também a você que está trabalhando, que continua no seu trabalho, a você que está ligado na 94.1 FM do seu automóvel, do seu caminhão, um grande abraço. É o melhor do sucesso para você na 94.1 FM.

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13: Você sabia?
14: A eletricidade já foi exibida como um espetáculo. No século XVIII, cientistas como Benjamin Franklin e Alessandro Volta faziam apresentações públicas com choques elétricos e faíscas para impressionar as plateias. Era tão novo que parecia até mágica. Esses shows ajudaram a popularizar o interesse pela eletricidade e motivaram mais pesquisas, que mais tarde iluminariam o mundo.
13: E essa informação, você já sabia?
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16: Na Imigrantes 94.1 FM, o melhor do Comitiva Sertaneja, no seu início de noite, final de tarde, é claro. Boa noite, Timbé do Sul, Morro Grande, Meleiro e todo o interior dessas comunidades. Vamos mandando boa noite lá no Timbé do Sul pro Peruque. Também pro Beto Búrigo, um grande abraço para toda a galera da Nova Vicença, Mola Faca, Molha Coco e Molha Coco Alto, boa noite, um grande abraço. Morro Azul, Rio do Salto, um grande abraço a todo o pessoal de Rio do Salto, Morro Azul, Areia Branca, também aquele boa noite. E uma boa noite para toda a galera de Morro Chato, boa noite Morro Chato, um grande abraço. Lá no Costa do Pinheirinho, mandando boa noite. Também para o Laudelino Zavariz e para o Lair, sempre ligados no Imigrantes 94.1 FM. E todos os moradores da comunidade, também lá do Costão do Pinheirinho, no Pinheirinho Alto. Um grande abraço a todos os moradores do Pinheirinho Alto. Pinheirinho do Meio, Barra do Pinheirinho, Pinheirinho Baixo. Um grande abraço. Rio de Dentro, boa noite Rio de Dentro. Morro da Queimada, Serra da Pedra, Linha São Pedro. Engenho Velho, boa noite Engenho Velho. Um grande abraço a todas essas comunidades. No próximo bloco, a gente já vai mandando boa noite para mais comunidades. O Avelino no Sombrio já está no posto de trabalho, curtindo a programação da 94.1 FM. Boa noite, Avelino, para ti e para toda a galera. E um grande abraço. Muito obrigado pela sintonia.

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6: Em Turvo, 19 graus, informou o Dr. Victor Rodrigues.
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6: Comitiva Sertaneja, são 19 horas e 36 minutinhos, a temperatura é 13 graus. Sintonizando, aquele abraço, muito obrigado pela sua sintonia. Maravilhoso, maravilhosa terça-feira em companhia da 94.fm. Só um toquezinho sobre as chuvas de ontem. Pessoal, há muitos anos, o pessoal vê como um efeito El Niño, efeito La Nina. Nos últimos anos veio 50 mil efeitos. O que que acontece? Há muitos e muitos anos, o final de mês de setembro e final de mês de outubro sempre foi propício a chuvas fortes. Sempre aconteceu chuvas fortes nesse período há muitos e muitos anos. Tanto é que tem o nome, as famosas enchentes de São Miguel. Então, esse período é um dos períodos mais perigosos do ano para cheias em várias regiões do sul. O que que acontece? Muitos anos a chuva dá fraca, mas chove sempre nesse período. Às vezes, lá quando está começando outubro, às vezes na primeira semana de outubro, mas chove sempre. Tanto é que essa temporada ganhou o nome de as famosas enchentes de São Miguel, devido à comemoração do dia de São Miguel, que antecede esse final de setembro e começo de outubro. Então não é tanta novidade assim a termos chuvas fortes nessa época. Também lembrando, pessoal, quando um meteorologista fala ciclone, isso não quer dizer que o ciclone é a tempestade forte. Hoje, ciclone é um nome denominado a toda frente fria que está entrando, seja ela forte, seja ela um pouco fraca. Ciclone não significa que vai vir vento forte, que vai derrubar tudo, que vai ser uma catástrofe. Não é assim que funciona. Então, o pessoal tem que, uma boa parte tinha que se informar bastante sobre isso antes de se apavorar. Primeiro, não resolve nada você se apavorar quando dá o anúncio que vai vir uma catástrofe. Não vai resolver nada. Quanto mais calma você tiver, mais

fácil você vai conseguir resolver as coisas. De cabeça quente não se resolve nada. De cabeça quente a gente só se embaralha. E isso vale para todos os segmentos. Então, pessoal, ciclone significa mudança de tempo. Outra coisa, quando um meteorologista anuncia lá no começo do ano, vamos ter um ano de muita chuva, de muita cheia, vem aí catástrofes, ele está prevendo que pode vir. Ele está prevendo. O que que acontece? Durante todo o ano, pode haver várias mudanças de enfraquecimento disso, pode isso se extinguir, é um ano. Às vezes, em grande parte dos casos, o clima muda na semana. Imagina num ano a mudança de clima. Vento forte, vento fraco, vento vem, vento vai. Vento entra no continente, ele ganha, pode ganhar força, ele pode perder força, ele muda de região e às vezes ele nem vai entrar no continente e nem vai acontecer. Então, eu estou fazendo essa enquete porque a gente vê muito apavoramento de várias pessoas quando o meteorologista está começando a anunciar. Pessoal, vamos com calma, vamos devagar. Como é que diz o cara aquele? Que o santo é de barro. Então, o que acontece? Não se apavore e não tire conclusões precipitadas antes de um fenômeno acontecer. Se ele estiver acontecendo, ou se ele chegar a acontecer, se apavorar não vai resolver nada. Você tem que procurar um lugar seguro, tem que ver o que aconteceu e preservar a sua vida. O mais importante, o bem mais importante, mais precioso é a vida. Então você precisa preservar. Aquele propriamente dito, né? Tire conclusões precipitadas antes de algo acontecer. Ah, mas aconteceu. Ah, vai acontecer. Outra coisa, nós não temos garantia nenhuma, nós como seres humanos. Nós estamos em um globo terrestre girando com todas as catástrofes naturais que em vários lugares do mundo vai acontecer. Então, assim, ó, nós não temos uma coisa garantida que não vai existir uma catástrofe natural. Nós estamos no meio da natureza e fenômenos naturais sempre irão acontecer. Mais forte, mais fraco em várias regiões do mundo, mas sempre vão acontecer. Porque assim, ó, não está. Onde é que está escrito que nós temos uma garantia? Nós não temos garantia de nada. Esse é o grande detalhe. O problema é que o ser humano acha que ele está garantido por estar com os dois pés no chão. Não, nós vivemos se cuidando mais na própria sorte. Quanto mais você se cuidar, melhor. Mas nós vivemos na própria sorte. Então, não se apavore. Nós não estamos garantidos em nada. Vamos de sucesso na 94.1 FM. Vem assim, Leonardo.

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11: Aí no Comitiva Sertaneja nós vamos mandando um grande abraço ao Edilson no Morro Azul. Um grande abraço, Edilson, Morro Azul, Timé do Sul, porque tem um Morro Azul aqui no Turvo também, que o Valdirão está sempre escutando. Então, Valdirão, para ti um grande abraço também aqui do Morro Azul Turvo. E o Edilson no Morro Azul, Timbé do Sul, curtindo a programação. Uma boa noite para todo o pessoal de Timbé do Sul. Também vamos mandando para Jacinto Machado, Ermo, Praia Grande, São João do Sul, Sombrio, Santa Rosa do Sul e Praia Grande e todas as comunidades do interior desses municípios. Um grande abraço. Eu vou ficando por aqui, desejando a você uma maravilhosa noite de terça-feira. Muito obrigado pela sintonia. Vem aí o programa Tempo de Amar, um programa da Igreja Nossa Senhora da Oração da cidade de Turvo. Faça o seu pedido de oração, o seu pedido de bênção, que próximo do final do programa a gente estará divulgando o seu pedido, ok? Um grande abraço, eu, Vanderlei Brunhão, volto amanhã com a linda Marlucia de Minato, no De Coração a Coração. Fique com Deus e continue curtindo a programação da 94.1 FM.

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0: Louvado seja nosso Senhor Jesus Cristo, para sempre seja louvado. Boa noite para você que está no aconchego do seu lar, na cozinha preparando o jantar, no carro voltando do trabalho, no descanso do seu quarto ou no seu trabalho. Boa noite a toda a família. Neste momento, é hora de desacelerar o passo. A gente sabe que a rotina do dia a dia é corrida, que a vida traz seus desafios, o cansaço do corpo e, às vezes, a ansiedade no coração. Mas agora é o momento de fazer uma pausa, respirar fundo e colocar tudo nas mãos de Deus. Está no ar o programa Tempo de Amar, o cantinho de oração e fé, espaço reservado à paróquia Nossa Senhora da Oração, aqui pela Rádio Imigrantes. A sabedoria do Evangelho nos ensina que no amor e na simplicidade encontramos a verdadeira paz. Hoje, das 8 até as 9 da noite, queremos ser essa companhia amiga para a sua casa. Um tempo para ouvir a palavra de Deus, partilhar a vida, renovar as forças e rezar por quem a gente ama. Reúna a família, chame quem está por perto, abra a porta do seu coração e venha caminhar conosco sob o manto protetor de Nossa Senhora da Oração. Ame mais e viva na graça de Deus. Vamos juntos iniciar a nossa noite de fé e oração. Em nome do Pai, do Filho e do Espírito Santo. Amém. E para bem iniciarmos este momento, coloquemos tudo nas mãos do Senhor, pedindo a presença do Espírito Santo. Vinde, Espírito Santo, enchei os corações dos vossos fiéis e acendei neles o fogo do vosso amor. Enviai o vosso Espírito e tudo será criado, e renovareis a face da terra.
1: Ó Deus que instruístes os corações dos vossos fiéis com a luz do Espírito Santo, fazei que apreciemos retamente todas as coisas segundo o mesmo Espírito e gozemos sempre da sua consolação. Por Cristo, Senhor nosso. Amém.
0: Senhor nosso Deus, Pai de infinita bondade, hoje nos colocamos diante de vossa presença com o coração transbordando de gratidão. Muito obrigado, Senhor, pelo dom da vida, pelo pão na mesa, pelo teto que nos abriga e por cada bênção, visível e invisível, que o Senhor derramou em nossas vidas até este dia. Queremos te agradecer de modo especial pelas graças alcançadas, pelas portas que se abriram e pelas dores que o Senhor transformou em aprendizado e esperança. Nesta noite de terça-feira, pedimos que a tua paz, que supera todo o entendimento, visite cada lar conectado conosco aqui pela Rádio Imigrantes.
1: Pelas nossas crianças, guarda a pureza dos teus corações. Protege os seus passos e conceda a elas um futuro cheio de luz e alegria.
0: Pelos nossos jovens, dá a eles sabedoria, força e bons caminhos para seguir. Livra-os das ciladas do mundo, renovando os seus sonhos.
1: Pelos casais e famílias, derrama o teu amor sobre os lares, fortalecendo a união, o perdão diário, a paciência e a fidelidade no convívio de todos os dias.
0: Pelos nossos idosos, abençoa sua história de vida, concede-lhe saúde, descanso e alegria de se sentirem amados e respeitados por todos nós.
1: Pelos trabalhadores, abençoa o suor de cada dia, sustenta a força das suas mãos e recompensa o esforço de quem busca o sustento honesto da sua casa.
0: Pelos doentes, sê o médico dos médicos. Senhor, toca em tua mão curadora o corpo e a alma de quem sofre no leito de um hospital ou em sua própria casa, trazendo alívio e restauração.
1: Pelos desempregados, abre caminhos onde não há, renova a esperança no coração de quem procura uma oportunidade e não deixeis faltar o pão e a dignidade a nenhuma família.
0: Pelas vocações, desperta no coração dos nossos jovens a coragem de dizer sim ao teu chamado. Abençoa nossos padres, leigos, religiosos e religiosas, para que sejam sempre fiéis ao serviço do reino.
1: Nossa Senhora da Oração, Mãe querida, passa na frente de cada intenção que está guardada no silêncio do coração dos nossos ouvintes. Cubra-nos com teu manto sagrado e ensina-nos a viver no amor e na paz do teu Filho Jesus. Amém.
0: Meus irmãos e minhas irmãs, a colheita é grande, mas os operários são poucos. Por isso, atendendo ao chamado do próprio Jesus, nós queremos agora abrir o nosso coração para pedir ao Senhor da colheita que envie mais operários. Vamos rezar juntos pelas vocações, pelos nossos jovens, pelas nossas famílias, para que o sim de Deus floresça em nossa comunidade. Rezemos com muita fé a oração vocacional.
1: Jesus, Mestre Divino, que chamastes os apóstolos para vos seguirem, continuai a passar pelos nossos caminhos, pelas nossas famílias, pelas nossas escolas, e continuai a repetir o convite a muitos dos nossos jovens. Dai coragem às pessoas convidadas, dai força para que vos sejam fiéis como apóstolos leigos, como sacerdotes, como religiosos e religiosas, para o bem do povo de Deus e de toda a humanidade. Amém.
0: Pai nosso que estais no céu, santificado seja o vosso nome. Venha a nós o vosso reino, seja feita a vossa vontade, assim na terra como no céu.
1: O pão nosso de cada dia nos dai hoje, perdoai as nossas ofensas, assim como nós perdoamos a quem nos tem ofendido. E não nos deixeis cair em tentação, mas livrai-nos do mal. Amém.
0: Meu irmão e minha irmã, convidamos você a rezarmos juntos a consagração à Nossa Senhora.
1: Ó Senhora minha, ó minha mãe, eu me ofereço em toda vós em prova da minha devoção para convosco. Eu vos consagro nesta noite os meus olhos, os meus ouvidos, a minha boca, o meu coração e inteiramente todo o meu ser. E porque assim sou vossa, ó incomparável Mãe, guardai-me, defendei-me como coisa e propriedade vossa. Amém.
0: Amém. Agora vamos de música. Tá Chorando Por Quê? De Eliana Ribeiro e Padre Diogo Albuquerque.

0: Padre Diogo!
1: Eliana Ribeiro!
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0: É com muita alegria que nos encontramos em mais um momento de reflexão e fé. Hoje queremos convidar você a olhar para uma realidade que faz parte da vida de todos nós, a família. A família é o lugar onde recebemos os primeiros restos de carinho, aprendemos as primeiras palavras e descobrimos tantos valores que levamos para toda a vida. É também o lugar onde somos chamados a aprender o amor, o perdão, a paciência, a solidariedade e a confiança em Deus. Para nós, cristãos católicos, a família possui uma missão muito especial. Ela é chamada a ser uma verdadeira igreja doméstica, um espaço onde a fé é vivida no dia a dia, através da oração, do diálogo, do cuidado e do testemunho. E quando pensamos em família, somos convidados a olhar para a Sagrada Família de Nazaré, Jesus, Maria e José. Em sua simplicidade, eles nos mostram que o amor, a presença de Deus e a união são capazes de transformar o lar em um verdadeiro lugar de esperança. É verdade que toda a família enfrenta desafios. Existem momentos de alegria, mas também existem dificuldades, preocupações, diferenças e momentos em que precisamos aprender novamente a perdoar e recomeçar. Mas é justamente nesses momentos que a fé nos recorda que ninguém precisa caminhar sozinho. Deus está presente em nossas famílias e nos chama diariamente a construir lares onde o amor seja maior que as dificuldades e onde o diálogo seja mais forte que as diferenças. Por isso, querido ouvinte, enquanto você nos acompanha, talvez seja este um bom momento para lembrar com carinho daqueles que fazem parte da sua família. Talvez seja também uma oportunidade para agradecer, pedir perdão, oferecer um abraço ou simplesmente dizer eu amo você. E é com esse espírito que convidamos você agora a ouvir o artigo que será apresentado a seguir, trazendo uma reflexão sobre a importância da família na vida cristã e na sociedade. Que Nossa Senhora acompanhe cada lar, que São José proteja cada família e que Jesus esteja sempre presente em nossos corações e em nossas casas. Que Deus abençoe você, sua família e nosso programa.
1: Família. Família é muito mais do que um conjunto de pessoas. A família é muito mais do que um simples grupo de pessoas unidas de qualquer jeito e vivendo juntos na mesma casa. É muito mais do que isso. Ela é uma célula mãe da humanidade. Quando Deus quis que a humanidade existisse, projetou baseada na família. Por isso, ela é sagrada. Não foi um papa, um bispo ou um cardeal que a instituiu, mas o próprio Deus, para que ela fosse o berço e o escudo de proteção da vida humana na Terra.
0: A missão da família. Marcada pelo assinete divino, a família, em todos os povos, atravessou os tempos e chegou até nós no século XXI. Só uma instituição de Deus tem essa força. Ninguém jamais destruirá a força da família por ser ela uma instituição divina. Para vislumbrar bem a sua importância, basta lembrar que o Filho de Deus, quando desceu do céu para salvar o homem, ao assumir a natureza humana, quis nascer numa família. O Papa João Paulo II, na carta às famílias, chamou a família de Santuário da Vida. Santuário quer dizer lugar sagrado. É ali que a vida humana surge como de uma nascente sagrada, e é cultivada e formada. É missão sagrada da família guardar, revelar e comunicar ao mundo o amor e a vida. Na visão bíblica, homem e mulher são chamados a, juntos, continuarem a ação criadora de Deus e a construção mútua de ambos, gerando seus filhos amados. Este é o desígnio de Deus para o homem e para a mulher, juntos, em família, crescer, multiplicar e encher a terra, submetê-la. Vemos aí também a dignidade baseada no amor mútuo, a qual leva o homem e a mulher a deixar a própria casa paterna para se dedicarem um ao outro totalmente. Esse amor é tão profundo que dos dois se faz um só, uma só carne, para que possam juntos realizar um grande projeto comum, a família.
1: A família é marca de Deus na Terra. Daí podemos ver que sem um matrimônio forte e santo, não é possível termos uma família forte segundo o desejo do coração de Deus. Isso nos faz entender também que a celebração do sacramento do matrimônio é a garantia da presença de Jesus na família que ali começa, como nas bodas de Caná. Como é doloroso perceber hoje que muitos jovens nascidos em famílias católicas já não valorizam mais esse sacramento e acham, por ignorância religiosa, que já não é importante subir ao altar para começar uma família. Ao falar da família no plano de Deus, o Catecismo da Igreja Católica diz que ela é vestígio e imagem da comunhão do Pai, do Filho e do Espírito Santo. Sua atividade procriada e educada é o reflexo da obra criadora do Pai. Essas palavras indicam que a família é na Terra a marca, vestígio e imagem do próprio Deus que, por meio dela, continua a sua obra criadora. É muito mais que um mero grupo de pessoas.
0: Se destruirmos a família, destruiremos a sociedade. O futuro da sociedade e da Igreja passam inexoravelmente por ela. É ali que os filhos e os pais devem ser felizes. Quem não experimentou o amor no seio do lar terá dificuldade para conhecê-lo fora dele. Os psicólogos mostram quantos problemas surgem com as pessoas que não experimentaram o amor do pai, da mãe e dos filhos. A família é a comunidade na qual, desde a infância, pode-se assimilar os valores morais, em que se pode começar a honrar a Deus e a usar corretamente da liberdade. A vida em família é iniciação para a vida em sociedade. Ela é a íntima comunidade de vida e de amor. Toda essa reflexão nos leva a concluir que cada homem e cada mulher que deixam o pai e a mãe para se unir em matrimônio e constituir uma nova família não podem fazer isso leviamente, mas devem fazê-lo somente por um autêntico amor que não é uma entrega passageira, mas uma doação definitiva, absoluta, total, fiel, madura, responsável até a morte. Se destruirmos a família, destruiremos a sociedade. Por isso, é fácil perceber cada vez mais claramente que os sofrimentos das crianças, dos jovens, dos adultos, dos velhos, têm a sua razão na destruição dos lares. Cabe aqui uma pergunta. Como será possível, num contexto de grande imoralidade, de hoje, a insegurança, A ausência de pai ou mãe garantirá aos filhos as bases de uma personalidade firme e equilibrada e uma vida digna com esperança. Fruto da permissividade moral e do relativismo religioso de nosso tempo, é enorme a porcentagem de famílias destruídas e de pseudofamílias gerando toda sorte de sofrimentos para os filhos. Muitos crescem sem o calor amoroso do pai e da mãe, carregando consigo essa carência afetiva, que se desdobra em tantos problemas e frustrações. Podemos resumir toda a grandeza, importância e beleza da família nas palavras do saudoso Papa João Paulo II, na encíclica Evangelho Vitae. No seio do povo, da vida e pela vida, resulta decisiva a responsabilidade da família. É uma responsabilidade que brota da própria natureza dela, uma comunidade de vida e de amor, fundada sobre o matrimônio e da sua missão, que é guardar, revelar e comunicar o amor. Muito mais do que um simples grupo de pessoas unidas de qualquer forma e vivendo juntas, a família, o berço da humanidade segundo o desejo de Deus, é o fruto da união de um homem e de uma mulher, unidos pelo matrimônio e pelo amor para sempre, vivendo a fidelidade, indissolubilidade e gerando os filhos de Deus. Este artigo foi escrito por Felipe Aquino, professor da e também apresentador na TV Canção Nova. Agora vamos com os comunicados da paróquia de Turvo.
1: Amanhã, dia 23, quarta-feira, teremos na Igreja Matriz, às 15 horas, Missa da Saúde, 18 horas, Missa no Seminário e às 19 horas, Missa no Livramento. Quinta-feira, às 15 horas, missa no Cemitério São José e às 18 horas no Seminário e às 19 horas em Morro do Meio. Esses foram os comunicados da paróquia de Turvo.
0: E participe conosco pelo telefone, deixe aqui o seu pedido de oração. Nós queremos colocar seu pedido nos braços de Jesus nesta noite, para que Ele o transformem em coragem e paz. Por isso, fazemos um convite muito especial a você agora. Reúna sua família, chame quem está aí do seu lado e, se for possível, acenda uma velinha diante de uma imagem de Nossa Senhora de sua devoção ou um crucifixo. Deixe que essa luz física simbolize a luz de Cristo que quer iluminar a sua casa e a sua vida. Prepare seu coração, reúna a sua família, que no próximo bloco a palavra de Deus vai ecoar no seu lar. Voltamos em instante com o Santo Evangelho do dia, que é de Lucas, capítulo 8, versículos de 19 a 21. Então você pode ir pegando a sua Bíblia e procurando, que em seguida iremos ler e refletir o Evangelho de hoje, que é de Lucas, capítulo 8, versículos de 19 a 21. Este é o seu Tempo de Amar. E agora vamos de música. Anjos de Resgate, Tua Família.

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Estamos de volta com o seu Tempo de Amar, com a nossa velinha acesa, com a nossa família reunida e o coração aberto. Nós nos inclinamos agora diante da palavra de Deus. Silencie o seu coração. Sinta a presença de Jesus

0: aí no seu lar. Acompanhe conosco o Evangelho de hoje, que é do Evangelista Lucas, capítulo 8, versículos de 19 a 21. Ouçamos.
1: Naquele tempo, a mãe e os irmãos de Jesus aproximaram-se, mas não podiam chegar perto dele por causa da multidão. Então anunciaram a Jesus: Tua mãe e teus irmãos estão aí fora e querem te ver. Jesus respondeu: Minha mãe e meus irmãos são aqueles que ouvem a palavra de Deus e a põem em prática. Palavra da salvação.
0: Glória a vós, Senhor. Minha mãe e meus irmãos são aqueles que ouvem a palavra de Deus e a põem em prática. Jesus afirma que sua verdadeira parentela é formada por aqueles que escutam a palavra de Deus e a colocam em prática. Diante da notícia de que sua família o esperava do lado de fora, essa resposta pode soar dura num primeiro momento. No entanto, não se trata de desprezo pelos laços afetivos, e sim de uma revelação profunda sobre o que constitui o verdadeiro presenciamento ao reino, escutar e obedecer. Nada mais, e ainda assim, tudo isso, pois existe uma enorme diferença entre ouvir com atenção e permitir que aquilo que se escuta desbloqueie as estruturas da vida. Rezamos. Senhor, hoje eu reconheço que nem sempre permito que Tua palavra me toque onde mais preciso. Às vezes escuto, mas resisto, compreendo, mas adio. Sei que não mudo, por isso eu Te peço, alcança meu interior com Tua presença silenciosa e firme. Ajude-me a não usar a fé como proteção, mas como transformação. Dai-me coragem para viver aquilo que já entendi e disposição para acolher o que ainda me desafia. Que a Tua palavra encontre em mim um espaço desarmado, livre, disposto a ser Tua morada. Amém.
1: Que a luz de Cristo continue a iluminar os passos da sua família e aquecer a sua casa por toda esta semana. Nossa Senhora da Oração, rogai por nós e pelas nossas famílias. Amém. E agora, meu irmão e minha irmã, o programa é de vocês. Continue mandando o seu alô, o seu abraço, o seu pedido de oração pelo WhatsApp aqui da Rádio Imigrantes. Fique ligadinho, mande a sua mensagem, porque no próximo bloco é hora de todos os pedidos que estão sendo enviados. E amanhã, todos esses pedidos que vocês estão enviando aqui pelo WhatsApp estarão aos pés do Santíssimo Sacramento, lá na nossa Igreja Matriz Nossa Senhora da Oração. Então não perca tempo, deixe seu nome e a sua intenção pelo WhatsApp, que é o 489-8826-1042. Este é o seu Tempo de Amar. E agora vamos de música Sopra em Nós, da irmã Ana Paula.

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0: É hora de acolher com todo carinho as mensagens, os pedidos de oração, os alôs que você, nosso querido ouvinte, enviou para nós aqui pelo WhatsApp da rádio. Então vamos lá, Neguinho, por favor, é com você.
1: Boa noite, Eliseu, boa noite a todos os ouvintes do programa Tempo de Amar, boa noite, Fábio. Um grande abraço a todos os ouvintes. Temos aqui o pedido de bênção do Edilson, do Morro Azul, Timbé do Sul. Está pedindo uma bênção para ele e para toda a sua família.
2: Olá, é o Edilson, lá Isso. da comunidade de Morro Azul. Com certeza que as bênçãos de Nossa Senhora da Oração interceda por toda a tua família, por toda também a tua comunidade, ao teu município, que, né, que passamos por momentos de fragilidades através das fortes chuvas, mas acreditamos na intercessão de Nossa Senhora, nas bênçãos de Deus Eterno Poderoso. Cubra com seu manto sagrado este momento e que seja feita sempre a tua vontade, mas que Deus ilumine a cada um de vocês.
1: Também o casal João e Sandra, na audiência da programação, pede uma bênção para eles e para todos os seus familiares.
0: Boa noite ao casal João e Sandra, que bom, né? Com o radinho ligado, escutando o Tempo de Amar em família. Então pedimos a intercessão de Nossa Senhora da Oração, com o seu manto sagrado, que conceda muitas graças e bênçãos ao casal João e Sandra e toda a sua família.
1: A Isaura, na Serra da Rocinha, pede uma benção para ela, para toda a sua família e também para toda a comunidade da Rocinha.
2: Olá, Isaura, que bom que você está aqui com a gente no programa Tempo de Amar. Com certeza que a mão intercessora de Nossa Senhora da Oração cubra com seu manto sagrado toda a sua comunidade, toda a sua família. E obrigado sempre por estar com a gente aqui no programa Tempo de Amar.
1: Também temos o pedido de oração, a Joici, no bairro Santo Augusto, em Criciúma, pede uma benção para ela e para toda a sua família.
0: Boa noite, Joici, lá do bairro Santo Augusto, Criciúma, também sempre nos acompanhando aqui o programa Tempo de Amar. Joici, pedimos a intercessão de Nossa Senhora da Oração, que cubra com seu manto sagrado a você, Joici, e toda a sua família.
1: Também temos o pedido de a bênção da Eliete, de Jacinto Machado. Olá, boa noite. Gostaria de pedir uma bênção para a dona Helena Boteon, de Jacinto Machado, que também sempre acompanha a bênção e a programação Tempo de Amar. Quem está pedindo a bênção para ela é a Eliete, de Jacinto Machado, e o pessoal do bairro Arizona.
2: Olá, Eliete, que bom que você está aqui com a gente. A dona Helena também, Boteon, que está sempre ligadinha. Então, pela intercessão, né, lá no bairro Arizona de Jacinto Machado, pela intercessão de Nossa Senhora da Oração, Santa Terezinha, que é a padroeira, né, do município de Jacinto Machado, cubra com seu manto sagrado nesse momento, toda a família de vocês, o momento que vocês estão vivendo. Rezamos unidos sempre em oração e por intercessão das nossas padroeiras, cubra com seu manto sagrado a sua vida, os seus familiares e todas as suas atividades. Amém.
1: Esses eram os pedidos de bênção para hoje, dia 23 de setembro, do programa Tempo de Amar.
2: Então, nós também rezamos por todas as famílias que estão sofrendo nesse momento com as altas chuvas, né? Que a gente foi acalentado ontem, principalmente o município de Timbé do Sul. Nós estamos em oração por todos vocês. O Dário Scarabellotti também, que está sempre ouvindo o programa Tempo de Amar, agradecemos pela audiência. A dona Helena Angeloni, também grande ouvinte do programa, que gosta e incentiva e reza pela gente. Então, que as mãos intercessoras de Nosso Senhor Jesus Cristo e o manto sagrado de Nossa Senhora cubra todos os nossos ouvintes, quem não mandou mensagem, mas que está sempre ligadinho com a gente.
0: Neste momento, convido você, meu irmão e minha irmã, para juntos fazermos a oração de Nossa Senhora da Oração, a nossa padroeira.
2: Ó gloriosa Virgem Maria, que em tempos de calamidades e heresias que ameaçavam a fé de nossos pais, vos dignastes aparecer para eles em atitude de oração, para ensinar que a oração é arma de defesa contra todo mal. É o escudo da salvação e a chave do coração de Deus. Por isso nós vos pedimos, escutai a oração que aqui diante de vossa sagrada imagem vos pedimos. Salvai-nos, intercedendo-nos graça junto ao vosso divino Filho, nosso Deus, que nos conceda a graça de estarmos juntos na terra, para um dia estarmos convosco no céu. Assim seja. Amém.
0: E assim chegamos ao final de mais um programa Tempo de Amar. Agradecemos de coração a você que esteve conosco. Que a mensagem de hoje permaneça em seu coração e nos ajude a valorizar cada vez mais a nossa família, o amor e a presença de Deus em nossas vidas. Que Jesus abençoe você e toda a sua família e que Nossa Senhora esteja sempre ao lado de cada um de nós. Um grande abraço, muita paz e até o nosso próximo encontro. Fique o nosso carinhoso abraço. E obrigado, Fábio. Obrigado, Neguinho. Deus abençoe a todos. Fiquem com Deus e até o próximo Tempo de Amar.
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14: Está no ar a Voz do Brasil. 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
15: Boa noite.
16: Boa noite para você que nos acompanha em todo o país.
15: Terça-feira, 22 de setembro de 2026.
16: Vamos aos destaques do dia.
15: Contagem regressiva para o Enem.
16: Dia 8 de novembro ocorre a primeira prova para mais de 5 milhões de inscritos.
15: E hoje vamos falar sobre como se preparar melhor para o exame.
16: Além de cartilha que traz dicas de como se sair bem na redação. Pablo Mundim.
17: O material reúne orientações sobre as 5 competências avaliadas e exemplos de redações do Enem 2025, acompanhados de comentários que ajudam a entender os critérios de correção.
15: Frente fria que está no sul do país avança para estados do Sudeste e Centro-Oeste.
16: Defesa Civil reforça orientações sobre os cuidados para quem vive em área de risco. Luana Karen.
18: Na tentativa de prevenir riscos à população, a Defesa Civil emite avisos, tendo como base boletins meteorológicos.
15: Qualidade de vida e acolhimento.
16: Agentes da segurança pública contam com serviço de atendimento psicológico online, gratuito e sigiloso. Gabriela Noronha.
19: E a iniciativa oferece avaliação e aconselhamento psicológico, psicoterapia e acompanhamento psiquiátrico.
15: Hoje na apresentação da Voz do Brasil, eu, Mariana Jungmann e Luciano Seixas.
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15: Receita Federal vai liberar, a partir de amanhã, a consulta ao lote residual de restituição do Imposto de Renda.
16: Mais de 400 mil restituições vão ser pagas no dia 30 de setembro.
15: O lote residual contempla declarações transmitidas fora do prazo ou com pendências solucionadas pelos contribuintes.
20: Serão repassadas 412 mil restituições, com valor total que supera R$1,265 bilhão. O lote contempla as restituições de declarações feitas neste ano, transmitidas fora do prazo e com pendências que foram resolvidas pelos contribuintes. Também está neste lote as restituições residuais de exercícios anteriores. Os valores serão depositados no dia 30 de setembro, com prioridade para idosos, pessoas com deficiência e professores. Para consultar se a restituição está disponível, acesse gov.br/Receita Federal na aba Meu Imposto de Renda. Márcia Fernandes, para a Voz do Brasil.
16: De acordo com a Receita Federal, o pagamento da restituição é feito somente em conta bancária do titular da declaração.
15: Em caso de erro nos dados bancários, o órgão oferece serviço de reagendamento disponibilizado pelo Banco do Brasil em até um ano após a primeira tentativa de crédito.
16: E a Receita Federal divulgou um balanço com os dados de solicitações pelo Simples Nacional e pelo regime regular do IBS e da CBS.
15: Segundo o levantamento, até o dia 18 de setembro, o órgão registrou mais de 180 mil pedidos de adesão ao Simples Nacional. Já o regime regular dos novos tributos registrou 165 mil solicitações.
16: Do total de pedidos feitos pelo Simples ou para o Simples Nacional, cerca de 61 mil já foram aprovados.
15: A Receita alerta que quase 120 mil solicitações foram negadas, mas ainda estão no prazo legal de 30 dias para regularização das pendências.
16: Mais informações em gov.br/Receita Federal.
15: Profissionais de segurança pública de todo o país têm acesso a atendimento psicológico gratuito e sigiloso pela internet.
16: O Escuta SUSP prevê a ampliação da capacidade de atendimento e reúne ações voltadas à saúde mental desses profissionais.
21: Desde 2024, agentes da segurança pública podem contar com um serviço de atendimento psicológico online, gratuito e sigiloso, o Escuta SUSP. Segundo dados do Ministério da Justiça e Segurança Pública, divulgados nesta terça-feira, mais de 50 mil atendimentos foram realizados em todo o Brasil, consolidando o projeto como uma das principais ferramentas de apoio à saúde mental desses profissionais. O coordenador clínico do Escuta SUSP, Michael Leone, explica que a iniciativa oferece avaliação e aconselhamento psicológico, psicoterapia e acompanhamento psiquiátrico.
22: A pessoa que chega nesse serviço, ela passou por uma triagem,